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1: De volta aqui na Ilha do Mel FM com o programa Maré Mansa. E se você está apaixonado, relembrando um grande amor ou sonhando com um próximo encontro, este é o lugar certo. Vem comigo!

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Bora curtir mais um pouco?

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1: Ah, infelizmente nossa maré romântica tá chegando ao fim. Mas não se preocupe, logo estaremos de volta em breve para mais noites de puro amor. Continue sintonizado aqui na Ilha do Mel FM. 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E lembre-se, o romance nunca sai de moda aqui na Ilha do Mel FM.

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2: 1:04.
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5: De volta com mais um bloco do programa de hoje. Hoje estamos falando sobre gravidez após os 30. Questão psicológica.
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5: Do ponto de vista emocional, os fatores de risco para a gravidez chamada tardia são principalmente os antecedentes emocionais da gestante. Entre esses antecedentes, os mais importantes são os quadros depressivos e ansiosos prévios e que vão necessitar de tratamento médico, eventuais surtos psicóticos anteriores e dependência química também. A gravidez é o único do processo da maternidade, o qual dura a vida toda e altera completamente o sentido da vida ou os valores existenciais da mulher. A representação e o significado que ela tem de sua vida muda com a gravidez e a cada nova gravidez. Inegavelmente, a gravidez é um importante marco emocional no curso da vida. Entre os inúmeros fatores que influenciam psicologicamente o andamento da gravidez, os mais relevantes são, basicamente, a estrutura de personalidade da gestante, o nível de resolução de seus conflitos, modernamente chamado de resiliência, e seu suporte sócio-familiar. Claro que as pessoas de temperamento difícil terão dificuldades durante a gravidez, né, gente? E depois dela, assim como a gravidez será mais difícil também, as pessoas com a dificuldade na adaptação e superação das dificuldades. Na mesma linha de pensamento, as dificuldades serão maiores em gestantes de famílias problemáticas e desestruturadas.
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2: 2:03.
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0: Do pâncreas de animais. Não é recomendável beber-se muita água durante as refeições, pois leva a um mais rápido aumento da glicemia. Também é melhor comer uma cenoura cortada às rodelas do que cenoura ralada. A cenoura ralada, com certeza, ela tem mais glicemia do que a cortada às rodelas, porque ao ralar é destruída uma percentagem de fibra, né? E alimentos ricos em fibra ajudam a manter a glicemia estável. Não esqueça disso não, tá? Para portadores de diabetes, a melhor hora para se comer um doce é imediatamente após as refeições, pois assim o aumento da glicemia não é tão repentino.
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2: Olá, começa mais um Rádio Educar. Muito prazer. Sou José Araújo e estamos juntos nessa emissora para passar para você mais um Rádio Educar. Vamos lá? Hoje vamos falar sobre treinamento de banheiro.
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2: O primeiro aniversário da criança é cercado por inúmeras aquisições, né? As primeiras palavras, talvez os primeiros passos e uma grande bagunça com bolo de aniversário. O segundo aniversário, contudo, representa a chegada de uma época que muitos pais aguardam com ansiedade e alguns aguardam com medo. O controle dos esfínteres, isto é, o treinamento para a criança ir ao banheiro. Embora possa haver muita pressão dos familiares, amigos e mesmo de alguns técnicos de saúde ou educação para que o treinamento seja iniciado o mais rapidamente possível, devemos ter em nossas mentes que a pessoa mais importante e a a decidir qual a melhor época para que este treinamento inicie é a própria criança, gente. E a criança que tem sucesso no treinamento é aquela que quer ser treinada. Crianças forçadas no treinamento do controle de esfínteres, né? Quando elas ainda não estão preparadas para isto, tendem a desenvolver uma atitude negativa e desafiadora que só faz retardar a aquisição deste controle.
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1: 4:02.
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4: Você está ouvindo Rádio Educar. Neste bloco, vamos aprender quando comer.
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4: Hoje em dia é comum ouvir que se deve comer até 6 vezes por dia, mas uma compreensão maior do processo digestivo recomenda que se tenham apenas 3 refeições diárias. Pela manhã, quando seu estômago está bem descansado, é recomendável uma refeição rica em nutrientes para que ele, o seu estômago, se encarregue de elaborar energia para o desempenho das tarefas do dia. Porém, isso não quer dizer que você tenha que comer feijão e arroz pela manhã, né? À noite, quando o corpo está cansado, não é um bom momento para sobrecarregar o seu aparelho digestivo com uma alimentação que vai levar mais de 4 horas para ser finalizada. O motivo pelo qual muitas pessoas não conseguem comer pela manhã é o fato de comerem demais à noite e em seguida irem dormir. A posição horizontal não facilita a digestão, só a torna ainda mais demorada e complicada. Boca amarga, indisposição para acordar cedo e para as tarefas do dia, falta de concentração, dores de cabeça, sono perturbado e muitos outros problemas podem ser a consequência deste hábito tão errado.
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6: De volta com o Rádio Educar, agora neste bloco vamos saber como evitar doenças e os desconfortos, né?
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6: Além dos problemas de saúde, a prisão de ventre pode causar outros males, como desconforto intestinal, gases em excesso e cólicas pelo acúmulo de fezes. O bom funcionamento do intestino evita o maior contato de substâncias carcinogênicas, isto é, que induzem, né, ao aparecimento de câncer, como mucosa intestinal, para não sobrecarregarmos o aparelho evacuatório na pelve com força excessiva. Enfim, o mau funcionamento acaba interferindo no próprio humor das pessoas. Um intestino que funcione a contento não significa, no entanto, que você tenha de ir ao banheiro todos os dias. Neste quesito, não existe regra para o hábito intestinal. A frequência pode variar de 3 vezes ao dia até 3 vezes por semana, dependendo da pessoa. Segundo gastroenterologistas, o importante é que se tenha uma sensação de evacuação completa.
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Muito bom dia, meu amigo e minha amiga desta programação. Estamos no ar com o programa Prosperidade com Deus. E estaremos com todos vocês até às 6:30. Já preparem um copo com água, porque ao final dessa programação nós estaremos fazendo uma oração toda especial para que Deus abençoe o seu dia de trabalho. Se você está enfrentando a ansiedade financeira, então com certeza você está enfrentando essa situação porque você não sabe o que vai ser do seu futuro. Problemas financeiros, não há como você manter a paz, não há como você dormir. Eu acredito que esta noite talvez para você foi difícil também. Por isso que você está acordado, talvez até essas horas, ou nem dormiu, porque os problemas financeiros têm causado esta ansiedade financeira. Os problemas criam ansiedade, tiram a paz. Medicamentos, vícios e tudo que vem junto é um pacote dos problemas financeiros. Inclusive, nós deixamos à sua disposição o nosso SOS espiritual, que você, se você quiser, você pode mandar uma mensagem para nós, o SOS é o 41 995 41 5327. Repetindo, 41 995 41 5327. Você pode mandar mensagem, áudio, e nós estaremos prontos à sua disposição para poder te ajudar. Enquanto isso, nós vamos acompanhar essa matéria que fala sobre a ansiedade no trabalho. Já não basta os problemas financeiros, ainda muitos enfrentam esta ansiedade no trabalho. Vamos acompanhar.

alta competitividade do mundo corporativo, a ansiedade no trabalho tem se tornado cada vez mais comum, sendo uma doença que afeta milhões de pessoas anualmente. Está cada vez mais importante saber como controlar esse transtorno que pode afetar drasticamente a vida de um indivíduo. No trabalho, a ansiedade pode ter diversas causas. As principais são prazos apertados, preocupação demasiada e o excesso de responsabilidade. Cada um desses pontos contribui para o surgimento do transtorno que, com o passar do tempo, afeta o rendimento profissional e até mesmo a qualidade de vida de um indivíduo. É comum no mundo moderno as pessoas ficarem completamente preocupadas com o seu futuro. E dentro do quadro de funcionários, isso é muito comum. A preocupação em excesso, fazendo com que você nem consiga focar nas tarefas que tem para fazer. E não há nada pior do que ter dezenas de tarefas para serem realizadas durante o dia, sem saber por onde começar. Já no mundo corporativo, isso é muito comum. Todos nós protelamos alguma coisa. Isso é um fato da vida. Entretanto, assim como a ansiedade, quando passamos a procrastinar por longas horas, é que esse fato normal se torna um verdadeiro monstro, criador de estresse e ansiedade.

0: 3 meses o endereço da sua casa, do seu trabalho, dentro desta arca, para que haja paz. Imagine você que está me ouvindo agora, que já tem enfrentado lutas, problemas financeiros, tirando a sua paz e ainda mais enfrentando ansiedade ou dificuldades no trabalho. A situação só piora. Você que nos acompanha precisa reagir diante dessa situação. E aí que entra a fé para resolver o seu problema, que funciona como um gatilho para que a sua ansiedade venha ser desfeita e você venha ter a certeza que a situação vai mudar. Não adianta você recorrer a um mecanismo mais forte, porque não há nada mais forte que a fé, do que o poder de Deus. Não adianta você buscar a solução para a sua ansiedade somente. Você tem que resolver o problema por inteiro. É justamente por isso que a sua vida está gritando para que a glória de Deus entre em si. Uma vez que isso acontecer, todo o cenário da sua vida, toda a condição da sua vida vai ser diferente, meu amigo e amiga. E a ansiedade, ela está atrelada aos problemas financeiros. Por exemplo, você vai ouvir agora testemunhos. Essas pessoas tinham problemas e por causa dos problemas, ansiedade. Mas quando resolver os problemas, a ansiedade também acabou. Por isso a importância de você resolver o problema. Preste atenção no caso do Tiago, o que aconteceu, ele agindo a fé. Preste atenção.
1: Aconteceu vindo segunda-feira aqui na catedral.
2: Aconteceu que eu já lutava para pegar um emprego nessa empresa já há bastante tempo, devido a uma indicação de um amigo. E eu vinha na segunda-feira, mas nunca levava a sério. Sempre vinha, daí faltava, vinha, faltava, e dessa vez não. Dessa vez eu falei, meu Deus, eu assino um pacto com o Senhor de não faltar mais até o final da minha vida, até o fôlego de ar acabar. E eu vou obedecer em tudo, porque eu não obedecia. E por obedecer, eu peguei e continuei indo, fazendo teste nessa empresa, e nunca me chamavam, nunca me chamavam. Daí, em momentos difíceis, eles me chamavam para cobrir o horário de outros. E eu levantei a aliança para o céu e falei para Deus, meu Deus, eu não aceito isso. Ou eles me contratam ou eu paro de ir. Deu 5 dias, eles me chamaram e fizeram a papelada toda para me contratar, num horário bom, diferente dos outros, onde eu posso frequentar todas as reuniões da segunda-feira e as outras demais. E o salário muito bom. Dia 1º eu já começo, foi aprovado tudo já.
1: Deus abençoe. Dona Zuleide, o que aconteceu vindo segunda-feira aqui na catedral?
3: Bom, a minha vida, assim, nos últimos anos, é toda baseada no altar. E eu faço há bastante tempo já, então, assim, a minha conquista da minha vida é no altar. E profissionalmente, agora, neste ano, eu estava passando por uma situação bem complicada financeiramente. Sou corretora de imóveis e, de repente, as vendas pararam. E eu continuei fazendo as segundas-feiras, fazendo altar, continuei. Me mantive firme, trabalhando firme e também aqui no altar. E agora, neste mês, eu concretizei uma venda com um cliente improvável. Fazia 20 anos que eu conheço ele e agora a gente concretizou uma venda. Então, foi assim um grande diferencial. E além do mais, eu fui com apenas dois meses de pagamento de um consórcio imobiliário, eu fui sorteada. Então também é outro milagre, assim, para ser sorteado apenas dois meses de pagamento. Chegou algum momento, assim, passar pela cabeça, no sentido assim, desaprendi a vender. Desaprendi. E só que continuando, aí a gente vê, aí lógico, eu fiz um propósito forte, entrei na Fogueira Santa também, e Deus abençoou.
1: As portas começaram

0: se abrir novamente.
1: Sim, começaram a se abrir. Até eu estava orando, porque eu tenho um projeto de construção de 4 apartamentos e estava meio travado. Aí eu orei e Deus abençoou de uma outra forma. Eu consegui também um empréstimo bancário, bem assim, bem tranquilo, que com 6 meses para começar a pagar, enfim. Então assim, tudo começou a andar. Demorou um pouco aos meus olhos humanos, mas Deus sabe o que faz e eu estou bem na fé, então eu tenho certeza que vai dar tudo certo. Já deu, né?
0: Deus abençoe, muito obrigado pelo seu testemunho.
2: Existe uma saída e a prova está aí. Se você...
3: Então veja só, esses testemunhos provam que quando a pessoa, ela age a sua fé, quando ela deixa de ficar de braços cruzados, Deus tem poder para mudar aquela situação. Você vê que quando há atitude de fé, então o sobrenatural acontece. Enquanto a atitude emotiva, enquanto a pessoa não reage, a vida da pessoa continua do mesmo jeito. Então, você tem que usar a sua fé. Há uma fé aí dentro de você. Há algo que Deus colocou dentro de cada ser humano que faz com que a vida desta pessoa mude. Há sim uma fé dentro de você, por mais pequena que seja. Mas talvez você diga: pastor, mas é muito pequena a minha fé. A palavra de Deus também diz que você pode ter a fé do tamanho de um grão de mostarda e você vai remover montanhas. Então não é o tamanho da sua fé, é você aprender a como usar a sua fé. Estando conosco hoje, você irá aprender a como agir a sua fé e mudar esse quadro de vida difícil que você está passando. Então, vamos agora a mais esse intervalo e eu já volto com todos vocês.

0: Você estuda, trabalha, investe, faz planos. E ainda assim, há momentos em que nada parece avançar. O negócio não prospera. Os contratos não fecham e as dívidas se acumulam. Você está se reconhecendo nessa situação? Então por que acreditar que uma aliança com Deus pode funcionar? Porque essa aliança não depende apenas das circunstâncias. Ela começa com uma entrega verdadeira e muda a forma de pensar e de como enfrentar os problemas. E foi isso que aconteceu com a Andrea, uma empresária que chegou nas palestras da prosperidade com Deus com a empresa praticamente falida e dívidas milionárias. Mas bastou apenas uma atitude para a história dela mudar completamente. Mas não sou eu que vou contar a história dela, não. Andrea, muito obrigada por nos receber na sua empresa.
1: Seja bem-vinda.
0: Andrea, e me conta. Na época você já estava como empresária, reconhecida, né, no mercado, e de repente se viu completamente no fundo do poço?
1: Sim, eu já vinha de muitos anos em dificuldade. A diferença é que eu continuava insistindo, continuava batalhando, continuava lutando na força do meu braço. O problema é que quando você luta na força do seu braço, parece que você está como se você estivesse se afogando. Você se bate, bate, bate, cansa muito e não sai do lugar. E aí eu comecei a adoecer. Comecei a ficar doente, fui diagnosticada com burnout, já não dormia bem, já tinha uma ansiedade muito forte durante o dia, e eu comecei a entender que se eu continuasse daquele jeito, se eu continuasse insistindo na empresa, se eu continuasse com aquela vida, eu poderia morrer. E aí o medo de morrer, de faltar com os meus filhos, com a minha família, fez com que eu quisesse desistir.
0: Quando você viu a sua empresa quebrada, quais pensamentos vinham na sua mente?
1: Eram pensamentos de medo. Eu sentia muito medo. Eu sentia medo de... As ligações aconteciam, o telefone tocava, eu sentia medo. Nessa época, para você ter uma ideia, eu desliguei o interfone da minha casa. Porque era muita cobrança, era oficial de justiça, era execução, era pressão de todos os lados. Eu sentia medo de ser presa. Eu lembro que meu advogado tentava me tranquilizar, né? André, mas você não cometeu crime. Mas para quem é honesto, dever é um crime. Então isso era algo que me tirava muito a paz. Era muito difícil dormir sabendo que eu estava devendo, que eu estava prejudicando alguém, ainda que não intencionalmente, mas o fato de você não pagar prejudica alguém também. E esse medo, essa pressão, esse me causava um sentimento de morte. Não que eu fosse ou que eu já tivesse tentado tirar minha vida, nunca passou pela minha cabeça, mas existia um sentimento de não querer viver.
0: Falando em advogado, eu sei que ele foi um ponto de virada para a sua história.
1: Sim, foi. Foi o início da minha virada. Eu fiz uma ligação para ele de desistência. Falei, doutor, eu preciso que o senhor me ajude a fechar a minha empresa. Eu não aguento mais, eu tenho a impressão de que se eu continuar... Eu vou morrer, eu não quero morrer, eu quero cuidar dos meus filhos, da minha família, então eu preciso que o senhor me ajude a liquidar a minha empresa. E chorei, estava muito abalada, e aí ele falou, Andrea, vamos fazer o seguinte, não é simples, ele disse, não é simples fechar, porque tem muita dívida, tem muita coisa, então não é simplesmente desaparecer, vai ficar pior. E também nunca foi minha intenção desaparecer, né? Senão teria feito antes. Eu sempre quis resolver, só não sabia como. E aí ele falou, vamos num lugar comigo, que eu quero... Vamos pedir direção. Eu sei que você também acredita em Deus, então a gente vai pedir direção para como que a gente vai fazer isso, como que a gente vai fechar a sua empresa. E aí ele nos levou, nós marcamos, eu fui com meu esposo, nós nos encontramos com eles no condomínio deles, fomos num carro só. Na terceira semana, eu me lembro que eu fui e eu ouvi uma palavra lá, como que o próprio Deus dizendo para mim, para de questionar e obedece. E aí eu passei a obedecer. Eu fiz uma aliança com Deus na terceira semana que eu fui e isso faz 3 anos, eu não falei nenhuma semana. E essa aliança, ela mudou tudo. principalmente ela mudou o interior. Ela mudou dentro de mim. Ou ela começou, Deus começou a me dar força, paz, alegria, estratégia, visão. As coisas começaram a acontecer. Em um mês, 5 semanas depois que eu estava indo, eu recebi o Espírito Santo. Porque eu era muito sincera. Eu só não sabia como, mas eu queria muito. Queria muito que Deus viesse sobre mim, queria muito que Deus tomasse a minha vida. E eu entreguei tudo para Deus, tudo. E aí Deus começou por dentro, o Espírito Santo veio e nunca mais eu fui fraca. Nunca mais eu fiquei desesperada. Nunca mais eu senti aquele medo. Lutas, pressões, eu tenho até hoje, todos os dias. Sou empresária no Brasil, né? Isso não mudou. Mas as coisas começaram a acontecer, eu comecei a ter coragem de resolver, de negociar, de conversar. Comecei a ter paz, comecei a dormir, comecei a não ter crises de enxaqueca que eu tinha fortíssimas. As coisas começaram a se transformar de dentro para fora. Hoje, tudo que eu preciso resolver, qualquer má notícia que eu recebo, que às vezes quer me abalar, eu trato com Deus. Eu ajoelho e eu oro e eu falo: Senhor, eu tenho uma aliança com o Senhor. Lembre-se que eu tenho uma aliança contigo. E Deus tem lembrado todos os dias, tem nos sustentado, tem nos guardado. Não tem notícia no mundo que tire a minha paz hoje. Porque por maior que seja, né, a questão de guerra, de inflação econômica, política, as notícias são muitas. Tudo, às vezes, tudo isso eu olho e penso: meu Deus é maior. O Deus que me tirou da onde tirou, o Deus que me deu paz, o Deus que mandou o seu Espírito sobre mim, ele é maior do que tudo isso. Então nada mais pode me abalar. Quando você tem uma aliança com Deus, você se torna inabalável. Não porque você não passa pelas situações, mas porque as situações, elas não te governam, elas não te dominam e elas não te alcançam mais. E Deus te dá força, o Espírito Santo me dá força, me dá paz, serenidade, energia. As pessoas falam: não sei como você faz tudo que você faz, e faço muita coisa, mas nada por mim mesma, nada. Somente obedecendo a Deus, cuidando. A aliança, ela é uma via de mão dupla. Deus cuida de mim e eu cuido muito dessa aliança. Eu priorizo isso na minha vida. Deus é o primeiro na minha vida. E eu tenho certeza que enquanto isso acontecer, e vai acontecer para sempre, eu estou segura. A aliança com Deus funciona.
2: Então, meu amigo, minha amiga, agora chegou a sua vez de você ver o agir de Deus na sua vida. Assim como aconteceu na vida desta senhora, vai acontecer também na sua vida. Só depende de você agora tomar um passo de fé para estar conosco nesta reunião todo especial que nós teremos hoje aqui na nossa Catedral da Fé de Paranaguá. Será especialmente às 7:30 da noite. Nós teremos reuniões durante o dia normalmente, todas as reuniões. Mas a entrada da Arca da Aliança será somente na reunião das 7:30 da noite. Então faça um esforço para estar presente. Eu tenho a certeza que todo esforço que você fizer para estar hoje nessa entrada da Arca da Aliança vai fazer toda a diferença para esses próximos 3 meses que faltam para acabar o ano. Porque é um propósito muito forte, que acontece somente uma vez ao ano. Então, não perca essa oportunidade de estar conosco, de agir a sua fé e determinar que haja essa mudança, e determinar que Deus venha fazer o sobrenatural em seu favor. Agora, nós chegamos ao momento da oração. Pegue nas tuas mãos aí o seu copo com água que você preparou. Vamos falar com Deus e determinar a bênção em favor da sua vida.
3: Um dia para o trabalhador, mais um dia de luta, de labor. Vamos pedir a proteção de Deus para mais uma jornada. É momento da oração do trabalhador.
2: Meu Deus e meu Pai, em nome do Senhor Jesus, eu peço agora em favor de cada trabalhador. Esta pessoa que talvez está trabalhando a noite inteira, esta pessoa que está se preparando para ir trabalhar, esta pessoa que, como nós falamos no programa de hoje, tem vivido ansiosa, preocupada e ela está desempregada. Ela passou a noite em claro, sem dormir, há vários dias já. Talvez todo esse final de semana que passou, ela passou em claro. Porque é tanta ansiedade, tantos problemas para resolver. Mas ela pede agora a sua ajuda. Ela pede agora o seu socorro, meu Pai. Ela não tem mais ninguém que possa ajudá-la, que entenda o que ela tem passado, o que ela tem vivido. São dívidas, miséria. Talvez tenha faltado tudo, meu Pai. Esta pessoa que trabalha, trabalha, mas não consegue sair do lugar. Nós já passamos aí 9 meses deste novo ano, deste ano de 2026. E se não acontecer algo diferente, vai terminar mais um ano, a vida dela do mesmo jeito. E ela não aguenta mais isso. Mas que agora, meu Deus, quando ela beber desse copo com água, ela receba forças para reagir. Ela receba forças para que esta situação que ela está passando venha mudar. Ela venha agir a sua fé. Então, meu Deus, que não seja mais agora um simples copo de água, mas o seu poder através dele, para curar, para fortalecer, para abençoar esta pessoa que nos ouve neste momento. E você que crê nisso, diga amém e diga graças a Deus.

Beba aí agora seu copo com água, receba a vida e receba força, meu amigo, minha amiga. Força para vir buscar, força para vir agir a fé, força para mudar esta situação que você está passando. Então chegou o grande dia, a entrada da Arca da Aliança na reunião da prosperidade com Deus, hoje, aqui na nossa Catedral da Fé de Paranaguá, que fica localizada aqui na Alameda Coronel Elísio Pereira, número 715, aqui no bairro Estradinha, próximo aqui ao estádio do Rio Branco. Você que me ouve é o nosso convidado todo especial. Temos horários o dia inteiro, 8, 10, meio-dia, 3, 18, mas a entrada da Arca da Aliança será hoje, especialmente, às 19h30. Que Deus abençoe a sua vida. Até o nosso próximo encontro.

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0: 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Informa a hora certa. 6:30.
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1: 6h46.
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0: 6h56.
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1: 7h25.
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0: Agora são 7 horas 31 minutos. Muito bom dia. Está entrando no ar o Rede Notícias com as principais informações desta segunda-feira. Hoje, 28 de setembro de 2026. Na apresentação, Alex Vizzini e Mauro Júnior. O apoio técnico de Natan Santos, Guilherme Prebianca, Josias Nascimento, Rony Peterson, Elano Schenini e Nathalie Fontana. A gerência é de Cadu Mottia e a direção-geral da nossa emissora é do José Leonardo Linhares.
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0: E já no começo do Rede Notícias de hoje, Mauro Júnior. A gente começa a semana sabendo que o fim de semana foi bastante movimentado.
1: Muito.
0: Principalmente no trânsito aqui do litoral do Paraná.
1: E antes de você falar do acidente de Matinhos,
0: tá,
1: que terminou com um motociclista morto,
0: uhum,
1: nós temos um acidente agora na Ayrton Senna, esquina com Comendador Araújo, na região do Porto, bem na esquina ali da Fertipar. De um lado é a Fertipar e do outro é a Rocha. É caminhão e moto. O caminhão, um Sider, entrava da Comendador Araújo na Ayrton Senna quando veio a moto, não conseguiu frear e pegou de lado no caminhão. A moto vinha pela Ayrton Senna, sentido Porto.
0: É Comendador Correia Júnior, né?
1: O que eu falei?
0: Comendador Júnior, alguma coisa assim.
1: Eu emendei.
0: Araújo. Comendador Araújo.
1: Desculpe, Comendador Correia Júnior.
0: Isso.
1: Pensei que eu tinha abreviado. Comendador Correia Júnior. E aí então o acidente. Nada grave, o piloto da moto tá no chão, esperando, né, o atendimento, mas já cedo essa ocorrência no trânsito. Então acertando o ponteiro. Comendador Correia Júnior, esquina com Ayrton Senna, região portuária. Um caminhão Sider saía da Comendador Correia Júnior para pegar Ayrton Senna. Ou cruzar, né? Ayrton Senna. A moto vinha Santa Rita, sentido Porto, atingiu a lateral do caminhão, nada grave. O piloto da moto está lá aguardando o atendimento. Eu fui até o local. A princípio, tudo bem nesse ponto aqui da região portuária.
0: Que bom que nada grave, né? Mas a gente já começa segunda-feira com esse acidente aqui em Paranaguá, caminhão e moto. É. Mauro, vamos voltar um pouco. Ontem à noite, um grave acidente de trânsito na PR-508, na rodovia Alexandra Matinhos. Isso. Bem próximo ali do Parque Águas Claras, um acidente envolvendo dois carros de passeio. Isso. E uma moto.
1: Foi no quilômetro 20, na região da colônia Cambará, ali já é o município de Matinhos, e um acidente gravíssimo, até porque o piloto da moto, uma Honda Bis cor preta, morreu no local. Ele ficou, né, o corpo do motociclista, preso embaixo do carro, do Onix cor prata. É a foto que você tem na tela. Tanto a moto quanto o corpo do piloto ficaram embaixo do para-choque do carro.
0: Nossa!
1: Agora, tudo começou lá atrás. Inclusive tem um vídeo que eu gravei que mostra o primeiro veículo envolvido no acidente, que é um Corsa GL Wagon, certo? Depois, né, a moto bateu na traseira desse carro, o piloto da moto caiu na pista e foi atingido pelo Onix. E aí, com a pancada, né, foi arrastado por alguns metros, não resistiu e morreu no local. Quilômetro 20 para 21, região da colônia Cambará, na pista sentido Matinhos, passando ali aquele curvão do Águas Claras, quase que um quilômetro para frente, esse grave acidente de ontem à noite ali na Alexandra Matinhos.
0: Tem as informações também na live que o Mauro fez, foi até esse local, né, para trazer em detalhes com relação a esse acidente de trânsito. De novo um trânsito que mata. É mais uma vez, né, aquele bordão que a gente traz aqui, um trânsito que mata e o aconteceu de novo.
1: E um detalhe, né, Vizini, na madrugada da sexta, né, ou do sábado, que teve o acidente lá na 407.
0: Sexta-feira.
1: Né? Madrugada de sexta, aquela mulher, a Elieda Almeida Alexandre, de 49 anos, ela morreu num acidente com Uma bis.
0: Com certo. Branca.
1: Branca na 407.
0: Atingiu um poste.
1: A altura do quilômetro 9. Ontem à noite, 508, que é a estrada que fica do lado, Alexandra Matinhos, esse homem, não está identificado ainda, pelo menos ontem lá, né? Ninguém pode mexer no corpo.
0: Sim.
1: Né? Não está identificado ainda. Também uma bis cor preta que foi atingida por um carro de passeio. A bis bateu na traseira do Corsa, o piloto perdeu o controle da pilotagem, caiu na pista, veio o Onix, não conseguiu tirar, seguindo, né, no mesmo sentido, atropelou o motociclista e ele infelizmente não resistiu aos graves ferimentos.
0: Ai, ai, uma tragédia, mais uma no nosso trânsito, infelizmente, né, começar o Rede Notícias desta forma, trazendo aí uma fatalidade.
1: Mais uma, né?
0: Mais uma aqui no nosso trânsito.
1: E lembrando que essa de agora poderia também ter sido uma fatalidade, porque pegar de lado na hora que o caminhão tá atravessando,
0: bem isso,
1: o caminhão poderia ter, né, passado por cima do piloto da moto, que não aconteceu ali na Ayrton Senna, esquina com a Comendador Correia Júnior.
0: Daqui a pouco o Mauro retorna, porque teve mais acidentes, tivemos também várias outras ocorrências do fim de semana. Seguindo por aqui, você vai conferir destaque também no Rede Notícias desta segunda-feira. Lindonei Santos é reeleito presidente do Sindicato dos Ensacadores de Paranaguá para o quadriênio 2027-2030. Segunda edição da Corrida Noturna da Rotan reúne mais de 1.700 inscritos em Matinhos. A prova aconteceu no último sábado e contou com um trajeto de 7 quilômetros. Prefeito de Pontal do Paraná, Rodão Jimenez, participa de encontro turístico em Buenos Aires, na Argentina, e apresenta os atrativos aqui do nosso litoral. Paranaguá ganha novo Centro da Juventude na Vila dos Comerciários. O espaço recebeu investimento de mais de 6 milhões de reais e amplia a oferta de atividades para jovens e adolescentes. Litoral do Paraná conta a partir de agora com batalhão exclusivo do Corpo de Bombeiros para operações aquáticas e salvamentos. Essa nova unidade foi inaugurada na última sexta-feira em Guaratuba.
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0: Agora são 7h40. Mauro Júnior, agora sim, bom dia.
1: Bom dia.
0: E bons últimos dias de setembro.
1: Pois é, né? Tá acabando setembro, hein?
0: É reta final já, Mauro.
1: Passou rápido, né, vizinho?
0: É, hoje já 28.
1: Pois é, passou voando. Bom dia para todo mundo, boa semana. Obrigado aí pela mega audiência, logo cedo, aqui com o nosso jornalismo. Setembro termina agora, na quarta-feira, e aí ficamos na cara do gol para a eleição do próximo domingo. É hora de preparar a colinha, fazer a última análise dos candidatos, achar o título, enfim, tá chegando a hora da eleição. Primeiro voto na urna eletrônica é para deputado federal.
0: É, com 4 dígitos.
1: Aí depois você vai digitar para deputado ou deputada estadual.
0: Com 5 dígitos.
1: Também no caso do deputado federal tem, né, as candidatas também à Câmara Federal.
0: Sim.
1: Então é deputado ou deputada federal.
0: 4 dígitos.
1: Deputado ou deputada estadual.
0: 5 dígitos.
1: E aí na sequência tem a primeira vaga para o Senado. Senador ou senadora.
0: É, aí, nesse caso, são 3 dígitos.
1: E a segunda vaga para o Senado Federal, senador ou senadora.
0: É, também, da mesma forma, são 3 dígitos.
1: E continua na urna eletrônica. Vamos para o voto de governador ou governadora.
0: 2 dígitos.
1: E para fechar, você vai votar aí para presidente ou presidenta da República Federativa do Brasil.
0: É, também com 2 dígitos, Mauro.
1: É bom lembrar, né, Vizine, que no caso da eleição para o Senado, que esse ano são 2 cadeiras aqui no Paraná, se você errar, né, o voto, votar no mesmo candidato na segunda opção, vai anular o segundo voto.
0: É verdade.
1: Então você votou no primeiro, tá? Para senador ou senadora, e repete esse voto na segunda opção, vai cancelar o segundo voto, tá bom? Então fiquem atentos, são 2 votos para o Senado Federal, senador ou senadora.
0: É, vota 2 vezes em candidatos diferentes.
1: Diferentes.
0: Candidato ou candidata.
1: Isso.
0: É, 2 votos para o Senado.
1: Isso, e lembrando que são 3 dígitos, né, o número do candidato ou da candidata que você vai votar aí, escolhendo, né, 2 vezes candidatos diferentes para o Senado Federal.
0: Agora seguindo então, Mauro, com as manchetes para o Rede Notícias desta segunda-feira, dia 28 de setembro.
1: Eu não sei nem por onde começar.
0: É muita coisa, Mauro.
1: Mas vamos falar, né, de Matinhos, PR-508, altura do quilômetro 21, Colônia Cambará. Um trânsito que mata. Um aconteceu de novo.
0: É verdade.
1: Motociclista morre em grave acidente na rodovia estadual. Ele bateu na traseira de um carro de passeio, caiu na pista de rolamento, foi atingido por um outro carro e aí, infelizmente, não resistiu aos graves ferimentos e morreu no local.
0: É, ali é pegar como ponto de referência próximo do Parque Águas Claras.
1: É quase 1 quilômetro depois, no sentido Matinhos.
0: É, 2 carros de passeio e 1 moto. O carro de passeio, 1 Corsa, e o outro, 1 Onix.
1: Isso.
0: E a moto, 1 Bis cor preta.
1: Pois é, Vizine, uma segunda manchete aqui que também é tragédia.
0: Sim.
1: Né? Mais uma tragédia aqui no litoral do Paraná. Morreu no Hospital Evangélico Mackenzie, em Curitiba, o adolescente que teve 70% do corpo queimado após uma explosão dentro de uma oficina mecânica ali na Vila Guarani.
0: É aquele caso, Mauro, que nós acompanhamos desde o começo.
1: Isso.
0: Inclusive, o vídeo está na tela do momento da explosão, que mostra o Cauã Miguel Gomes da Silva, de 16 anos, correndo com o corpo queimado.
1: As imagens impressionaram quando aconteceu e ainda impressionam. O Cauã estava trabalhando, teve uma explosão dentro da oficina, a Polícia Civil ainda está investigando esse caso com perícia, né, ouvindo testemunhas, e o Cauã, com 70% do corpo queimado, foi levado, né, para o regional, transferido para o Mackenzie, na capital do estado, estava internado desde o dia 14 de setembro, e na noite do sábado, ele infelizmente não resistiu aos graves ferimentos.
0: Infelizmente mesmo, Mauro. Sobre velório e sepultamento.
1: Então, começou ontem, por volta das 18 horas, e o sepultamento é agora pela manhã, 9 da manhã, lá no Jardim Eterno.
0: A família do Cauã, amigos, conhecidos, companheiros de trabalho, ficam aqui as nossas condolências. Condolências da Ilha do Mel FM. Bom, saindo agora da urgência e emergência, vamos para o setor policial. Porque o nosso departamento de jornalismo apurou no sábado, já no final da manhã, verdade, e em primeira mão, avisamos, né, Mauro? Isso. Sobre os celulares furtados no show do Henrique Juliano, que aconteceu na noite de sexta-feira aqui em Paranaguá. Que pelo menos parte deles, né, dos aparelhos furtados, foram recuperados pela Polícia Militar.
1: É um bom serviço, né, da Patrulha Rural lá de Morretes, que avisada sobre uma bolsa com esses aparelhos, encontrada ali na beira da PR-408, a rodovia Deputado Miguel Bufar, estadual também, né, altura do quilômetro 14, na localidade do Sarapiá. A Patrulha Rural correu lá para a região e encontrou essa bolsa com 23 aparelhos furtados durante o show.
0: É, Mauro, e é verdade que foram pelo menos 100 aparelhos furtados?
1: É o que estão falando, né, Vizinho? Pela repercussão que deu, os comentários lá na nossa fanpage, daqui a pouco no nosso site também, muita gente falando, né, que teve o celular furtado, que não está nessa foto, que não encontrou, que o sinal deu em Curitiba, depois apareceu em São Paulo, e aí já viu, né? A princípio, com certeza, muito mais de 23 que foram furtados.
0: E foram, assim, das mais variadas formas que esses aparelhos foram furtados.
1: É, para quem ainda não acompanhou a notícia do sábado, a foto está na tela, que pela capa você reconhece o aparelho, né? Então, atenção, você que ainda não se tocou da notícia, né, vizinho?
0: Ah, sim.
1: Para claro, recuperar o seu bem. Então, tem registro de vítima, né, do cavalo louco.
0: É, que daí é quando o criminoso passa, ou a criminosa, isso, passa correndo, puxa o aparelho e segue correndo, mano.
1: Esse é o golpe do cavalo louco. Teve gente também que relatou que aparelhos estavam em bolsas, certo? Tava ali na mesa ou, né, no meio das pernas ali na hora do show.
0: Sim.
1: E que levaram os aparelhos. Não tem registro que levaram a bolsa, mas que levaram aparelhos. Aí levam também, né, o que tá no bolso da bermuda, no bolso da calça, no bolso da saia, na blusa, enfim, levaram de tudo que é jeito os celulares.
0: Nesse caso agora, Mauro, qual que é a orientação para as vítimas?
1: Já falamos isso no sábado. Fazer o BO online e com esse documento levar na delegacia para recuperar, né, os celulares que a Polícia Militar achou lá em Morretes. Quem não achou ainda, é importante também fazer o registro desta ocorrência.
0: Seguindo aqui com os destaques para esta segunda, fechando já o giro das manchetes, porque o jornal de hoje, Mauro, com muita informação. Qual o seu último destaque?
1: Então, vem para variar da onde, vizinho?
0: Chuta. O trânsito, Mauro.
1: Chuta pro gol de bico.
0: Golaço, então, porque vem do trânsito.
1: Vamos falar de um atropelamento que aconteceu na região portuária de Paranaguá. Um ciclista que foi atropelado por um caminhão ali na Manuel Bonifácio.
0: É, no trecho ali entre a Governador Manuel Ribas e a Ayrton Senna da Silva.
1: Ali mesmo, naquela quadra. Fica entre um rocha e o outro, né? Aquele trecho da Manuel Bonifácio. O ciclista, gravemente ferido, ele foi levado pelos bombeiros para o regional.
0: É, Mauro, e a gente apurou também, isso em primeira mão, que o ciclista estava pendurado ao lado da cabine quando o caminhão arrancou.
1: Eu conversei com o motorista, conversei com testemunhas que relataram isso. Ele estava em uma escada na lateral da cabine do caminhão, da estrutura do cavalo mecânico, quando o caminhão saiu da fila, ele caiu e aí foi atropelado pelo veículo de carga.
0: É, a gente viu também, acompanhou na live, a bicicleta ficou completamente retorcida embaixo desse caminhão, Mauro.
1: Pois é, infelizmente um acidente grave ali na região do Porto de Paranaguá, mais um acidente grave naquela região, para variar, ciclista com caminhão ali na Manuel Bonifácio.
0: Ai, ai, fechamos, Mauro Júnior.
1: É, Vizini, pra gente fechar aqui, né, o que falamos no sábado, que repercutiu muito, né, do caso da motociclista que morreu naquele acidente lá na PR-407, a rodovia das praias, ela que pilotava uma bis cor branca.
0: É, esse corpo que já foi identificado, né?
1: Isso, foi identificado e liberado pela polícia científica aqui na sede em Paranaguá.
0: Essas e outras informações você vai acompanhar tudo a partir de agora no Rede Notícias, que já está no ar.
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4: Olá, bom dia, eu sou Raíssa Pimentel, meteorologista, e este é o boletim Cimepar Informa, com as informações da previsão do tempo para esta segunda-feira, 28 de setembro de 2026. A condição de calor se mantém ao longo da segunda-feira e o tempo segue instável no Paraná. Ao longo do dia, seguem previstas pancadas de chuva e temporais, especialmente nas regiões da metade sul. A partir da tarde, as instabilidades tendem a ganhar força, aumentando o risco de eventos mais intensos, acompanhados de chuva forte, descargas atmosféricas e fortes rajadas de vento. No site do Cimepar você encontra a previsão do tempo detalhada para cada município e região nos próximos dias. Acesse cimepar.br.
0: Tá certo, obrigado a Raíssa Pimentel, meteorologista do Cimepar, trazendo a previsão para todo o nosso estado. Vamos falar aqui da nossa região, Mauro, tempo e temperatura para esta segunda-feira.
1: Vizini, antes de falar aqui da nossa região, a gente precisa destacar, né, que mais um município brasileiro está vivendo uma tragédia climática. Nós não temos imagens, não deu tempo de separar, só para registrar aqui. A cidade de Santiago, no Rio Grande do Sul, teve ontem uma chuva de granizo destruidora. 4 mil casas atingidas ontem em Santiago, no Rio Grande do Sul. Uma tempestade de granizo que impressiona. E tivemos aqui também no Paraná, a cidade de Pinhão, centro-sul aqui do nosso estado, que também registrou uma chuva muito forte de granizo. Então, não é brincadeira quando a gente fala do El Niño. Não é brincadeira. Santiago, Rio Grande do Sul, ontem à noite, mais de 4 mil casas atingidas. E Pinhão, aqui no Paraná, centro-sul, também passou ontem por uma chuva assim impressionante de granizo, também assustando aí os moradores.
0: Estaremos atentos com relação ao tempo, né, Defesa Civil, CIMEPAR, para atualizar você que segue aqui a Ilha do Mel FM. Mauro, agora sim, falando aqui do litoral do Paraná.
1: Então, agora tempo bom, céu claro, bastante nebulosidade e uma temperatura agradável. Agora, vai mudar o tempo. Vem o vento e depois a chuva. Agora cedo, aqui no litoral do Paraná, tem temperatura média, na mínima, né, da madrugada, entre 16, 17 e 18 graus. Morretes é sempre a mais gelada, estava com 14, 15 graus de mínima. E a máxima aqui na nossa região não deve passar de 24, 25, 26. Então, por enquanto, tempo bom e uma temperatura agradável em toda a região.
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0: Agora são 7:57. Mauro, faltou Curitiba e região metropolitana para a gente trazer aqui com relação ao tempo e temperatura.
1: Então, quem tá indo, né, para Curitiba, para a região metropolitana, põe um agasalho. Tá frio pra caramba. Na madrugada, 13, 14 de mínima, agora entre 17 e 18, e a máxima na capital e no entorno vai a 23, 24, 25. Previsão também, pelo menos para agora e para o período da tarde, ainda é de tempo bom na capital e no entorno.
0: Seguindo aqui com o nosso Rede Notícias, o Sindicato dos Ensacadores já tem sua nova diretoria para o quadriênio 2027-2030. A eleição foi realizada ontem na sede do sindicato aqui em Paranaguá e contou com 629 trabalhadores votantes.
1: E atenção para o resultado. A chapa 2, aliás, chapa 20, tem um zero ali, né?
0: Isso.
1: A chapa 20, encabeçada pelo Lindonei Santos, foi eleita com 548 votos. Então, Vizini, é reeleição, né?
0: Reeleição do Lindonei.
1: Pois é, porque o Lindonei era o presidente, então foi reeleito com 548 votos. A chapa 12, que tinha Eberton Moreira como candidato à presidência, lá do Sindicato dos Ensacadores, recebeu 72 votos. Nulos somaram 9. Então, o Lindonei reeleito com 548 votos.
0: A nova diretoria vai comandar o Sindicato dos Ensacadores no período de 2027 a 2030, com a posse prevista para janeiro de 2027. As imagens, algumas que do momento da apuração ali, também da comemoração, foram disponibilizadas pelo Litoral na Web, da nossa amiga Josi. Estava conversando com a Josi ontem à noite e ela mandou esse material aqui pra gente. Então, parabéns aí para a diretoria eleita, chapa 20, do atual presidente Lindonei, que agora foi reeleito para mais um período, 2027-2030. Seguindo aqui com o nosso Rede Notícias, o governo do estado inaugurou na última sexta-feira o Centro da Juventude Lian Pedro Daniluc, na Vila dos Comerciários, aqui em Paranaguá. O espaço foi construído com investimento de R$ 6.400.000 por meio de recursos do Fundo para Infância e Adolescência.
1: Com quase 2 mil metros quadrados de área construída, o Centro da Juventude amplia a oferta de atividades destinadas a jovens e adolescentes. A reportagem é dele, Alex Vizini.
0: Na manhã da última sexta-feira aconteceu a inauguração do Centro da Juventude de Paranaguá, local instalado aqui na Vila dos Comerciários. Nós conversamos com o governador em exercício, Darcy Piana, que destacou esse importante espaço para jovens e adolescentes aqui da nossa cidade.
6: O Centro de Juventude para atender a nossa juventude aqui de Paranaguá. O prefeito ajudou e o governo colocou 8 milhões à disposição desse Centro da Juventude e vai com certeza ajudar muito os jovens aqui de Paranaguá. Nós estamos fazendo a nossa parte no governo, 88 novos pontos como esse em 88 municípios do nosso estado que estão recebendo um centro de juventude igual a esse para atender a nossa juventude do Paraná.
0: O prefeito de Paranaguá, Adriano Ramos, comemorou a inauguração do Centro da Juventude que estava por anos abandonado aqui nesse espaço.
7: Muitos anos de espera e que nós tivemos a bênção de poder ter um governador Ratinho Júnior, com toda a sua equipe, governador da Cipiana, para que esse Centro da Juventude pudesse ser terminada a grande obra e entregue para Paranaguá. Nós estamos muito felizes porque esse espaço não é só uma obra. Esse espaço vai ser um local de transformação dos nossos jovens. Aqui eles vão praticar esporte, vão ter acesso à cultura, entretenimento, lazer e principalmente a capacitação. Então, estou muito feliz com o prefeito de Paranaguá poder entregar esse equipamento todo mobiliado, uma parceria com a Igreja de Jesus Cristo dos Santos dos Últimos Dias, que um projeto que nós fizemos com ele, que eles fazem um projeto para todo o Brasil, eles conseguiram nos entregar um mobiliário no valor de R$ 1.400.000. Então está totalmente equipado, climatizado, modernizado para a gente poder fazer o que tem de melhor, cuidar dos nossos jovens.
0: O presidente da Câmara Municipal de Paranaguá, Adalberto Araújo, também conversou com o nosso departamento de jornalismo.
8: É mais um momento especial, de muita alegria para nós como paranaguaras. Essa parceria, essa capacidade de diálogo, de articulação do prefeito Adriano Ramos junto às autoridades do estado, ao governador Ratinho Júnior, governador Darcy Piana, que tem um olhar todo especial para a nossa região. É mais uma obra que sai do papel. E como eu estava comentando, mais com espaço de concreto, mais do que paredes erguidas, aqui vai ser um lugar para transformar vidas, para realizar sonhos, para projetar futuros. É um momento, repito, de muita alegria. Mais uma obra que sai do papel graças ao envolvimento, essa capacidade de realizar, tanto do governo do estado como da prefeitura de Paranaguá.
0: Nós conversamos também com a Carolina de Miranda, ela que é secretária da Mulher, Desenvolvimento Social e Igualdade Racial aqui de Paranaguá, sobre os espaços disponíveis aqui no Centro da Juventude e também as oficinas que poderão ser realizadas aqui nesse local.
9: Nós aqui iremos proporcionar diversas atividades para os nossos jovens. Orientação social, qualificação profissional para aqueles que desejam desenvolver suas habilidades, aprender uma nova profissão, acesso a espaços de cultura, acesso a atividades esportivas, educacionais. Então, todo esse rol de atividades, ela tem como intuito proporcionar o protagonismo da nossa juventude, acesso a novas opções de caminhos de vidas, que a gente possa aqui transformar a vida da nossa juventude parnanguara, tirando essa juventude das ruas, tirando do trabalho irregular e trazendo para caminhos promissores. Então, toda a nossa equipe que está preparada para recebê-los.
0: Então, Então, que tenha mesmo oficina, atividade e várias ações sendo desenvolvidas para jovens, adolescentes, lá na Vila dos Comerciários, onde está instalado o Centro da Juventude.
1: E mais uma iniciativa do governo do estado com a prefeitura, mas o governo que já tinha essa obra encalhada há um bom tempo e que agora, né, com a gestão atual, o governador em exercício da Darcy Piana, tiraram no papel. Foram lá, terminaram a obra que, ó, já estava há um bom tempo. Então é mais uma boa iniciativa do governo do estado para o litoral, para Paranaguá, e que agora, né, abram as portas para a juventude, para a gurizada, com muitas atividades nesse centro inaugurado aí na última semana.
0: Nós vamos ao primeiro intervalo comercial do Rede Notícias desta segunda-feira e já voltamos.
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10: 8:06. 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
2: Estamos de volta com Rede Notícias, agora 8 horas e 12 minutos, para a gente trazer aqui as condições do trânsito. Tempo bom aqui na nossa região, mas o trânsito, de uma forma geral, no fim de semana para cá, Mauro, bastante movimentado.
3: Sangrento, né?
2: E sangrento, nossa senhora.
3: É a palavra, não tem outra.
2: Verdade.
3: Né? É, só um detalhe.
2: Diga.
3: O Josias está ali no mercado. O tempo tá bom, deu uma boa clareada.
2: Sim.
3: Mas bota aqui a imagem da câmera no alto do Palácio do Café, que a gente tem neblina ali, ó.
2: Ainda tem, pois é.
3: Na região portuária. Então, atenção, navegadores de plantão, né?
2: Tem mesmo, Mauro.
3: Quem tá aí navegando pela região, atenção redobrada e olhos de coruja.
2: Sim.
3: Né? No mar, olhos de coruja.
2: Boa.
3: Então, fiquem atentos aí com navegação logo cedo, não tem nada fora do normal, né? Bota a imagem lá do alto. Não é nada fora do normal, mas tem neblina na Baía de Paranaguá, Antonina, Guaraxaba, possivelmente Guaratuba também. Então atenção quem está navegando pela região.
2: Boa.
3: No mais, aqui está tudo em ordem.
2: Tá sim.
3: Nesse momento.
2: Tá sim.
3: Tudo calmo, tudo tranquilo. Teve um acidente ali, caminhão e moto, Comendador Correia Júnior. Acertei, vizinho?
2: Acertou.
3: Comendador Correia Júnior, esquina com Ayrton Senna. Um Sider vindo pela Comendador e entrar na Ayrton Senna. Já estava para lá da metade. Veio uma moto sentido rotatória Santa Rita, sentido Porto. O rapaz não conseguiu parar e bateu de lado. Gostei do barulho, né?
2: Pois é.
3: Bateu de lado no caminhão, nada de grave. Acredito que foi atendido aí pelo corpo de bombeiros e tal. Foi levado só para dar uma olhada aí na lataria. Troca as orbas.
2: O susto, né?
3: E volta a pilotar a motoca.
2: Então isso foi agora cedo, agora de manhã, mas vamos voltar um pouco, Mauro.
3: Nada de grave, eu passei por lá e tal, o rapaz estava consciente, só estava ali esperando o atendimento ali do,

0: Corpo de Bombeiros.
1: É...
0: Ou da EPR, né?
1: Também que atende ali.
0: Ayrton Senna é EPR.
1: Uhum. É. Até o Porto. Até
0: aliás,
1: o Porto
0: tem obrigação de atender porque nós pagamos pedágio. Então, sim. Ayrton Senna, Bento Rocha, fora as rodovias, né? A EPR tem que atender. 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
1: Vamos lá.
0: Repetir aqui, ó. Boa. Bento Rocha e Ayrton Senna, os acidentes, você liga pra EPR também, né? Porque nós estamos pagando pedágio, pedágio num preço bom.
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0: Isso aí. Bom, um trânsito que mata. Um aconteceu de novo.
1: Bem isso, Mauro.
0: E aí, vamos para as tragédias do final de semana aqui na nossa região.
1: Começando na madrugada de sexta, o corpo da mulher que morreu em um acidente de trânsito no final da madrugada da última sexta-feira, nas proximidades do quilômetro 9 da PR-407, a Rodovia das Praias, em Paranaguá, foi identificado.
0: Elieda Almeida Alexandre, de 49 anos. Ela era de Manaus, natural de Manaus. A Elieda Almeida Alexandre, 49 anos. Ela pilotava uma Honda Bis cor branca. Essa moto bateu violentamente em um poste na lateral da 407, da Rodovia das Praias, Paranaguá, Pontal do Paraná. Ela saiu da pista e atingiu o poste ali no meio do mato.
1: É, o choque contra anteparo aconteceu na pista sentido Pontal do Paraná.
0: De acordo com informações apuradas pelo nosso departamento de jornalismo, que contou com a colaboração do Elísio Júnior, Elieda perdeu o controle da pilotagem, saiu da pista de rolamento e atingiu a estrutura de concreto.
1: Atendida no local por socorristas da concessionária EPR Litoral Pioneiro, a motociclista não resistiu.
0: Guarnições da Polícia Rodoviária Estadual também atenderam a ocorrência.
1: O corpo de Elieda, que era natural de Manaus e morava em Pontal do Paraná, foi periciado pela Polícia Científica e encaminhado para a sede do órgão estadual aqui em Paranaguá, onde passou por exames complementares.
0: E foi liberado, né, pela família para velório e sepultamento. As circunstâncias do acidente seguem sendo investigadas pela Polícia Civil. Elieda trabalhava em uma escola particular aqui de Paranaguá.
1: Esse foi o primeiro do fim de semana, né? Já com uma vítima fatal aqui no nosso trânsito.
0: Verdade.
1: Mauro, vamos vir aqui para Paranaguá, agora sábado, no período da manhã. Um acidente de trânsito ali na rua Manuel Bonifácio, no trecho entre a Governador Manuel Ribas e a Avenida Ayrton Senna da Silva.
0: Pois é.
1: Onde um ciclista, ele foi atropelado por um caminhão.
0: Pois é, e a gente apurou a história do que aconteceu. O motorista do caminhão fez o relato e uma testemunha confirmou. Eu conversei com os dois, com a testemunha, um trabalhador ali de uma obra que viu tudo, não só ele, como um outro rapaz também, e o motorista do caminhão. Mas antes da versão, a tenente Caandra, do Corpo de Bombeiros, falando do atendimento desta ocorrência sábado pela manhã, ali na região portuária.
2: Nós fomos acionados, a princípio, por um atropelamento por caminhão, né? Já é um tipo de ocorrência bem complexa. E a vítima estaria, a princípio, presa às ferragens. Chegando ao local, a gente viu que a vítima estava realmente grave, não estava encarcerada em nenhuma ferragem. Rapidamente, a ambulância e o caminhão atenderam a vítima, fizeram o protocolo necessário, identificaram que era uma vítima grave, com sangramento antigo, múltiplas fraturas, e foi rapidamente encaminhada ao hospital regional.
0: Bom, o quadro que os bombeiros encontraram aqui seria de um atropelamento, no caso do caminhão passou por cima do ciclista ou ele foi arrastado por esse caminhão? Tem essa informação já, Tenente?
2: Não, a informação apenas que chegou é que a vítima já estava embaixo, né?
0: Uhum.
2: É, a demanda popular também não conseguiu esclarecer como foi a situação em si que ocorreu o atropelamento.
0: Bom, a vítima então encaminhada em estado grave para emergência do regional.
2: Sim.
1: Tenente Caandra do Corpo de Bombeiros trazendo essas primeiras informações lá no local do acidente na manhã do último sábado, dia 26.
0: É, ele tinha uma fratura, né, o ciclista, na perna esquerda, tinha também uma possibilidade, né, suspeita de fratura de pelve, que é a região da cintura, que é uma fratura muito perigosa, principalmente para motociclistas. Mas esse ciclista tinha essa suspeita e também tinha um corte no braço direito. Vizini,
1: oi, Mauro.
0: A imagem vai para a tela agora, essa aí, ó, segura um pouquinho, dá uma travadinha. O caminhão, ele estava na Manuel Bonifácio, numa fila, certo?
1: Certo.
0: Sentido centro. O motorista foi tirar o caminhão da fila e aí ele fez uma manobra pro lado, tá? Para sair do caminhão que estava na frente. Quando ele fez essa manobra pro lado, ele escutou um grito. E aí, imediatamente, ele parou. Pode soltar a live. O rapaz da bicicleta, ele estava pendurado naquela escada ali, ó. Se quiser voltar um bocadinho, pode voltar que dá certinho. Ele estava pendurado ali, ó.
1: Ó, aí, ó.
0: Nessa escada.
1: Sim.
0: E acredito que com a bicicleta junto. Né? Porque muita gente pergunta, ah, é bicicleta, não sei o quê. Não. Se a bicicleta estava amassada, estava junto com o cara
1: com
0: que foi,
1: certeza,
0: né, atropelado. É. Pô, não precisa nem perguntar isso também, mas tudo bem. Então, com certeza, ele pendurado na bicicleta e naquela escada, pode deixar aberta, naquela escada, quando o caminhão tirou para o lado, o que aconteceu?
1: Ah, e daí acertou ele, né?
0: Não, ele desequilibrou porque ele estava pendurado.
1: Sim.
0: Ele caiu.
1: Caiu na via.
0: E aí, o caminhão não passou em cima desse rapaz, não passou em cima. Ele deu uma arrastada. O motorista já parou na hora. Essa versão foi apresentada por um rapaz que estava ali do lado, numa obra. Um outro companheiro dele confirmou. E depois eu conversei com o motorista do caminhão, que passou a mesma versão. Eu não vi, eu só ouvi um grito. E quando eu parei, o cara já estava lá embaixo, entre a primeira roda e a segunda do cavalo mecânico.
1: E tinha muito sangue ali, né, Mauro?
0: É do corte no braço, acredito.
1: Braço,
0: né? Cortou o braço ali e tal. E outras escoriações também.
1: É, de acordo também com o Corpo de Bombeiros, até a Tenente Caandra disse que ele não ficou preso.
0: Não.
1: Ali,
0: ele ficou encostado
1: embaixo.
0: No caminhão.
1: É, encostado no caminhão, exato.
0: Isso. Agora, se quiser colocar outra live, pode colocar que é do acidente, não tem problema. Então, a princípio, foi isso que aconteceu. Polícia Militar registrou a ocorrência, a vítima foi pro regional, né, e o caminhoneiro liberado, porque ele permaneceu no local,
1: sim,
0: prestou todo o apoio, o pessoal da Rocha ali também ajudou, né, todo mundo que estava ali ajudou. E esse cara, né, pendurado na cabine, batendo ali no vidro do motorista para que ele abrisse a porta do caminhão, pedindo alguma coisa. Quando o caminhão manobrou, inclusive, aí, ó, quando eu cheguei, eu falei, ó, esse caminhão tá meio de lado.
1: Ah, tá, né? Eu lembro.
0: Aqui é um sentido só ali, sentido Ayrton Senna e tal, mas aí depois a gente apurou que ele tava saindo da fila e esse cara caiu pendurado que tava ali na cabine do caminhão.
1: É, foi atendido no local e depois encaminhado para o Hospital Regional do Litoral. Só que não acabou por aí, Mauro. Aí nós tivemos mais um acidente de trânsito.
0: E aconteceu de novo.
1: Mais uma vez.
0: E um trânsito que mata.
1: É, ali na PR-508, nas pistas indo para Matinhos, bem próximo do Parque Águas Claras, quilômetro 20, 21, mais ou menos.
0: Colônia Cambará.
1: Ontem à noite, Mauro.
0: Ontem à noite. É Subtenente Machado, do Corpo de Bombeiros, Subtenente Machado lá da Corporação de Matinhos, a guarnição que atendeu esse acidente de trânsito. Subtenente Machado traz detalhes desse atropelamento, desse acidente de trânsito entre dois carros de passeio e uma bis cor preta que terminou aí com um homem morto no local.
3: Então, nós fomos acionados, né, para dar esse apoio aqui na rodovia, no KM 21600, A princípio havia um carro estacionado entre o acostamento e a pista da direita, sentido Matins, e é onde esse veículo parou, né, e não acabou não sinalizando. E essa moto, essa bis conduzida aí por um rapaz, né, ele acabou não tendo visão nesse veículo e acabou colidindo com esse carro parado. E nesse momento ele acabou vindo para a pista da esquerda, né, onde vinha esse Onix também, que acabou não percebendo e acabou colidindo com esse rapaz juntamente com a moto, né? E o mesmo foi arrastado por alguns metros na rodovia. E então, a princípio, foi um código 4, né? A vítima está em óbito, né? E a gente está aguardando o pessoal da Civil, aí do IML, para poder fazer a retirada desse corpo debaixo do BI.
1: A princípio, em conversa ali com os condutores do veículo que acabou atingindo a motocicleta, e claro, fosse transilhante e piloto, eles relataram que foi uma situação muito rápida e que o veículo que parou anteriormente na pista estava sem nenhuma sinalização, tanto por objetos ali de sinalização, quanto também na questão das luzes de veículo.
3: Isso, a gente tentou apurar um pouco sobre o que realmente havia acontecido e foi exatamente isso aí.
0: Bom,
3: o carro parou, né, na pista e acabou acontecendo essa fatalidade aí na rodovia.
0: Subtenente, com relação agora ao momento do acidente, o corpo está preso ali, né, embaixo do carro. Eu percebi que os bombeiros tiraram alguns equipamentos ali. Ao perceber o óbito, isolaram a área, vão aguardar a perícia para aí sim utilizar esse equipamento para retirada do corpo, né?
3: Isso, já os equipamentos já estão a postos, né, já foi feito em segurança no local. Então a gente está aguardando só o pessoal da Civil como protocolo, né? Então você não mexe na vítima quando ela está em óbito. Então a gente vai aguardar eles fazerem a perícia, a parte pericial, e assim que for feita, a gente vai remover o corpo e a motocicleta debaixo do veículo.
1: Subtenente Machado, do Corpo de Bombeiros, trazendo essas informações de um gravíssimo acidente de trânsito ontem à noite lá na 508, Mauro.
0: É, mais uma tragédia, né? Mais uma tragédia.
1: É, dois carros de passeio e uma bis cor preta que se envolveram nesse acidente lá na colônia Cambará, nas pistas sentido Matinhos.
0: É, e a gente vai aguardar agora, né, pela manhã, o reconhecimento do corpo, mas a princípio ontem, vendo ali os comentários, né, já estaria identificado. Claro que a gente vai esperar, tem todo o trâmite da polícia científica, mas a princípio já está identificado, seria morador lá de Matinhos que morreu nesse grave acidente aí de ontem ali na Alexandra Matinhos.
1: Fechamos, atualizamos tudo do fim de semana, né? Tá tudo também lá na nossa fanpage. Isso. Nosso ouvinte, nosso internauta podem acessar e conferir. As imagens de agora são ao vivo do Josias Nascimento, da nossa unidade móvel, circulando pela Rua dos Expedicionários. Isso. Aqui em Paranaguá, com tempo bom.
0: Sentido bairro, né?
1: Sentido bairro agora.
0: Bairro, isso. Tranquilo o movimento, tudo em ordem, tudo certo. Tenho até medo de falar, né? Pelo menos por enquanto.
1: Por hora sim, Mauro.
0: Por hora sim.
1: Vamos fechando então o quadro Estradas, pedindo a atenção de você que trafega aqui pela nossa região, para que você tenha um bom deslocamento, uma boa viagem aqui pelo litoral do Paraná.
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1: Agora são 8 horas e 29 minutos. Meu Deus, passando rápido esse horário hoje, Mauro.
5: Tá louco, vizinho. Pelo amor de Deus,
1: ai, só tragédia, né? Só tragédia. Vamos para mais uma fatalidade que aconteceu aqui em Paranaguá.
5: E nesse caso, grande repercussão na cidade. Nós acompanhamos desde o primeiro momento e, infelizmente, né, a gente já sabia da gravidade, já sabia dos ferimentos, né, que eram pesados no corpo desse menino, mas a gente também tinha, né, esperança de um rapaz, guri novo, com toda a vitalidade, com toda a vida, né, pela frente, ele lutando, de fato, né, pela vida, internado lá em Curitiba, mas o caso era muito delicado e, infelizmente, no sábado, né, veio a pior notícia, a morte do Cauã Miguel Gomes da Silva, de 16 anos, que teve 70% do corpo queimado após uma explosão que aconteceu dentro de uma oficina mecânica na Vila Guarani, ali na Bento Rocha, depois do sinaleiro com a Roque Vernalha, bem na frente do posto de combustíveis. Inclusive, as imagens que estão na tela são da câmera, né, do posto, que registrou a explosão, o incêndio e o Cauã saindo correndo de dentro da oficina com o corpo queimado.
1: Ele estava internado desde o dia 14 de setembro. Data que aconteceu essa explosão nessa oficina mecânica foi no período da tarde, ali na Avenida Bento Rocha. A Polícia Civil segue investigando esse caso, mas infelizmente a notícia que chegou do final de semana é que morreu na noite do sábado no Hospital Evangélico Mackenzie, em Curitiba, o adolescente Cauã Miguel Gomes da Silva, de apenas 16 anos.
5: Ele foi encaminhado aqui, né, para o regional, em estado grave, SAMU e Corpo de Bombeiros que atenderam a ocorrência. Logo em seguida, ele foi transferido, né, para a capital do estado, para um atendimento de referência, que é o Evangélico Mackenzie. Tem também uma unidade de referência de queimados em Londrina.
1: Sim.
5: Mas o Cauã foi aqui para o Mackenzie. Estava internado desde então e, infelizmente, não resistiu, né, aos graves ferimentos, 70% do corpo queimado, e no sábado, então, a confirmação do óbito do Cauã.
1: O velório começou ontem à noite, por volta das 18 horas, e o sepultamento vai ser daqui a pouco, 9 horas da manhã, no cemitério Jardim Eterno, aqui em Paranaguá.
5: Temos que atualizar lá, vizinho, na nota, que 18 horas de ontem começou o velório aqui no centro, tá? No Nossa Senhora do Carmo. E tá. O sepultamento vai ser no Jardim Eterno.
1: 9 horas, né?
5: 9 horas da manhã, daqui a pouco, né?
1: Uhum. A família enlutada, amigos, companheiros de trabalho. Fica aqui a condolência da Ilha do Mel FM.
5: E a certeza de que o Cauã lutou muito pela vida. Lutou muito pela vida desde o dia 14 de setembro, mas o caso era muito grave, estava sofrendo muito e, infelizmente, no sábado, a pior notícia para a família e para os amigos.
1: Agora são 8 horas e 33 minutos, nós vamos dar uma pausa, último intervalo comercial do Rede Notícias desta segunda-feira e já voltamos.
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0: Agora são 8 horas 36 minutos. Estamos de volta com o Rede Notícias para trazer uma informação aqui de uma equipe que estava atuando no final de semana da Patrulha Rural da Polícia Militar.
1: E é uma informação de utilidade pública.
0: Sim, Mauro.
1: É óbvio que ela se encaixa no setor policial, mas é completamente fora de tudo o que a gente acompanha. É furto de celulares durante o show do Henrique Juliano, lá na Praça Mário Roque, e que pelo nosso monitoramento e o monitoramento da polícia foram mais de 100.
0: Meu, muito.
1: Mais de 100.
0: Muitos celulares.
1: E a Patrulha Rural de Morretes recuperou 23. Inclusive a imagem vai ficar um bom tempo na tela, aberta, para você reconhecer o aparelho, se é o teu ou não. Eu estava sábado pela manhã lá na Delegacia Cidadã, ali na São Vicente, trouxeram para cá os aparelhos. Apareceu muita gente lá, muita gente. Então, se preparem para hoje, com o boletim registrado, com o documento e tal, para poder retirar, se o teu celular furtado é um desses aí que está aparecendo na tela.
0: Uma equipe da Patrulha Rural da Polícia Militar encontrou então na tarde do sábado, isso durante um patrulhamento de rotina pela PR-408, a rodovia Deputado Miguel Bufara em Morretes, uma bolsa com 23 celulares.
1: O acessório com os aparelhos teria sido encontrado por um andarilho que deixou em uma residência na altura do quilômetro 14, na localidade do Sarapiá, em Morretes.
0: Imediatamente, os moradores acionaram a corporação e entregaram um pacote plástico com os celulares.
1: O aspirante Fabrício, da Polícia Militar do Paraná, conversou no sábado com o nosso departamento de jornalismo, trazendo aí mais detalhes desta ocorrência.
2: Uma equipe da Patrulha Rural de Morretes recebeu uma chamada via 190, né, de que um transeunte havia localizado nas margens da rodovia uma mochila com vários celulares no interior dela. De pronto, essa equipe já fez a verificação da mochila, né, e no interior dela foram localizados cerca de 23 celulares, a grande maioria deles na marca Apple, na iPhone, e feito a verificação ali, foi constatado que dentro dessa mochila também tinha um invólucro com um papel alumínio que estava bloqueando o sinal ali. Aquilo já chamou a atenção das equipes, né? Visto que na data anterior haviam sido furtados vários celulares no evento da festa aqui de Paranaguá. De pronto, a equipe fez contato ali com o proprietário do celular ali, que na hora ali tocou, e a equipe conseguiu receber a ligação ali e verificou que tinha sido o produto de furto da festa, né? E diante desses aparelhos aí, com depósito daqueles aparelhos, foram conduzidos aqui todos eles até a delegacia de Paranaguá, primeira STP, para ser feito o recebimento aqui e posteriormente aqui ser feito a devolução desses aparelhos para as vítimas de furto.
3: Aspirante, é bom destacar aqui, né, que nesse primeiro momento a Polícia Militar está entregando aqui a ocorrência agora. Acabaram de recuperar os aparelhos. O cidadão, o dono do aparelho, de que maneira ele deve proceder a partir de agora? Não adianta vir agora aqui no plantão da delegacia. Tem que fazer o registro online da ocorrência, né?
2: Isso, faz o registro online ali no... Pode fazer o boletim de ocorrência pelo site da polícia, né? Da Polícia Civil. Ele entra lá no site da polícia e faz esse registro do furto do celular. Se o cidadão tiver uma nota fiscal do celular, ajuda bastante. Na segunda-feira, ele comparece aqui na delegacia e ele recupera esse bem dele que foi furtado, né? Então é importante ele salientar que o cidadão faça esse boletim de ocorrência e registre o furto, né, até para serem geradas estatísticas, e na sequência deslocar até a delegacia aqui para fazer, né, fazer essa retirada do celular aqui, dos aparelhos aqui.
3: Um detalhe agora, voltando a falar da ocorrência, já orientamos aqui os proprietários, é uma quadrilha especializada, porque a gente tem a impressão, né, pela quantidade apreendida, pela embalagem ali com alumínio, que não vieram à toa. Inclusive hoje, a gente estava até conversando aqui, né, aspirante, nós temos vários shows na capital do estado e possivelmente agiram aqui ontem em Paranaguá, e até pela rota que eles pegaram ali, a 408, a PR estadual Miguel Bufara, possivelmente estavam indo pela Graciosa com esses aparelhos, quando essa bolsa deve ter caído, né?
2: É, a gente não pode determinar o certo qual foi, o que, que aconteceu na hora, né? Mas muito provavelmente, né, podem, os autores ali podem ter ali no, ter batido de frente com uma viatura, né, que estava passando. Sim. E daí na hora ali ficaram meio que receosos e aí acabaram dispensando, né, ou às vezes viram um veículo ali que chamou a atenção deles, eles dispensaram essa bolsa ali no, nas margens da rodovia, né. Então assim, o importante é que a Polícia Militar estava fazendo, intensificando o patrulhamento nessas regiões ali, em busca dos autores, né? E que bom que a gente conseguiu localizar esses aparelhos aqui e poder devolver eles para os proprietários.
3: Muito bem, então já orientamos aí quem perdeu, né, quem foi vítima do furto, e a partir de segunda-feira com todos os documentos aqui na Delegacia Cidadã. Aspirante, muito obrigado pela entrevista e parabéns pelo trabalho da Polícia Militar.
2: Muito obrigado, a Polícia Militar agradece aí. E estamos à disposição.
0: Aspirante Fabrício, da Polícia Militar, trazendo essas informações e orientando as vítimas, né, Mauro?
1: A principal orientação: quem teve o aparelho furtado, registra o BO. Ponto. Quem tem o aparelho recuperado, que são esses aí da imagem, vai com o BO e documentos, né, de comprovação de origem, e retira o aparelho. Então, esse é o mais importante a partir de agora. Segundo relatos, mais de 100 foram furtados.
0: Verdade.
1: Inclusive, quem quiser pode comentar agora lá na nossa live, comenta lá. Levaram o meu, levaram do meu filho, levaram do meu parente, Mauro, e não tá nessa foto aí. Comenta lá até por aqui, né? A gente tem ideia do tamanho desta ação criminosa. A princípio só levaram iPhone, né? Só iPhone que eles levaram. Então, né, foi durante o show essa ação criminosa, claro, de uma quadrilha especializada que possivelmente fugiu pela estrada da Graciosa, já que tem aí relatos, né, de celulares que estariam já em São Paulo. Então, possivelmente pegaram a Graciosa, já saíram lá em cima, na região metropolitana, e foram para o estado de São Paulo.
0: Interessante que eles utilizaram ali uma técnica de enrolar os aparelhos em um papel alumínio. Isso acaba dificultando o sistema de rastreamento do aparelho celular. Também utilizaram essa técnica.
1: Não sei se funciona, né? Mas diz que funciona. Quando encontraram a bolsa, cada celular estava enrolado em papel alumínio. Aí estava dentro da bolsa, num outro pacote, que é aquele do canto ali, ó, com aquela fita marrom.
0: Sim.
1: Era uma outra embalagem também com alumínio, mas cada um embalado, enrolado em papel alumínio.
0: Agora 8 horas 45 minutos, vamos seguindo aqui com o nosso Rede Notícias, mudar de assunto. Vamos com o esporte, até porque quem tem os detalhes é o Valdir Brás, comandante da equipe Bola na Rede, dentro do quadro Balanço do Esporte. Alô, Valdir, muito bom dia.
4: Muito bom dia, Alex Zizini, bom dia, Mauro, bom dia a todo especial, você ligado no Rede Notícias, no Balanço do Esporte, que quem vos fala é Valdir Braz, do Departamento de Esportes da Rádio Ilha do Mel, da equipe esportiva Bola na Rede. Vamos iniciar esse boletim esportivo falando da 30ª rodada do Campeonato Brasileiro da Série B. Nós tivemos aí na sexta-feira no estádio do Dr. José Ismael Biasi, Novo Horizontino 0, São Bernardo também 0. No estádio Onésio Brasileiro Alvarenga, Vila Nova 2-0 no Londrina. No sábado, nos Aflitos, Náutico 3-1 no Esporte de Recife. No Germano Krieger, Operário 2, Ceará também 2. E no estádio Aile Pinheiros, Goiás 0, Atlético Goianiense 1. No domingo, 11 horas da manhã, o jogo do mau hálito. Ontem, nós tivemos no Roberto Wilson, Criciúma 3-0 no Avaí. No estádio Rei Pelé, em Maceió, CRB 3-0 no Cuiabá. E no Castelão, Fortaleza 2, Atlético também 2. Vamos falar também um pouco do jogo da amizade. Foi realizado na última sexta-feira, dia 19, o jogo da amizade Atlético Nacional 1, Chapecoense também 1. Contexto dos 10 anos do acidente aéreo da empresa Lamia, que transportava a delegação do Chapecoense com 71 pessoas a bordo. Vamos falar aí sobre a Copa Paraná no sábado na Vila Olímpica do Boqueirão, São José Ense 1, Cascavel 4, no Dorival de Brito, Paraná 3-0 no ACP. No domingo, no estádio ABC Foz do Iguaçu 1-0 no Atlético. No estádio Os Pioneiros, a equipe do Azures venceu a equipe do Londrina pelo placar de 1-0. A terceira divisão do Campeonato Paranaense, no sábado, no estádio Álvaro Alves, lá em Alvorada do Sul, PSTC 0, Iguaçu também 0. E no domingo, no Álvaro Alves também, City Londo 2-1 no Cambé. Para terminar esse boletim esportivo, notícias da CBF. A seleção brasileira volta a campo nesta terça-feira contra a Austrália no Sintracorp Stadium, jogo que está marcado para as 7 horas da manhã. 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Eu volto a falar em esporte daqui a pouco às 17 horas no programa Bola na Rede, aqui na sua rádio Ida do Mel FM, a rádio que você ouve, a rádio que você vê. Valeu, Alex!
0: Tá certo, valeu sim, Valdir Braz, abraço a você e toda a equipe esportiva Bola na Rede.
1: É, aí não tem jogo que tem essa praga dessa seleção brasileira que tá na Austrália jogando com o canguru. Eu não vou nem rimar o que aconteceu com o Brasil no primeiro jogo. Tá jogando com o canguru.
0: Mas foi por aí, Mauro.
1: Né? Tomou um suco de groselha, empatou no último minuto, vai jogar de novo com a Austrália. Não, é brincadeira, meu irmão. Aí tem Libertadores, tem Campeonato Brasileiro pegando fogo, com o pau torando, e a seleção jogando com o canguru.
0: Que sofrimento.
1: E foi o primeiro jogo quase, com o canguru quase que, entendeu? Agora o segundo jogo com o canguru. E para o brasileiro, para a Libertadores, tem, bora.
0: E não convence.
1: Ah, vamos chamar a playlist de uma vez aí, que é muito melhor. Quem é que fala aí,
0: Vinícius? É, hoje quem participa é o ator e produtor cultural Vinícius Mesquita. Vamos acompanhar então.
1: Você falou ator, pensei que era eu, né, cara?
0: Ator e produtor cultural.
1: Ah, então não sou eu.
0: É, Vinícius Mesquita. Vamos acompanhar então qual foi o seu top 3.
5: Oi, pessoal. E aí, ouvintes, tudo bom? Meu nome é Vinícius Mesquita, eu sou ator e produtor cultural, atualmente coordenador do projeto Teatro do Mar. E a convite da Rádio Ilha do Mel, eu vim trazer para vocês 3 músicas que não podem sair da minha playlist.
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5: A primeira delas é da Duquesa, que é uma rapper feminina. É a música Carta para Mim Mesma. É uma música que eu gosto bastante de ouvir, ela me traz muita inspiração. Ela tem uns nuances, às vezes, um pouco mais agitado, outros um pouco mais calmos. Isso mexe com os meus pensamentos, assim, e me ajuda, enfim, em vários momentos de inspiração. Alguns momentos para eu poder relaxar, para eu respirar um pouco e organizar os pensamentos. É uma música que eu recomendo. Eu não posso...

A segunda música é um lançamento recente também de uma rapper, que é da Buda, a música Ponto Mais Alto. Ela também é uma música um pouco mais agitada, me traz essa mesma inspiração, digamos, né, que a música da Duquesa, mas eu sinto que ela é um pouco mais enérgica, então ela me traz mais disposição, me traz mais energia pro meu dia. Quando eu começo ouvindo ela, já eu sinto que já vai ser um dia diferente.

E a terceira música que eu indico, né, enfim, é a música do Luan Santana, a Café com Leite. É uma música um pouco antiga dele também. E, enfim, ela já é um pouco mais romântica, tem uma pegada diferente, assim, mas que também me acessa, digamos, em pensamentos, né, ou me traz ideias, assim, que fortalecem um pouco a relação comigo mesmo, digamos assim.

0: isso, pessoal. Essas são as minhas três músicas de indicação pra vocês. E eu quero saber nos comentários, se vocês puderem deixar aqui embaixo, quais são as três músicas que não saem da playlist de vocês. Deixa aqui, quem sabe a Rádio Ilha do Mel pode tocar pra vocês ouvirem também.
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2: Depois dessa sequência do Vinícius, você confere no Supermanhã com a Bárbara e no Toca Todas com o Elísio Júnior. Vamos então, produção, com o Rede Notícias Recomenda.
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2: Vamos lá então, reta final, Mauro.
3: Que jornal esse de hoje, hein?
2: Bastante movimentado,
3: falar,
2: né?
3: Falar um negócio pra você, amigo. É notícia pra caramba. Dá até pra falar que é notícia pra cacete também, né, amigo? Pelo amor de Deus, cara.
2: Muita
3: que
2: coisa.
3: Jornal.
2: E a apuração aqui do nosso departamento de jornalismo.
3: Parece
2: que não
3: fácil,
2: para.
3: Mas não é, viu?
2: Não.
3: Pra turma que só copia e cola é fácil, né? Mas pra nós que fazemos tudo, né? Desde sexta-feira. Ainda comentamos aqui, né? Pô, sábado vai ser tranquilo, então...
2: Ledo engano. É, já sábado, assim que acabou o rede, Mauro foi lá na Manuel Bonifácio, ali na região portuária, e dali pra frente, né?
3: Não paramos mais.
2: Não paramos. Daí, sábado à tarde, também teve a questão lá dos celulares, né? Furtados.
3: A morte do Cauã.
2: Isso.
3: Mais ocorrências que a gente tava fazendo. O dia inteiro correndo. E daí depois teve a corrida da Rotan.
2: Assim.
3: Lá em Matinha. A gente ia falar hoje da corrida da Rotan, mas não deu tempo. Vamos falar amanhã, né? Da corrida da Rotan.
2: Boa.
3: Deixa eu aproveitar aqui, vizinho.
2: Diga.
3: É uma foto que vai entrar na tela.
2: Uhum.
3: Cabo Cruz, da Polícia Militar do Paraná, é lá de Matinhos. A Cabo Cruz.
2: Não é essa.
3: Ela correu. Não é essa foto. Ela correu com a gente lá na corrida. É. Ela participou da corrida da Rotan. Né? A foto entra errada, a gente já se perde, né?
2: Sim. Sábado à noite, lá isso. Na Praia de Matinhos,
3: Praia
2: em Caiobá.
3: Mansa, corrida da Rotan, a Cabo Cruz, da Polícia Militar. Ela participou da prova e me encontrou lá. Mauro, sou ouvinte assídua do programa, direto aqui em Matinhos, estou acompanhando o jornalismo. Manda um abraço para todo mundo lá. E a gente registrou aí, né? A Cabo Cruz, da Polícia Militar, que participou da prova. E que, né, foi lá no stand ali da Rotan, conversou com a gente e tal, registrando a audiência. E Vizine,
2: diga.
3: Impressionante.
2: Imagina.
3: A nossa audiência lá em Matinhos também. Grande abraço para todo mundo lá. E uma baita de uma prova, a corrida da Rotan. Tem lá na nossa fanpage a largada e a chegada. E tá bombando. Os corredores estão vendo lá o momento em que chegaram e também o momento ali da largada.
2: É, você foi lá pra correr também, Mauro?
3: Tive que correr, né, vizinho? Porque peguei o acidente na estrada.
2: Verdade.
3: Parei o carro longe.
2: Boa.
3: Aí tive que levar o sorvete e os biscoitos lá da Rancheiro e o sorvete da...
2: Da Gelone.
3: Da Gelone. Meu, e fez um sucesso, rapaz de Deus. Então, assim,
2: é muito bom.
3: Eu só corri, vizinho. Eu só corri literalmente. Acho que mais de 7 quilômetros, inclusive.
2: É, Cabo Vilarinho, traz uma medalha aqui pro Mauro Júnior também.
3: É, Cabo Vilarinho vem aqui essa semana para falar sobre a corrida.
2: É,
3: agora aquela
2: sim.
3: Foto que entrou é de um celular que foi encontrado ali na região do Campo Grande. Atenção, um casal que perdeu o celular, tá? Esse aparelho tá lá no... IML, tá na sede da Polícia Científica ali do lado da cadeia pública, na frente do Colégio Alberto Gomes Veiga, tá? Quem perdeu um celular, se eu não tô enganado, foi na sexta ou na quinta-feira que encontraram esse aparelho, tá? Então, por favor, aí, ó, é um casal, né?
2: Sim.
3: Uma foto bacana, isso. Parece, né? Estão ali comemorando uma gestação. Então, se você perdeu esse celular na região do Campo Grande, corre lá na Polícia Científica com um documento, algo que comprove, né, que o celular é teu, e você retira o aparelho aí. Perderam ali naquela região do Campo Grande, perto da Paranaguá Saneamento, da Polícia Científica, da cadeia pública e do Alberto Gomes Veiga.
2: Agora são 8 horas e 58 minutos. Chegamos ao final do Rede Notícias desta segunda-feira, dia 28, tá terminando o Rede e tá terminando o mês também de setembro até quarta, dia 30. 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
3: 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Tchau, vizinho.
2: Tchau, Mauro. E assim a gente finaliza o Rede Notícias desta segunda-feira. Na sequência vem chegando Bárbara Rodrigues para comandar o Super Manhã. Uma ótima segunda para todo mundo.
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sim, tem horóscopo chegando. E a gente vem trazendo as previsões para Áries, Touro e Gêmeos. Alô, Áries. Segundou com alianças e acordos em destaque, embora precise repensar a maneira como se expressa. Tem maiores chances de ter êxito em contato, venda, reunião ou entrevista de emprego no início da tarde. Com a lua chegando aí na casa da bufunfa, você pode ter mais cabeça fria e pulso firme ao lidar com grana. Mas as quadraturas com Marte e Plutão à tarde tendem a mexer com o seu autocontrole, viu? E atiçar impulsos gastões. Números da sorte para você: 45, 18 e também o 34. A cor do dia para você: magenta. Alô, você do signo de Touro. Pode dar um passo importante no serviço, inclusive mudança de cargo ou aumento. Se você busca um trabalho, boas chances de assinar carteira. Só não queira controlar cada detalhe, né? Pois tem risco de dar ruim. A lua no seu signo aumenta sua autoestima e estabilidade. Mais estresses podem acabar com essa calma, viu? A boa notícia é que tem tudo para achar boas soluções para melhorar a rotina e os cuidados com o corpo, né? Palpites do dia: 22, 06 e o 60. A cor do dia para você é azul claro. Alô, você do signo de Gêmeos. O corpo pode ir trabalhar, mas deixar a mente em casa. Brincadeiras à parte, ficar na moita, fazer o serviço longe da muvuca tendem a ser uma boa para você. Afinal, corre o risco de perder a paciência e tretar hoje fácil, fácil, Gêmeos. Tirar um tempinho quando possível para ficar em silêncio e descansar pode ser revitalizante. Afinal, o estresse, irritação e aquela sensação de sobrecarga tendem a aumentar e sugar as suas energias, viu? Números da sorte para você: o 30, também o 19 e também o 28. A cor do dia para você é dourado. 9:18, a gente volta já. Bom dia!

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Hamilton Faria, saxofone. Ei, nego velho, bons tempos, hein? 1993.

0: Chama Amor, Alexandre Pires, Raça Negra. E a gente curtiu Vitor Clay, Morena. Uma ótima segunda-feira pra você. Vamos lá, partiu pra segunda parte do nosso Guia Astral.
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0: Vamos lá, as previsões agora pra você de Câncer, Leão e Virgem. Caranguejinho, seu pique pra ganhar din-din promete aumentar. Mas também aquela coceirinha de gastar, né? À tarde, emprestar grana pra amigos, ir a lugares caros ou entrar em negócio arriscado pode fazer um rombo nas contas, viu? Pode ser mais fácil quebrar padrões e deixar a convivência familiar tranquila e favorável. Já nas amizades, você não é de exigir muito de ninguém, mas atritos, teimosias e cobranças tendem a pesar à tarde. Números da sorte, 52... Também o 38 e o 43. A cor do dia para você, branco. Leão, a lua em touro, ela traz determinação e persistência para você correr atrás das suas ambições. Ainda bem, né? Pois aborrecimentos, brigas de egos e tensões tendem a rolar. Uma boa notícia pode chegar e te surpreender. Sua energia e disposição devem ser grandes. Já o pavio tende a ficar curtinho. Tanta irritação, estresse e preocupação pode acabar pesando aí no seu bem-estar físico, mental e emocional. Cuidado com acidentes. Palpites do dia 52, também o 16 e o 43. A cor do dia para você é rosa. Alô, você do signo de Virgem. Tende a andar de mãos dadas hoje, trabalho e grana. Afinal, uma oportunidade profissional inesperada e mais rentável tem chance de pintar, sem contar que pode monetizar uma boa ideia. Só cuidado com pressões vindas até por e-mail. Atividades como passeio no campo, arte e música prometem renovar o seu astral. Como pode ficar mais pilhado, pilhada à tarde, procure respeitar os seus limites, descansar e cuidar da saúde. Números da sorte, 48. Também o 19 e também o 55. A cor do dia pra você é laranja. 9h34, a gente volta já.

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5: Agora, 9h35, eu vou chamar meu amigo Euclides Pérez, hein? 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
5: 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Bom dia, bom trabalho.
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Bora lá, 9h47, as previsões agora para você de Libra, Escorpião e Sagitário. Ó, Libra, seu lado prático, ele pode vir à tona e ser uma mão na roda hoje. Mas à tarde, pede cautela redobrada e olhos abertos, hein? Já que gastos imprevistos e decisões tomadas no calor do momento, eles tendem a causar um fuzuê nas contas. Segundou com energia vital renovada, a autoestima ó, lá em cima e o astral mais leve, que beleza, né? E tudo indica que sair da rotina, experimentar algo novo e mudar de Áries vão fazer um bem danado para sua cabeça e corpo. Números da sorte: 32. Também o 51. E também o 35. A cor do dia para você hoje é bege. Alô, VC de Escorpião, hein? Um bom dia para firmar um acordo, parceria profissional. Olha, sua praticidade, ela pode ditar o tom das relações, mas queda de braço tende a rolar. À tarde, negociações e ideias criativas prometem botar din-din aí no seu bolso. Assuntos antigos ou mal resolvidos tendem a voltar à tona e dar uma balançada aí na convivência familiar. E no fim da tarde, parente tentando interferir na sua vida pode te deixar pistola, viu? Tem risco de treta, cuidado, Escorpião. Palpites do dia: 44, 53 e também o 05. A cor do dia para você: amarelo. Alô, você do signo de Sagitário, a lua em touro traz determinação para colocar o serviço em ordem, mas pressa e atrito podem atrapalhar, pedindo mais organização e menos sincericídio. À tarde, parceria inesperada promete render ótimas ideias. Enquanto o corpo ele pede rotina e sossego, a mente pode correr uma maratona. Brincadeiras à parte, o período da tarde ele tende a aumentar a tensão, cansaço e irritação. Bora evitar excessos e se cuidar, sobretudo da cabeça, Sagita. Números da sorte: 33, 51 e também o 23. A cor do dia para você hoje é creme. 9h49, volto já.

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0: música do Mel FM, a rádio que você vê. Elton John, Rocketman. Fechando a primeira hora do Supermanhã. E a gente já pula aqui, ó, pro nosso guia astral. Vamos lá, última parte, né? Super. Capricórnio, Aquário e Peixes.
1: 3,3.
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0: Alô, você do signo de Capricórnio. O serviço pede mudança, sendo um dia bem propício para rever a rotina, reorganizar tarefas e modernizar processos. Tudo indica que ideias e soluções criativas vão melhorar o seu desempenho e até abrir portas aí na profissão. A Lua ingressa na casa 5, faz a sua estrela brilhar, viu? Ideias e apostas mais seguras e confiáveis prometem ser boas opções, principalmente à tarde, quando a sorte pode virar e uma empolgação corre o risco de virar prejuízo, tá? Números da sorte, 40, também o 14... E também o 13. A cor do dia pra você é preto. Alô, você do signo de Aquário. Pode ser um dia aí pra experimentar novas maneiras de se conectar com a sua criatividade. Uma sorte inesperada tem tudo pra chegar no início da tarde, inclusive uma experiência diferente que promete abrir caminhos. A lua em touro, ela pode aumentar a necessidade de segurança e te deixar um pouco acomodado, acomodada em casa. Mas à tarde ela tende a trazer teimosias e bate-bocas, pedindo mais paciência, jogo de cintura e dinamismo. Palpites do dia pra você, Aquário, é o 59, também o 04 e também o 23. Cor do dia, azul esverdeado. Peixes, olha, a comunicação pode ser a chave do sucesso, desde que escolha bem as palavras e o melhor jeito de se expressar. Use a sua energia para botar tudo em ordem, sem pressa. Contatos e reuniões mais favorecidos hoje. Pode ter dificuldade para tomar decisões, mas contar com um olhar mais equilibrado e conciliador, você vai sim. Ou seja, é um bom dia para negociar e fechar acordos, hein? Chance de receber uma rica surpresa à tarde, inclusive de um parente. Números da sorte, 59, também o 49 e também o 32. Cor do dia, azul turquesa. Fechamos então o Guia Astral de hoje. Amanhã ele volta a partir das 9 da manhã por aqui, hein?

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2: Olá para você que acompanha a nossa programação aqui na Ilha do Mel FM. Eu sou Elísio Júnior e trago informações do nosso departamento de jornalismo. A Prefeitura de Paranaguá orienta as famílias que precisam de vagas para crianças de 0 a 3 anos nos CMEIs a fazerem o cadastro único. Fila de espera até 30 de setembro. Os dados serão usados na organização das vagas e na elaboração do edital de chamamento para 2027. O cadastro deve ser feito pela internet, no sistema da prefeitura. O responsável pode indicar até duas instituições de preferência. A oferta da vaga depende da disponibilidade de cada unidade. Famílias que já fizeram cadastro na Secretaria de Educação em 2025 e continuam na fila de espera não precisam realizar um novo procedimento. A prefeitura recomenda que o cadastro seja feito dentro do prazo e sem deixar para os últimos dias. Nós voltamos a qualquer momento direto da nossa redação. 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

0: Estamos chegando com a segunda hora do Super Manhã, meus amores. E aí, como é que foi fim de semana? Tudo bem? Descansou? Bom demais, né? Seguimos por aqui, ó, até o meio-dia. Com música, com babados. A gente já fez o nosso horóscopo. Agora vamos de enquete do dia. Agora eu quero saber. Que às vezes, gente, a gente aprende na marra que o barato pode sair caro. É ou não é?
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0: E aí, eu quero saber de uma coisa de você. Qual foi aquela vez que você resolveu, assim, economizar? Daí você comprou uma versão baratinha de alguma coisa e na hora de usar você entendeu perfeitamente. Você fez, ah, por isso que existe a versão cara disso daí. Né? Sabe aquele momento que você olha, né, pro produto e pensa, ah, então era isso que eu tava pagando. Então, pode ser qualquer coisa. Um perfume, um tênis, maquiagem, fone de ouvido, né? Uma panela, uma ferramenta, um carregador. Você comprou barato e você se arrependeu. E aprendeu a lição na prática, né? Manda tua resposta aqui no Zap da Ilha. É o WhatsApp mais animado do litoral, em 984-14-2231. E ainda tem prêmio. Você concorre a um voucher do restaurante Temperos para transformar esse prejuízo numa refeição bem gostosa. Então agora conta pra gente. Qual produtinho barato te ensinou que o barato pode sair caro? Ai, eu vou contar daqui a pouco, meu. Que comece em jogos, então, por aqui.

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1: Maravilha, 10h23, estamos de volta e voltando já com a nossa enquete do dia para você participar aqui na programação. Hoje, nosso tema, o barato sai caro. Uhum. Tem alguma coisa que você resolveu economizar, daí você comprou versão baratinha, e daí na hora de usar você entendeu perfeitamente por que que tem o mais caro? Manda aí no zap, 98414-2231. Essa é a nossa brincadeira de hoje. Tem prêmio aqui, tem voucher lá do restaurante Temperos. Entrando na disputa. Ai, gente, eu vou falar. Tava pensando aqui com meus botões. Falei, gente, o que foi que eu comprei, assim, que comprei barato, me arrependi. Eu falei, ah, lembrei. E aconteceu essa semana. Eu acho que foi na quinta ou na sexta. Ai, gente, descobri isso com queijo. Comprei o mais barato, achando que era tudo igual. E eu fui comer, fiz um misto quente pra eu comer. Não tinha gosto de nada, gente. Eu falei, que é isso? Coloquei no pão ali, derreti, parecia borracha derretida. Nunca mais. Ai, assim que a gente aprende, não é verdade? E vamos aprendendo. E já chegou mensagem aqui já do povo, aqui ó. Julie falou aqui, Bárbara, bom dia. Eu economizei no salão de beleza. Não quis ir no salão pintar meu cabelo, comprei uma tinta pela internet. Resultado, eu queria ficar loira e eu terminei com uma cor, Bárbara, que nem existe. Que cor é essa, Julie? Que será que ela fez? Meu Deus, mulher. Mas ainda bem que não foi um corte químico, né? Já pensou? Ainda bem que foi só cor. Eu sou um corte químico, né? Ai, ai, o Marcos. Ô, Bárbara, eu comprei uma churrasqueira. Dessas pequenininhas, né? Porque eu achei que ia economizar. Ele falou assim, eu demorei tanto pra assar carne que quando ela ficou pronta, já tava na hora da janta.

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12: Vamos lá, 10h33, tá na hora dos babados e tititis aqui na ilha. Contar dessa notícia que viralizou aí nas redes sociais essa semana. O Bruno, dupla de Marrone, relata episódio com um aparelho de rádio após morte de Rick. Vamos entender essa história? O Bruno, da dupla com o Marrone, ele contou no seu perfil do Instagram que ele viveu um momento que ele considerou assim, gente, inexplicável dentro de casa no domingo agora. Segundo o sertanejo, um rádio que estava na cozinha teria ligado sozinho. Olha, gente, até me arrepiou. Teria ligado sozinho e começado a tocar uma música de Rick Renner. Poucos dias após a morte do Rick. No vídeo, o Bruno mostrou o aparelho. Esses aparelhos que estão fazendo agora, de radinho retrô, assim, sabe? É um desses que ele tem em casa. Olha que legal. Ele escuta rádio. Bacana, né? E aí ele explicou que ele percebeu que o rádio estava funcionando. E, surpreso, ele afirmou assim que ninguém havia acionado o equipamento, né? Ele falou, de repente, o rádio ligou sozinho. Tava só eu e a Gladys aqui e tava tocando uma música do Rick Renner, né? Contou ele. Para demonstrar por que, que ele considerou a situação estranha, né, gente? Porque o pessoal vai falar, mas por quê, né? O Bruno, ele mostrou que normalmente é necessário acionar manualmente. Tem o botãozinho do aparelho, né, gente? Para que ele funcione. Precisa acionar. Então o cantor relacionou o episódio e as homenagens que vinha fazendo ao amigo nos últimos shows. Segundo Bruno, ele e Marrone, eles dedicaram assim 4 apresentações recentes à memória de Rick, pedindo aplausos do público, relembrando toda a trajetória do artista, cantando uma de suas músicas, né? Ele falou, olha, nós fizemos 4 shows, então foram 4 homenagens ao Rick, pedimos pro pessoal aplaudir, falamos da carreira dele, cantamos a música dele, e agora que isso aconteceu, só pode ter sido um agradecimento dele para nós. Coisas inexplicáveis, né, gente? Aí a música que tava tocando, sabe qual era? Moleca.
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12: Que a gente ouve agora aqui na ilha. 10h35, bom

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Chega mais, 10h47. Continuamos com a enquete do dia. E você, manda aí pra gente. O que, que você comprou e você se arrependeu e você falou assim, comprou barato, né? Que barato sai caro, né? Devia ter comprado a versão mais cara. Me arrependi. Ai, gente, tá chegando de tudo aqui, né? Eu falei do queijo, já teve amiga que falou da tinta que ela comprou. Quero saber até agora qual é essa cor que ela falou, que ela não existe nem nas caixas de tinta, ela falou. E aí chegou pra gente uma aqui, nossa, Carla. Bom dia, Bá. Excelente semana, obrigada pra você também, né? Uma vez eu comprei um perfume falsificado. Ai, ai, desse que o pessoal aborda a gente, sim, aí pela praça. E... porque era praticamente de graça, Bá. Aí eu passei antes de sair, meu marido perguntou se eu tinha limpado o banheiro. Super manhã. Carla, que isso, Brasil! Ai, se tinha limpado o banheiro, o berro que eu dei aqui, rapaz. Fernanda também mandou pra gente aqui, ela falou assim, ó, uma vez fui viajar, comprei passagem mais barata, só que eu descobri que o barato incluía 3 conexões, mas menina, é verdade, às vezes o barato sai caro. Eu vi uma quando eu olhei assim, eu falei, nossa, tá muito barato essa passagem, vou comprar. Mas a conexão, ela entre um avião e o outro, eram 11 horas de espera. Se fosse de ônibus, eu ia chegar mais rápido no destino. Aham, juro! 11 horas, gente. Leva 3 dias pra chegar lá. Lorena, deixa eu ver aqui. Bom dia, Bárbara. Uma ótima semana pra todos nós. Isso aí. Bom, sobre a enquete, eu comprei no Mercado Livre. Um vestido roxo, achei lindo, mas quando vesti, não era o que eu esperava. Tá até hoje no pacote. Eu também comprei um macacão estampado. Quando eu coloco, parece um balão, porque eu sou baixinha. Usei uma vez só, tá guardado. Me arrependo. É bem isso. Yara, deixa eu ver aqui. Bárbara, eu comprei um selador de embalagem. Ai, que legal! Ela falou até hoje. Não usei, o barato sai caro, porque, ó, não sela nada. Ou seja, ela comprou o selador não faz o trabalho para que ele foi feito para isso. E eu queria comprar, hein? Ainda bem que você me avisou, Yara. Não vou comprar mais. Roberto mandou aqui, Bárbara, eu fui economizar no mecânico. Ei, homens, ó, aprendam. Fui economizar no mecânico, levei o carro naquele conhecido que mexe com o carro, aquela coisa e tal. Depois... eu tive que levar no mecânico de verdade pra consertar o que o conhecido fez.

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1: 11 horas.
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1: Olá para você que acompanha a nossa programação na Ilha do Mel FM 90.3. Eu sou Elísio Júnior e trago informações do nosso departamento de jornalismo. O litoral do Paraná passou a contar com um batalhão dos bombeiros exclusivo para prevenção, buscas e salvamentos aquáticos. O Batalhão de Bombeiro Militar Marítimo foi inaugurado nesta sexta-feira em Guaratuba. A unidade terá atuação em todo o litoral, com atendimento pré-hospitalar, operações marítimas e apoio à defesa civil. O batalhão também atenderá ocorrências em praias, rios, portos, estuários e ilhas. A sede provisória funciona na base náutica de busca e salvamento na Prainha, em Guaratuba. Segundo o Corpo de Bombeiros, o BBM Mar contará com embarcações e motos aquáticas, além de efetivo especializado. Todos os bombeiros da unidade são guarda-vidas. Durante a cerimônia, o tenente-coronel Fabrício Frasato dos Santos assumiu o comando do novo batalhão. Nós voltamos a qualquer momento, direto da nossa redação, aqui na Ilha do Mel FM, a rádio que você vê.
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1: Bárbara Rodrigues. Olha eu por aqui, vamos juntinhos. Entre nós, muito som gostoso, rolando até o meio-dia, nessa manhã de segunda-feira, 28 de setembro de 2026. Primavera brasileira, aumentou um pouquinho, hein? 23 graus e meio é a temperatura agora aqui em Paranaguá. Bom, você sabe, toda segunda-feira, toda quarta-feira, a gente tem o quadro aqui, ó, playlist top 3, né? Sempre tem alguém aqui trazendo as três músicas que mais gosta e a gente descobre juntos qual o gosto musical daquela pessoa. Hoje, por aqui, ele, Vinícius Mesquita, produtor. Vamos descobrir, então, as top 3 de Vinícius. Tá no ar o top 3.
2: Oi, pessoal. E aí, ouvintes, tudo bom? Meu nome é Vinícius Mesquita. Eu sou ator e produtor cultural. Atualmente, coordenador do projeto Teatro do Mar. E a convite da Rádio Ilha do Mel, eu vim trazer pra vocês três músicas que não podem sair da minha playlist.
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2: A primeira delas é da Duquesa, que é uma rapper feminina. É a música Carta para Mim Mesma. É uma música que eu gosto bastante de ouvir, ela me traz muita inspiração. Ela tem uns nuances, às vezes, um pouco mais agitado, outros um pouco mais calmos. Isso mexe com os meus pensamentos, assim, e me ajuda, enfim, em vários momentos de inspiração. Alguns momentos para eu poder relaxar, para eu respirar um pouco e organizar os pensamentos. É uma música que eu recomendo. Eu não posso...

A segunda música é um lançamento recente também de uma rapper, que é da Buda, a música Ponto Mais Alto. Ela também é uma música um pouco mais agitada, me traz essa mesma inspiração, digamos, né, que a música da Duquesa, mas eu sinto que ela é um pouco mais enérgica, então ela me traz mais disposição, me traz mais energia pro meu dia. Quando eu começo ouvindo ela, já eu sinto que já vai ser um dia diferente.

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1: E a terceira música que eu indico, né, enfim, é a música do Luan Santana, a Café com Leite. É uma música um pouco antiga dele também. E, enfim, ela já é um pouco mais romântica, tem uma pegada diferente, assim, mas que também me acessa, digamos, em pensamentos, né, ou me traz ideias, assim, que fortalecem um pouco a relação comigo mesmo, digamos assim.

0: isso, pessoal. Essas são as minhas três músicas de indicação pra vocês. E eu quero saber nos comentários, se vocês puderem deixar aqui embaixo, quais são as três músicas que não saem da playlist de vocês. Deixa aqui, quem sabe a Rádio Ilha do Mel pode tocar pra vocês ouvirem também.
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2: Essa foi a participação dele, do Vinícius, e a gente curte agora na íntegra.

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14: Ah, maravilha. 11h24 virou aqui. Vamos lá pro Zap da Ilha. Ai, ai, a nossa enquete hoje perguntando pra você. Se você teve alguma experiência aí que você comprou alguma coisa barata, barato saiu caro pra você. E aí te ensinou, né? Desse aqui eu só vou comprar agora a versão top. Quem que mandou aqui que eu dei risada agora há pouco? Ah, a Priscila. Ela falou assim, ó. Eu comprei um bolo. Cadê? Eu comprei um bolo de aniversário baratinho, Bárbara. Quando eu descobri... Quando cortei, descobri que o recheio era praticamente uma lembrança. Não, tinha praticamente, né? Ai, ai, quem mandou aqui também, ó. Carol, comprei uma caixa de bombom que tava na promoção. Abri e descobri que a promoção era justamente nos bombons que ninguém queria, bah. Por isso que tava na promoção. E Dinei falou aqui, ó. Bom dia, Bárbara, minha querida. Eu comprei celular Samsung pela metade do preço. Oi, coisa boa, né? Quando chegou, era só o Zap da Samsung, não funcionava, não tinha memória. Me lasquei. É barato, sai caro, olha aí, ó. Eliane, eu comprei uma blusa. Ah, vou nessa, mas barato, né, Bárbara? Uma usada, ficou igual um balão. Meu marido falou, vai no mais barato. É isso aí, aprendeu a lição. Não vai na onda do marido, não. Drica, bom dia, minha flor. Olha, o que eu comprei deu ruim pra mim foi um tamanco de cristal. Olha, fiquei até imaginando agora ela com o tamanco de cristal. Achei lindo. Fui usar. Na terceira usada, Bárbara, fui dar um rolê no centro. Dei um passo. O pé ficou tão leve. Eu olhei pra trás, o solado lá longe. Aí eu fui obrigada a gastar mais, né? Porque eu tive que comprar uma rasteirinha na força do ódio. É, ela falou, barato, sai caro mesmo. Isso é pra aprender, tomar vergonha na cara. Tati mandou, falou, tem vários. Bah, fralda eu já testei várias, mas hoje só compro Huggies. Chocolate, inventei de provar o da Lindt. Foi uma vez pra nunca mais voltar pro pobre. Bom, uma vez nós ganhamos aqui de Páscoa. Esse ano! Da Lindt, gente. Eu que não gosto de chocolate, ainda. Eu falei, ah, mas é por isso, então. Esse é chocolate mesmo. Michelle, ela falou assim, ó, calça jeans. Eu comprei uma da Levis. Eu falo Levis, né? Não é Levis. Eu falo Levi's. É Levis. As outras, Bárbara, parece que não se ajustam mais. Só que agora eu não tenho como comprar mais outra de marca. Tá quase rasgando no corpo, ela falou, de tanto eu usar. Ai, a Sandra já falou que é o vinho. Ela falou assim, vinho. Quando provei um bom, Bárbara, os mais baratos ficaram com gosto de ferrugem. Menina, que loucura, hein? Olha, a Luciana falou assim, ó, eu quis economizar na depilação, Bárbara, eu comprei um aparelho pela internet, eu acho que eu até sei qual que é esse aparelho que você comprou. Ela falou assim, 5 minutos depois eu tava pesquisando o preço de clínica depiladora, eu acho que eu até sei, uma vez eu ganhei um aparelho desse, meu Jesus, que arrancava o pelo, mas eu chorava de dor, coisa mais horrível, eu acho que eu até sei qual é. É o ó. 11:27 agora. Taylor Swift.

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7h35, meu Deus, como passa essa hora, gente. Eu quero ver se eu consigo ler todas as participações de vocês aqui. Vamos ver se dá tempo, vamos ver. Tia Bárbara vai fazer um corre aqui. Bom, a nossa brincadeira de hoje perguntando pra você, né? Tem algum produto, alguma coisa que você comprou baratinho, mas que te ensinou assim que o barato pode ser caro? E você se arrependeu na hora, se quis economizar? Falaram aqui agora há pouco, papel higiênico. Agora assim, eu usava aquelas lixas, depois que eu comprei folha dupla, Bárbara, é outra história. E eu falei, você sabia que tem folha tripla agora? É, tô até com medo de comprar folha tripla e aí não quer, você não quer mais nada da vida, né? Mas aí pode ser qualquer coisa, perfume, tênis, maquiagem, né? Fone de ouvido, carregador que você comprou barato e se arrependeu, né? Manda aí no WhatsApp, 98414-2231. Esse é o WhatsApp da Ilha. Alírio Costa, Jardim Guaçu. Bom dia, Bárbara. O que eu comprei, que eu me arrependi? Foi um rádio automotivo pela internet. Muito ruim a qualidade. Quando chegou a caixa, não pesava nada. Ele falou, um pardal, eu acho que era mais pesado que o rádio. Abraço. Cara, vocês são demais. Rita mandou aqui, ó, Bárbara, produto de limpeza. Ela falou, faz muita, colocou vários usos aqui, faz muita diferença. Os mais baratos, além de não limparem, acabam sendo menos econômicos, porque você gasta muito mais produto. Tá aí uma coisa, Rita, total, concordo. Detergente. Menina, comprar o mais barato pra lavar louça. Aí você tem que usar mais, realmente, porque não faz espuma, não limpa, fica tudo engordurado, né? Pelo menos você compra um de boa qualidade, duas, três gotinhas ali, ele já tá, né? Faz aquela espuma bastante, né? Bruna manda aqui, chocolate, Bárbara, e principalmente café. Ela falou, nossa, café bom, infelizmente. Ela falou, é o café caro, né? É verdade. Depois você toma, né, menina? Outra coisa que trouxeram aqui, Cadu trouxe chá. Pô, aquele chá daquela marca. Ah, esqueci o nome da marca, gente. Mas eu fui ver a caixa, R$28 a caixa, gente. Mas é uma delícia. Que loucura. Aí você se acostuma com um negócio bom desse, né? Ó, Eduardo mandou aqui, ó. Comprei um colchão barato. Dormi nele 3 noites. Comecei já a pesquisar fisioterapia. Olha aí, ó. Compra um colchão barato, né? Não gasto dinheiro ali. Vai ter que gastar com fisioterapia. Daí quero ver. Quem mais? Camila mandou. Comprei maquiagem também baratinha pra ir numa festa. Na hora de tirar, Bárbara, eu percebi o vermelhão que começa. Menina, deu alergia. Capaz, que perigo. Viu? O barato sai caro. Quem mais que tava falando aqui? Alguém falou de cortina. A Michelle, que eu comprei uma cortina pela internet. Tava muito barata, Bárbara. Quando chegou, eu percebi o quanto ela era transparente. Menina, e a minha que eu comprei? Ela não era transparente. Não, muito boa. Não era transparente. Só que eu levei na costureira pra ela fazer a barra. A costureira que viu, hein? Eu não tinha percebido. Ela falou assim, Bárbara, você reparou que ela é uma de cada cor? Eu falei, aonde? Ela veio me mostrar. Sério, gente. O tom dela, uma era diferente da outra. Mas eu falei assim, a olho nu, assim, lá na janela, ninguém percebeu.

0: Feeling, Shakira, Burna Boy, Dai Dai. Tema da Copa do Mundo desse ano. Eu vou voltar lá pro WhatsApp antes de eu ir pro intervalo. Quero ver se dá tempo de ler mais algumas participações de vocês. O barato que saiu caro, você se arrependeu. Então chegando mais aqui, ó, a Janine falou lenço umedecido. Ai, gente, é. Eliane falou macarrão e maquiagem. A Julinha, que ela falou aqui, ó, mão de obra de pedreiro. Ih, é porque tem história aí, hein, Julinha? Tem história aí, garota. Bia falou aqui, ó, toalha, meias e fone de ouvido. Ela se arrependeu. O Thiago que ele mandou aqui, ele falou assim, eu comprei uma pizza congelada de promoção. Na foto tinha recheio, olha, uma obra de arte. Aqui veio, que eu abri, parecia um pão sabor... Pizza, sabor. Renata falou, comprei uma bolsa linda, baratinha. Primeira vez que eu coloquei minhas coisas dentro. A alça já estourando, pediu demissão. Ai, que dó, né? 11h47, não dá tempo de mais nada. Tem que ir pro intervalo, gente. Volto já com o resultado do sorteio.
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0: Maravilha, vamos lá, 11h52. Quem faturou hoje o voucher aqui, ó, do restaurante Temperos? Deixa eu só atualizar minha planilha aqui. Eliane Oliveira, final do telefone 9835. Eliane Oliveira, final do telefone 9835. Parabéns! É o voucher do restaurante Temperos que você ganhou, minha querida. A nossa equipe vai entrar em contato aí, tá? Gente, vou finalizando por aqui. Vem aí na sequência a propaganda eleitoral obrigatória, né? Meio-dia. Depois, meio-dia e meia, tem o programa da IURT. Na sequência, Nasser Bandeira. E 1h30 tem ele, Elísio Júnior, apresentando aqui o Toca Todas, te fazendo companhia na tarde da Ilha do Mel FM, tá? Uma ótima segunda-feira pra todo mundo. Amanhã tem mais Superman. E lembre-se, se o barato saiu caro, pelo menos virou história pra contar aqui no nosso programa, é ou não é? Beijo, gente. Até amanhã.

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0: 11:55.
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0: Olá, amigos, muito boa tarde, Deus abençoe você, sua família abundantemente. Estamos começando agora o programa Ponto de Luz. Hoje, segunda-feira, 28 de setembro de 2026, são agora 12:31 desta segunda-feira. Boa tarde especial, você que está ligado aqui no programa Ponto de Luz, de casa, do trabalho, do seu automóvel ou da internet, enfim, aonde chegam as ondas amigas da Ilha do Mel FM. Deus abençoe você, sua vida, abundantemente. Estamos aqui agora ao vivo neste momento e vamos até a 13h. Fique conosco porque através dessa programação você vai ouvir testemunhos e histórias de pessoas que mudaram a situação da sua vida. Eu quero lembrar também que hoje, segunda-feira, estamos realizando a entrada triunfal da Arca da Aliança, especialmente às 19h30. Hoje, segunda-feira, a entrada triunfal da Arca da Aliança. Traga escrito no papel o seu endereço residencial, comercial. Estaremos colocando dentro da Arca da Aliança e nesses 3 últimos meses do ano. Vamos orar a Deus para que haja uma reviravolta em sua vida. Vamos a essa chamada, voltamos daqui a pouco.
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2: 3 meses. A Bíblia comprova que foi esse o período necessário para que houvesse uma transformação na vida de um homem chamado Obed-Edom. Quando a Arca da Aliança entrou na casa dele e foi recebida com reverência, em tudo que era dele foi vista a diferença. E hoje, a vida que Deus quer transformar é a sua. A Arca da Aliança está de volta ao Templo de Salomão. E você terá a oportunidade de apresentar a Deus o lugar que precisa dessa transformação. Traga o endereço da sua casa ou do seu estabelecimento para oração. 3 meses foram suficientes para marcar a história de Obed-Edom. E esses 3 últimos meses do ano também podem marcar a sua história.
0: Hoje, então, segunda-feira, estaremos realizando esta grande entrada triunfal da Arca da Aliança. Você que nos ouve agora aqui de Paranaguá, aqui mesmo de Paranaguá, você que nos ouve do Alexandra, do Rocio, da Ilha dos Valadares, do Porto dos Padres, Vila Portuária, Vila Cruzeiro, Guarani, não importa onde você nos ouve, hoje, segunda-feira, a entrada triunfal da Arca da Aliança. Alameda Coronel Elísio Pereira, 715, no bairro Estradinha, você é o nosso convidado especial. Vamos agora a testemunhos, resultados, voltamos daqui a pouco.
3: Seu nome?
4: Ana Carolina.
5: Meu nome é Ricardo.
3: Como é que era esse da Aliança? Como é que está agora, Ricardo?
5: Cheguei na Igreja Universal, distribuído, que eu tinha vício da bebida, e automaticamente eu bebia, me dava vontade de usar a droga. E foi destruindo tudo, meu casamento, estava destruindo os negócios, tipo assim, não tinha mais perspectiva de nada. E de um final de semana, eu pedi ajuda para Deus, que eu tinha bebido muito, e quando chegou na segunda, eu pedi a Deus, me ajuda, me mostra um lugar aonde eu possa sair dessa, que eu não conseguia na força do meu braço. Porque tinha ali aquela vergonha, né, que a gente tinha 1 ou 2 semanas, mas depois voltava e bebia tudo de novo. E assim foi, Deus me mostrou a Igreja Universal. E eu cheguei exatamente numa segunda-feira, quando eu pus os pés na Igreja Universal, ali já começou uma nova caminhada, uma nova vida. Eu já pus o pé ali, nunca mais eu bebi, já tem 4 a 5 anos que eu não bebo, não uso droga. Casamento que estava todo destruído. Minha esposa, tipo assim, já não tinha perspectiva mais em mim. Hoje eu honro a minha família. Eu trabalho na área de compra e venda de veículos lá em Uberlândia, né? Então, assim, a nossa empresa, quando nós começou com ela, nós tínhamos sócios, né? Quando eu comecei no pacto, hoje nós temos a nossa empresa sozinho, eu e ela. Então, assim, foi uma restauração em tudo que o senhor imaginar. Hoje, assim, não tem nem palavras para explicar, assim.
3: Novo homem?
4: Novo homem, porque antes a gente tinha uma casa, hoje a gente tem um lar. Porque o que habita com a gente é o Espírito de Deus. E lógico, né, que o Espírito de Deus habitando com a gente, ele nos honra financeiramente também. Então, o que antes a gente não conseguia comprar, às vezes comer, porque o pouco que tinha era para gastar com os vícios dele, hoje a gente come o que tem vontade. E assim, eu lembro que antes a gente ia no posto, não importava o preço do combustível, porque a gente ia colocar sempre R$50. Então, se fosse muito, se fosse pouco, era R$50. Hoje não, hoje a gente enche os tanques dos carros e mudou tudo.
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3: Qual o nome da senhora?
7: Fátima.
8: Alex.
3: Como é que era esta aliança? Como é que está agora?
8: Pastor, eu, como todo baiano que vem para São Paulo, cheguei aqui com a mala e R$14 no bolso. E logo descobri que a vida não ia ser fácil. Nós trabalhávamos e logo depois eu conheci a minha esposa e a gente pensou que juntando e morando junto que a vida ia mudar, ia ter uma vida diferente, mas foi o contrário. Quanto mais a gente trabalhava, menos a gente tinha. Morávamos numa casa que o esgoto passava na porta da nossa casa. Logo vieram os filhos e ela precisou parar de trabalhar para cuidar das crianças. Por muitas vezes faltou o básico. Ela precisava, eu recebia da empresa o passe de ônibus e dava para ela vender e comprar leite para os nossos filhos. Foi assim que nós chegamos na igreja.
3: É que mudou depois da aliança?
8: Não foi fácil. Hoje, nós trabalhamos no ramo do transporte, começamos com um caminhão e Deus foi abençoando, foi pondo pessoas no nosso caminho, que foi indicando outras pessoas, e ele foi abrindo portas e veio o segundo caminhão, o terceiro caminhão, o quarto caminhão, o quinto caminhão, o sexto caminhão. Chegou uma hora que eu não conseguia mais sozinho. Aí o meu filho cuida da parte logística daqui de São Paulo e eu cuido da parte fora de São Paulo, que é nível Brasil. Deus colocou pessoas no nosso caminho que abriu as portas do transporte nível nacional. E assim Deus mudou a história da nossa vida. Minha esposa, que minha princesa, que era empregada doméstica, hoje é a doutora Maria de Fátima. Meu filho, que perguntava para mim: pai, eu posso comprar um sapato até quanto? É o administrador da minha empresa. A minha filha é estudante de direito. Eu tenho uma família abençoada, eu tenho um lar. E o que é mais importante, nós temos Deus, nós temos o Senhor Jesus morando junto conosco. Deus mudou a história na nossa vida.
3: Qual o nome da senhora?
7: Bárbara.
3: Como é que era antes da aliança? Como é que está hoje?
7: Então, antes da aliança, bispo, eu tinha uma vida muito limitada. E aí até peguei um episódio no início da minha carreira profissional, onde eu ganhava meio salário, resolvi fazer a faculdade, e só que eu só tinha o dinheiro da mensalidade e não tinha o dinheiro do transporte do lanche. E aí eu ficava naquele, eu falei: meu Deus, e agora? Você vai ter que suprir. Outra coisa, eu orava a Deus também para não chover, porque eu não tinha dinheiro para comprar um calçado. Então, um sapato, eu andava com um sapato furado. E aí eu falei: não é possível. Um dia eu olhei para o céu, vi um monte de estrela. Eu falei: Senhor, o Senhor é tão grande, o Senhor precisa fazer alguma coisa e mudar essa situação. Até que eu recebi um convite, fiz aliança com Deus. Bispo, mudou a minha vida da água para o vinho. A primeira coisa, Deus abriu uma porta, me tirou da minha casa, da minha parentela, de uma cidadezinha ali do interior, do litoral de São Paulo. Abri uma porta numa empresa grande, uma empresa nacional, de grande renome do varejo. E dali eu vim galgando, tem todo um plano de carreira. E Deus, onde eu contava moeda, hoje eu tenho um apartamento milionário. Tenho mais de 10 imóveis. Né? Então isso já me geram rendas, investimentos, mas nada se compara à presença de Deus na vida. Então, quando eu entendi, coloquei a prioridade de Deus à frente, Ele supriu tudo. E hoje eu tenho uma vida regalada. então eu posso comer, tenho melhor, tenho dois carros, né? Quitados, SUV, não falta nada. Inclusive, fechei um contrato que salvou o resultado de 2025 de mais de 600 milhões de reais, né, para a empresa que eu trabalho. E eu sei que um dia Deus ainda vai me colocar por cabeça e ainda vou vir glorificar Ele muito mais.
3: Deus abençoe.
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0: Olha, aqui na nossa cidade de Paranaguá, nós estaremos realizando a entrada da Arca da Aliança, especialmente às 7:30 da noite. Hoje, hein? Atenção, você que está agora me ouvindo, hoje, aqui na nossa catedral, às 7:30 da noite, a entrada triunfal da Arca da Aliança. Você é o nosso convidado todo especial. Na Alameda Coronel Elísio Pereira, 715 Estradinha. Você que vem de carro, nós temos um estacionamento na parte da frente, também na parte dos fundos da igreja. Você contornando a Alameda Coronel Elísio Pereira, a quadra, você vai ver o estacionamento na parte de trás da igreja, um amplo estacionamento. Você que vem de bicicleta, de ônibus, há um ponto de ônibus bem próximo, a poucos metros da nossa catedral. Hoje, segunda-feira, o grande dia da entrada triunfal da Arca da Aliança. Alameda Coronel Elísio Pereira, 715. Também, você que mora em Antonina, Morretes, Matinho, Guaratuba, Itapuá, Pontal, haverá também a entrada da Arca da Aliança. Também no Parque São João, aqui mesmo em Paranaguá, no Parque São João, Bento Munhoz da Rocha Neto, 4191, está localizada a nossa Igreja Universal ali do Samambaia. Você também pode participar às 7:30 da noite da entrada triunfal. E aqui, claro, no endereço principal do litoral, essa grande reunião de fé hoje às 7:30 da noite. Nós estaremos juntos, hein? Esse amigo que vos fala, Pastor Silvano, vamos estar juntos nesta grande reunião, nesta grande concentração de fé, hoje às 7:30 da noite. Escreva no papel, coloque no papel o seu endereço do trabalho, endereço comercial, traga. Nós iremos colocar dentro da Arca da Aliança e ali passará durante esses 3 últimos meses do ano. Nós estaremos colocando pela fé nas mãos de Deus os nossos problemas, lutas, e nós temos a certeza, meu amigo e minha amiga, que Deus vai fazer coisa grande acontecer.

Nós estaremos então 7:30 da noite nesta grande reunião de fé e milagres, nesta grande reunião, a entrada da Arca da Aliança, na Alameda Coronel Elísio Pereira, 715, no bairro Estradinha, tá bom? Nós vamos agora uma canção, daqui a pouco nós retornamos com todos.

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3: Muito bem, meu amigo, minha amiga. Hoje, então, a entrada triunfal da Arca da Aliança, tá bom? Daqui a pouco nós vamos fazer uma oração em seu favor. Se possível, você já pode deixar aí seu copo com água, porque vamos fazer essa oração. Eu queria falar com você agora que está me ouvindo. Você que está aí no seu trabalho, no seu estabelecimento, e de repente as coisas não vão bem. As coisas estão indo de mal a pior. Você não sabe o que fazer, a quem recorrer. As portas estão fechadas, estão trancadas, tudo de repente tem dado errado para você e você não vê uma saída, não vê uma solução para mudar esta situação. Pois bem, hoje, segunda-feira, estaremos realizando o clamor para que essa situação venha mudar. Como você acabou de ouvir ainda agora nesta vinheta, 3 meses é tempo suficiente para acontecer coisas grandes na sua vida. Quando nós realizarmos hoje a entrada triunfal da Arca da Aliança, pode ter certeza, meu amigo, minha amiga, que grandes coisas irão acontecer. Tá bom? Você pode trazer sua causa na justiça, o número do seu processo. Você pode trazer seus documentos, pois estaremos orando a Deus, clamando a Ele para que aconteça um resultado, uma transformação. E claro, se você crê, Deus tem o poder de fazer o milagre acontecer, tá bom? Alameda Coronel Elísio Pereira, 715, no bairro Estradinha, está localizado aqui a nossa Catedral da Fé da Igreja Universal do Reino de Deus. E estaremos realizando esta grande concentração, esta grande oração em seu favor, tá bom? Agora é momento de oração. Eu gostaria que você preparasse um copo com água. Se possível, deixe aí um copo com água próximo do seu rádio. Nós vemos alguns relatos de pessoas que têm participado conosco aqui no domingo. Daqui a pouco nós retornaremos já fazendo esta oração em seu favor.
4: Me chamo Josué, eu moro lá no Jardim Yamaguchi. Eu saio de manhã e demoro 20 minutinhos aqui para chegar na reunião das 9 horas. Para mim é muito importante, porque eu priorizo a Deus, priorizo a minha semana com Deus, o meu dia, e eu vejo muita importância nisso, porque para mim Deus é prioridade, Deus é minha primícia. Então, se eu não começar desse jeito, meu dia não vai ser bom. Então, por isso que eu venho na reunião das nove, que é mais importante e é prioridade.
5: Meu nome é Márcio, sou do bairro Porto dos Padres. Eu gasto em torno de 5 a 7 minutos até a igreja, né? E a reunião de domingo é fundamental para começar a semana fortalecido na presença de Deus.
6: Bom dia, meu nome é Márcia Bittencourt, eu moro no bairro Santos Dumont. E a importância da reunião de domingo é que, por mais que seja longe, sempre a gente tem que estar aqui para um reavivamento. E é muito importante para tudo. A semana começa maravilhosamente bem.
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3: Senhor nosso Deus e nosso Pai, em nome do Senhor Jesus, meu Deus, eu entro em Tua presença agora. E neste momento eu uno a minha fé com milhares de pessoas agora do outro lado do rádio, pessoas que ouvem pela internet. Enfim, o local aonde ela está não é o mais importante. O mais importante é o que ela recebe agora, que é a Tua presença. O Senhor é onipotente, onipresente, onisciente, sabe tudo, pode tudo, conhece tudo. Eu te peço, meu Deus, visite agora esta pessoa. Visite agora esta empresa, este comércio, esse estabelecimento. E onde tem alguém sofrendo, pessoas enfrentando lutas, crise financeira, que não sabe mais o que fazer. Ah, meu Deus, vem com a Tua mão de poder agora. Vem abrir as portas que estão trancadas, caminhos que estão fechados. Meu Deus, o Senhor fez caminho no meio do mar. Então, abre as portas para esse empresário, para esse trabalhador, autônomo, comerciante, para essa que está desempregado, endividado, que em nome de Jesus essa pessoa seja abençoada agora. Consagre esta água e, ao beber desta água, que essa pessoa receba vida, força e paz em nome do Senhor Jesus, meu Pai. É o que nós te pedimos e você que crê, diga amém. Graças a Deus. Beba desta água com fé e seja abençoado.

Bom, nós vamos ficando por aqui com a nossa participação de hoje. Amanhã estaremos de volta com o programa Ponto de Luz, tá? Eu aguardo você hoje, 7:30 da noite, a noite da entrada triunfal da Arca da Aliança aqui em Paranaguá. Que Deus abençoe a todos, um forte abraço e até a próxima. Tchau.

0: Uma hora.
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21: Boa tarde, meu amigo, muito boa tarde, minha amiga. Estamos chegando no seu rádio com mais um programa Mais Sorte pra Você, aqui na Ilha do Mel.
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21: FM.
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21: No programa de hoje vamos trazer...
12: Oh!
21: carta do dia, polêmico quadro, dramas da vida e hoje o drama da dona Leocádia, uma senhora que desconfia que está enfeitiçada, pois está cheia de coceiras sobre o seu corpo, feridas, úlceras, e ainda ela afirma: estou morrendo podre, meu corpo está apodrecendo por coceiras e úlceras, e de um ano pra cá, seu Lácio, de um ano pra cá, estou apodrecendo e morrendo viva. Viva, seu Lácer! Quero ver nas cartas do tarô cigano,
0: o que
21: está acontecendo comigo.
19: Que é isso?
21: Que é isso? Que loucura!
19: Que é isso?
21: Tudo aqui no programa mais sorte pra você. E no final do programa, benzimentos e reza forte, abençoando você, sua casa, sua família. Tudo aqui na Ilha do Mel FM. Aqui do meu lado, meu colega de trabalho, Marcelo Bradley. Muito boa tarde, tarotista Marcelo Bradley.
22: Muito boa tarde, tarólogo Nasser Bandeira. Muito boa tarde a todos os respectivos ouvintes aqui da Ilha do Mel FM 90.3. E hoje, tarólogo Nasser Bandeira, posso falar igual o senhor?
21: Deve, Marcelo.
22: É uma segundona, tarólogo Nasser.
21: Segundou, Marcelo.
22: Isso, segundou, tarólogo Nasser. Dia 28 de setembro de 2026, setembro, ó. É dia 28 de setembro, dia internacional do acesso universal à informação, algo bem importante, a informação, e também dia da lei do ventre livre, tarólogo Nasser.
21: Ok, Marcelo Bradley, estamos aí a 2 dias do final de setembro e quinta-feira que vem já é 1º de outubro e só falta 3 meses para final do ano 2026, Marcelito Bradley, e há poucos dias também das eleições 2026, Marcelo.
22: Isso. Já já o velho Noel, né, tarólogo Nasser?
21: E já já, velhinho Noel, batendo sininho, Marcelo.
22: É verdade.
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21: Marcelo, direto para a carta do dia.
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21: Embaralhei, cortei as cartas del tarô cigano. Qual o número da carta que saiu aí, Marcelo Bradley?
22: Eu tô vendo na tua mão a carta de número 58.
21: 58 del baralho cigano.
1: Tarô cigano.
21: Falo, qual é essa carta?
1: Tarô cigano.
21: De número 58.
1: Tarô cigano.
21: O que que ela significa, Marcelo?
1: Tarô cigano.
2: É a carta do dia. É a carta do dia.
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21: Carta de número 58 é a carta das boas energias. Portanto, o senhor, a senhora que está me ouvindo aí do outro lado do rádio, está começando a semana com boas energias. Portanto, a semana vai ser propositiva, para lá de positiva, maravilhosa. Acredite nisso, porque a carta do dia já está dando esta dica para o senhor e para a senhora.
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0: graças que as pessoas alcançam no maior trabalho místico do Brasil, Marcelo. Quem que passa aqui pelo programa para dar seu depoimento, Marcelo?
1: Vamos ouvir o depoimento da Marinette. Queria se matar e a vida dela era um inferno, tarólogo.
0: Ai, ai, ai. Ela, filha dela, doente. Mas vamos ouvir o que a Marinette tem para contar de vitória na vida dela depois que viu as cartas com o benzedor Nasser Bandeira.
2: Qual o seu nome?
3: Eu sou a Marinette do Bairro Alto.
2: Marinette do Bairro Alto de Curitiba. O que de bom você recebeu aqui nos meus trabalhos, Marinette?
3: Quando eu bati em sua porta, foi a intenção de se matar. Pra morrer, que eu não queria viver mais, que eu tava com problema com meu cunhado. Minha filha estava passando por problemas sérios com o marido. Estava grávida, estava correndo risco de ser obrigada a abortar. Meu marido não estava recebendo, estava trabalhando de graça. O patrão não registrava, estava virada no lixo, minha vida.
2: Aí você veio aqui. Até quando chegou aqui, tinha aquele pensamento de se matar, de tirar a própria vida, de tanta desilusão e de ver que nada dava certo na tua vida e na vida da tua família. Bom, aí você recebeu a minha ajuda espiritual, das minhas entidades, e tudo começou a melhorar para você, Marinette?
3: Tudo começou a melhorar, Nazi. E a partir da hora que eu comecei a fazer a novena, fiz a novena certinho, não falhei, minha saúde está bem, minha neta está aí, viva e forte, faz 4 meses que ela nasceu, está bonita, está forte. E graças a Deus, né? Tenho a agradecer e digo para aqueles que estão tá desesperados, que estão tá sem rumo, que tenha fé ainda em si, procurar você, Nasa.
2: Que maravilha. É verdade, Marinette. E o teu marido que trabalhava e não via a cor do dinheiro, até agora está trabalhando e ganhando o teu dinheiro, meu amigo. Qual o teu nome?
4: Edson.
2: E agora trabalhando e o dinheiro aparecendo, Edson.
4: Apareceu, fica 2 meses, aí fica cheio, nada.
2: E agora está aparecendo o dinheiro.
4: Tá.
2: Que maravilha. Então, o Edson, para ele tudo deu certo na vida financeira. Para a Marinette também tudo se abriu, tudo se encaminhou. A netinha, que não era nem para ter vindo ao mundo, que era para ter morrido. Graças a Deus, hoje ela trouxe aqui a criança para mim ver. Inclusive, tirou algumas fotos comigo, né? Como recordação do homem que salvou a vidinha dela. Quantos mesinhos tem a menina, filha?
3: Ela completou 4 meses. Vai fazer 5 meses agora, dia 8 de maio.
2: E hoje vocês vieram trazer a menina para tirar foto comigo.
3: Guardado lembrança que foi graças a você que ela está viva.
2: Que bom, que maravilha. Marinette, por todas as graças alcançadas, tu deve estar muito feliz, né, amiga?
3: Você não tem noção da felicidade que eu tô, Nazi. Se eu, no meu caminho da vida agora, daqui para frente, se eu encontrar alguém que esteja precisando, pode ter certeza que é aqui que eu vou pedir para vir. E se for preciso, é aqui que eu vou trazer. Porque aqui a gente consegue mesmo, tem fé.
2: Que bom. Um abraço, que os guias de luz te ilumine, Marinette.
3: Obrigada, Nasser.
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0: Que depoimento, que vitória na vida desta senhora. 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
0: 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Polêmico quadro Dramas da Vida. E hoje o drama da Dona Leocádia, uma senhora que desconfia que está enfeitiçada, pois está cheia de coceiras sobre o seu corpo, feridas, úlceras e ainda ela afirma.

0: Estou morrendo podre. Meu corpo está apodrecendo por coceiras e úlceras. E de um ano pra cá, seu Lázaro. De um ano pra cá. Estou apodrecendo e morrendo viva. Viva, seu Lázaro. Quero ver nas cartas do tarô cigano.
1: Tarô cigano.
0: O que está acontecendo? Dramas da vida.
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0: O drama de hoje da senhora Leocádia, 63 anos. Diz ela, de 3 anos pra cá, o corpo dela começou a mudar. Primeiro, começou a aparecer pequenas coceiras. Ela foi coçando, foi criando um vermelhão, e do vermelhão virou feridas. Abriu verdadeiras úlceras nos braços, nas pernas, na altura da coxa, também até nas nádegas. Seu Nasser, tem dias que eu não posso sentar. Deitar, que é um prazer de toda pessoa, deitar, dormir, coceira de tudo quanto é lado. Coceira no ombro, coceira nas costas, coceira nas pernas, coceira nas virilhas, vermelhão.
3: Vixe.
0: Passo pomada, passo líquido, vou na benzedeira, vou no farmacêutico, vou no médico, gasto. E de 3 anos pra cá, só tô piorando. Tem partes do meu corpo que a ferida está podre, tô cheirando mal, ando como uma morta-viva. Tem como o senhor abrir as cartas do tarô cigano
1: e
0: ver
1: cigano.
0: O que que tá pegando pro tarô meu lado.
1: Cigano.
0: Porque seu Nasser,
3: que é isso?
0: Lhe confesso, tem dias
3: que
0: dá
3: é
0: vontade
3: isso?
0: De tirar a minha própria vida.
3: Que é isso?
0: Porque não tô parada, não tô assim acomodada, não fazendo nada. Não, tô correndo. Tô fazendo a minha parte, tô procurando médico, tô procurando tudo quanto é tipo de pessoas pra me socorrer, pra me ajudar. Onde me dizem que tem um benzedor, um médico bom, um remédio bom, eu não quero saber o preço. Eu vou lá, eu compro, eu tomo, céu nasce. Só que tudo que eu tenho feito tem sido em vão. Ouvi muitos depoimentos de curas, de libertação, que eu vejo através do rádio, que as pessoas recebem. E aí me cresceu a curiosidade de desabafar meu drama com o senhor. E se o senhor achar que for preciso que eu vá ao seu encontro, tô indo, tô dentro, porque eu não aguento mais as minhas coceiras, as minhas feridas e agora.
3: Vixe.
0: Apodrecendo viva, seu Nasser. Pelo amor de Deus, seu Nasser. O senhor é meu socorro, seu Nasser. O senhor é minha única esperança, seu Nasser. Não sei mais para quem correr, não sei mais quem procurar, seu Nasser. Se o senhor não me ajudar, eu sinto que eu tô perdida. Veja as cartas do tarô. Estou ansiosa para ver o resultado das cartas sobre o meu problema de saúde, seu Nasser.
1: Tarô cigano.
0: Ok, ok, Leocádia, 63 anos de idade e que de 3 anos para cá a saúde virou um caco. Embaralhei as cartas do tarô. O cigano.
1: Tá do cigano.
0: Para Leocádia.
1: Tá do cigano.
0: Primeira carta que saiu para ela, saiu a carta da cruz. Não é bom presságio. A senhora está muito doente. E esta doença, se não tratar em tempo, pela espiritualidade,
3: vixe,
0: poderá te levar ao óbito.
4: Oh!
0: Porque carta da cruz é dor, é sofrimento e pode sim falar de morte. Segunda carta, dona Leocádia, saiu a carta da bruxa feiticeira. Isso confirma, Leocádia, que tem dedo podre de coisas espirituais. E eu sempre digo, Marcelo, você pode me ajudar aí, Marcelo? Para fazer o bem, você conta na ponta dos dedos.
5: É verdade.
0: Quem te ajuda, quem te socorre, quem quer te ver bem. Mas para fazer o mal, né, Marcelo, é o que mais tem.
5: Porque muitas vezes as pessoas acham assim, foi o que eu falei anteriormente. Ah, não, isso daí não existe. Não, não, é, tá bom eu ganhar pouquinho dinheiro. Tá bom. Ah, tá bom eu ganhar um salário pouquinho.
0: Tá bom passar fome.
5: Deus quer assim, é assim que as pessoas pensam, infelizmente.
0: É, tá bom perder meu marido pra outra, perder minha mulher pro outro. Tá bom meus filhos terem uma vida errada. As pessoas aceitam com resignação a dor, o sofrimento delas. Mas não é pra suportar, não é pra aguentar. Tem que enxotar o mal. E se você tá lutando e não tá conseguindo vencer sozinho, sozinha, procure quem te socorra. Procure um benzedor pra bater de frente com a tua dor, com o teu sofrimento. Bom, voltando às cartas pra dona Leocádia. Terceira carta que saiu para a senhora, dona Leocádia, é a carta da espiritualidade. Esta carta confirma que o teu problema é espiritual. Acredite, desacredite que é um direito seu, mas tem dedo podre de alguém que jogou o mal nas suas costas, amiga. Quarta carta, a carta da casa. Esta carta já revela que foi jogado coisas de feitiçarias no portão da tua casa, no portão e na porta de entrada da tua casa. E
3: vixe,
0: a senhora foi a primeira a pisar. E aí começou a ter as coceiras há 3 anos atrás. Começou com uma coceira comum, normal, que qualquer pessoa pode ter a qualquer dia, a qualquer hora, independente da idade. Uma coceirinha na perna, uma coceirinha no peito, uma coceirinha no braço, uma coceirinha no couro cabeludo da cabeça, tudo normal. Mas de repente, quando aquela coceira se prolonga por muitos dias, semanas, meses, abre ferida, deixa de ser uma coisa normal, que é o que aconteceu com a dona Leocádia, que já procurou vários médicos, já foi em vários benzedores, já procurou pastor, já procurou padre, já fez de tudo e continua apodrecendo viva. Quer ver nas cartas do tarô de onde veio isso? O que é isso e se tem solução pra isso?
6: Pra que isso?
0: Hã?
6: Pra que isso?
0: É, pra que isso?
7: O que, que é isso?
0: O que, que é isso?
7: O que, que é isso?
0: É, vai saber o que, que é isso agora. Já, já. Só um timezinho, Leocádia. Leocádia, só um timezinho aí. Penúltima carta, Leocádia. A carta da noite. A carta da escuridão.
6: Nossa.
0: A carta da lua minguante, Leocádia, para tudo minguar na tua saúde, para tua vida se tornar um inferno, como se tornou. Coceira aqui, coceira ali, ferida aqui, ferida ali, ferida apodrecendo, para você apodrecer viva Isso é inaceitável. E a última carta é a carta do segredo.

0: segredo é o que eu vou te dizer. O que que você tem, o que que é, o que que não é que você tem no teu corpo com todas estas coceiras e estas úlceras que se abriram por várias partes do teu corpo. Faço cruzamento das tuas cartas, cima embaixo, baixo em cima, direita, esquerda, esquerda, direita. Bato aqui o meu sino, meu sininho, falo com Santa Sara de Cali, padroeira del povo cigano. Vou te falar tudo e não vou te esconder nada, Leocádia.
1: Prepare-se, o Mago das Cartas vai ver o tarô pra você.
0: Bom, me concentrando nas cartas da Leocádia. Amiga, a bruxa feiticeira, a carta da bruxa feiticeira e a carta da espiritualidade já fala de dedo podre de alguém que jogou saravazado de sal grosso no lombo, ai, ai, ai, no lombo do sapo pagueiro. E foi feito um saravazado, um trabalho no lombo do sapo pagueiro pra você morrer cheio de coceira,
2: vixe,
0: cheio de feridas, perebas, úlceras, que é o que está acontecendo. Morrer cheio de feridas, coceiras e dores insuportáveis. Então, em resumo, o que a senhora tem é um trabalho de salgadura, sal grosso, que foi jogado no lombo do sapo. Do sapo pagueiro. Olha o sapo aí, ó. Olha o sapo gritando aí, ó. Trabalho feito no lombo do sapo pagueiro. Vou bater de frente com o que fizeram no lombo do sapo pagueiro. Vou desmanchar o trabalho de salgadura. Vai começar a secar essas feridas, essas úlceras. Vai começar a secar, secar. E pasme, nem sequer vai ficar cicatrizes de todas essas úlceras, porque tudo é coisa de feitiçaria. Desmanchando o mal, não vai ficar nem cicatrizes de tudo aquilo que você sofreu na tua pele. Em tempo, vou te salvar, amiga. 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Vamos, Marcelo, pra reza forte.
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0: Me desligo do mundo matéria, faço o meu sinal da cruz, pego meu rosário, meu crucifixo, escuto os sinos da catedral, canto gregoriano, falo com a mãezinha do Brasil, padroeira, falo isso com orgulho, hein? Padroeira da nossa pátria. Enquanto tem gente que quer tirar padroeira do Brasil. Não, ela é padroeira e vai continuar sendo padroeira do Brasil. Mãezinha, estendei teu manto sagrado para abençoar milhares de pessoas, mãezinha.
3: Nossa Senhora, me dê a mão, cuida do meu
0: mãezinha,
3: coração.
0: Levanta o que está caído, dá força àqueles que não têm nenhum vigor, mãezinha. E que o anjo de Betesda, Marcelo Bradley,
4: abençoe neste momento os 4 copos com água. O primeiro que o senhor ou a senhora vai beber, segundo para dar para os pets, terceiro para as plantinhas, nossas amiguinhas,
0: e último copo de água para espergir nos 4 cantos da casa e também no seu estabelecimento comercial. Faça comigo o sinal da cruz, diga eu creio, eu posso e tudo eu já consegui. Que peninha que tá terminando o programa de hoje. Obrigado pela sua audiência, meu amigo. Obrigado pela sua audiência, minha amiga. Nós voltamos amanhã, terça-feira, com as bênçãos e as graças de Deus. Uma abençoada segunda-feira e uma abençoada semana a todos os senhores. Continue com a nossa programação na Ilha do Mel FM. Quem chega para apresentar o programa da tarde, Marcelo?
4: Elísio Júnior.
0: Com vocês, Elísio Júnior.
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0: 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Boa tarde, agora 1h39. Tô chegando, hein? Tô chegando nesta segundona, segunda-feira, hoje 28 de setembro. Reta final de mais um mês, hein, gente? Estamos já chegando no mês 10 do ano. Domingo, dia de eleições. Vamos começar essa semana decisiva para o estado e também para o Brasil em companhia da Ilha do Mel, hein? Eu sou Elísio Júnior, muito prazer, te faço companhia até em 5 da tarde, neste dia 28 de setembro, dia de número 271 do ano, hein? Estamos começando a 40ª semana do ano, 74,2% do ano já se foi. Hoje dia 28, é dia de São Venceslau, dia do hidrógrafo, dia também internacional do direito a saber e dia mundial de luta contra a raiva. São os dias celebrados hoje, segunda-feira, 28 de setembro. A nossa contagem regressiva? Vamos lá então pro Natal. Faltam quantos dias, hein? Faltam 88 dias para o Natal e para o Ano Novo, faltam 95 dias. A partir de agora tem o Toca Todas, você participando comigo e concorrendo a uma lavagem pro seu carro, uma lavagem sensacional, uma lavagem completa pro seu carro, hein? Ó, você que tem o seu carro aí, faz o seguinte, manda a mensagem pra cá, porque a gente vai sortear hoje essa lavagem completa pro seu carro lá da Fernandes Car Service. Lavagem automotiva, higienização interna e polimento, hein? Fica lá na rua 13 de maio, no bairro da Estradinha. A lavagem completa pro seu carro, a ilha dá pra você no Toca Todas. Começando com o Tiaguinho abrindo a nossa semana.
2: Tardezinha! Preciso de você!

0: Marrone, Henrique, Diego, esqueci você abrindo o nosso Toca Todas, que vai até as 3 da tarde, valendo uma lavagem completa pro seu carro, lá da Fernandes Car Service, hein? Fica ali na estradinha. Então você quer lavar o seu carro? Participa comigo até as 3, tem o Toca Todas na ilha.
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Mel toca todas, faltando 7 para as 2. 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Alô, Gabriela, na Serraria do Rocha, tá ouvindo a ilha? Pediu o som do Bee Gees aqui no Toca Todas. E você quer concorrer a uma lavagem completona pro seu carro lá da Fernandes Car Service? Pode mandar mensagem pro nosso WhatsApp, você tá concorrendo, hein? Às 3 tem o sorteio, agora 1h53. Boa tarde!

Cantando aqui no Toca Todas. Nem precisa responder. São 2:03. 2:03 na ilha. Eu volto já com a sequência do nosso Toca Todas na Ilha do Mel, a rádio que você vê.

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2: Olá para você que acompanha a nossa programação aqui na Ilha do Mel FM. Eu sou Elísio Júnior e trago informações do nosso departamento de jornalismo. O Centro da Juventude Lian Pedro Daneluc foi inaugurado nesta sexta-feira, dia 25, na Vila dos Comerciários, em Paranaguá. O espaço recebeu investimento de R$ 6.400.000 e amplia a oferta de atividades para adolescentes e jovens nas áreas de esporte, cultura, lazer e formação. Com 1.961 metros quadrados, o centro conta com salas de dança e uso múltiplo, biblioteca, laboratório de informática, auditório, vestiários, quadra poliesportiva e pista de skate. A estrutura também possui sistema de reaproveitamento de água da chuva. A unidade oferecerá oficinas culturais e esportivas, além de cursos de capacitação profissional. Entre as ações está o projeto Leme Paranaguá, voltado à preparação de jovens para o setor portuário. O Centro da Juventude integra a rede estadual e atende principalmente jovens de 12 a 18 anos. Nós voltamos a qualquer momento direto da nossa redação. 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

0: 2:08, Tel Toca Todas na Ilha do Mel, valendo uma lavagem completa pro seu carro lá da Fernandes Car Service, hein? Fica ali na estradinha, lavagem completa, lavagem muito boa, né? Então você que tá ouvindo Toca Todas, tá concorrendo a essa lavagem completa pro seu carro lá do Fernandes Car Service. É só mandar mensagem, né? A minha amiga Leila Cicarella do Jardim Guaraituba tá concorrendo. Quem também tá concorrendo aqui é o Rafael Paraíba, o pessoal lá na oficina JM, ouvindo a ilha. Valeu pela companhia, Rafael. Obrigado pela companhia, hein? Pessoal também lá na Guarani Auto Center, ouvindo e trabalhando. Meu amigo Saulo tá por lá, a Luísa e o Jean. Hoje é o trio que tá lá trabalhando. Saulo, a Luísa e o Jean lá no Santos Dumont. Saulo, daqui a pouquinho tem tua música, hein? Daqui a pouquinho tem a música do Saulo lá da Guarani Auto Center e também do pessoal da oficina JM. O Rafael Paraíba tá lá com toda a galera ouvindo a ilha em 90.3. 2:09. Boa semana pra você, hein? Segunda-feira, 28 de setembro. Reta final do mês, hein?
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1: Hugo e Guilherme com Marília Mendonça, mal feito. 2h18, você está na ilha. A rádio que você vê é o Toca Todas, valendo uma lavagem completa pro seu carro lá na Fernandes Car Service, hein? 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Às 3 tem sorteio aqui na ilha.
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todas na ilha, 2h23 até as 3 da tarde, valendo uma lavagem pro seu carro na Fernandes Car Service, hein? 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O nosso número, deixa eu confirmar pra você aqui então, 984-14-2231, 984-14-2231. Manda sua mensagem, confirma a audiência e daqui a pouquinho eu vou sortear uma lavagem completa pro seu carro na Fernandes Car Service, hein? 12h24, boa tarde!

0: 2h33.
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todas na ilha. O pessoal lá na JM Oficina, na Vila São Jorge. O Rafael Paraíba tá lá com toda a galera. O pessoal tá trabalhando e ouvindo a ilha. Boa tarde pra vocês. Ô, Rose Maia, daqui a pouquinho vai tocar tua música aqui, viu, Rose? Ô, Marcelo do Parque São João, também na sequência vou atender o pedido de vocês.

Na Ilha do Mel, você ouviu sucesso aí com Deja Vu, não desligue o telefone, hein? Deixa eu abraçar aqui o Marcelo, tá ouvindo a Ilha do Mel? Valeu, Marcelo, grande abraço, hein? Pediu aí Jean Giovanni pra esposa, a Edirene, pra galera do Madeira e Arte. Vai ouvir aqui na Ilha, às 12h42.

0: 2h46, na Ilha Sucesso com Jean Giovanni. No Toca Todas, o grande amor da minha vida. 2h46, vou pro intervalo e já volto com o último bloco do nosso Toca Todas. Aqui na Ilha, a rádio que você vê. 2h46.
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0: todas na ilha. Daqui a pouquinho tem o Valdir Braz aí com o boletim esportivo desta segunda-feira. Deixa eu lá pra Vila Guarani atender a Rose Maia. Ô, Rose, fala aí comigo. Boa tarde, Rose.
1: Boa tarde, meu querido. Aqui é a Rose Maia da Vila Guarani. Queria ouvir a música do Eduardo Costa, Dor de Cabeça. Queria para as pessoas que estão escutando o Iadumel, nota 10. Tudo bem com você, meu querido? Um abraço
0: pra você. Tudo bem, Rose. Boa tarde pra você. Obrigado pela sintonia. Aí na Vila Guarani.
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Costa, aqui na Ilha, o pedido da Rose, lá da Vila Guarani. Ô, Rose, obrigado pela sintonia, pelo carinho. 2h53, daqui a pouquinho tem o boletim esportivo e o sorteio de uma lavagem completa pro seu carro, lá na Fernandes Car Service.

0: Tiaguinho, pra fechar o nosso Toca Todas, final feliz. Alô, Nancy, na ponta do Caju, tá ouvindo a Ilha. Boa tarde, Nancy. Obrigado pela sintonia. O Valdir Brás tá chegando com as informações do esporte ao boletim esportivo aqui no Toca Todas. Alô, Valdir Brás, boa tarde. Chega mais aí com as informações do esporte.
1: Muito boa tarde, Elísio Júnior. Muito boa tarde a você ligado no Toca Todas. Aqui quem vos fala é o Valdir Brás, do Departamento de Esportes da Rádio Ilha do Mel, da equipe esportiva Bola na Rede. Vamos iniciar o boletim dessa segunda-feira falando do Campeonato Brasileiro da Série B. Nós tivemos na sexta-feira a 30ª rodada no estado do Dr. José Ismael Biasi, Novo Horizontino 0, São Bernardo também 0. No estado Onésio, Brasileiro Alvarenga, Vila Nova 2-0 no Londrina. No sábado, nos Aflitos, Náutico 3-1 no Sport. No Germano Krieger, em Ponta Grossa, Operário 2, Ceará também 2. E no estado Ailê Pinheiros, em Goiás, Goiás 0, Atlético Goianiense 1. No domingo, às 11 horas, o jogo do mau hálito no estado Heriberto Wilson, o Criciúma venceu a equipe do Avaí pelo placar de 3-0, resultado que combinou com a saída e a demissão do técnico Alan Hall. No estádio Rei Pelé, em Maceió, CRB 3-0 no Cuiabá. No Castelão, Fortaleza 2, Atlético também 2. Hoje, no estádio Independência, em Belo Horizonte, América e Juventude. Amanhã, 19h30, no estádio Santa Cruz, Botafogo e Ponte Preta. A classificação: em primeiro, Vila Nova 54, em segundo, Fortaleza 52, em terceiro, Novo Horizontino 51, em quarto, Juventude 50, em quinto, Criciúma 50, em sexto, Atlético Goianiense com 49. Estariam rebaixados hoje Avaí, Londrina, América e Ponte Preta. Pela Copa Paraná, no sábado, na Vila Olímpica do Boqueirão, São Joséense 1, Cascavel 4, no estado Dorival Brito e Silva, Vila Capanema, Paraná 3-0 no ACP. Ontem, no domingo, no estádio ABC em Foz do Iguaçu 1-0 no Atlético, e no estádio Os Pioneiros em Pato Branco, Azures 1, Londrina também 1. Pela terceira divisão do Campeonato Paranaense, no sábado, no estádio Álvaro Alves, Alvorada do Sul, PSTC 0, Iguaçu também 0. No domingo, no estádio Álvaro Alves também, no City Londo, 2-1 no Cambé. Com esse resultado, City Londo e PSTC ganharam o acesso para a segunda divisão de 2027. Já também pela Série C, no estádio Santa Cruz, em Ribeirão Preto, Internacional 2-0 no Paysandu. No estádio Presidente Vargas, Floresta 1, Santa Cruz também 1. No José Marildo Almeida, Botafogo da Paraíba 0, América 0. No Augusto Bauer, em Brusque 1-0 na Ferroviária. Para terminar esse boletim, vamos lembrar de que amanhã, né, nós teremos aí a seleção brasileira voltando a campo, né, para enfrentar a equipe da Austrália no Sintracorp Stadium, o jogo que está marcado para as 7h. 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Eu volto a falar em esporte daqui a pouco, às 17h, no programa Bola na Rede, aqui na sua rádio, Ilha do Mel FM, a rádio que você ouve e a rádio que você vê. Valeu, Elísio!
0: Valeu, Valdir Brás, que volta às 5 no programa Bola na Rede. E pra fechar o nosso Toca Todas, deixa eu sortear aqui uma lavagem completa nela, da Fernandes Car Service. Apresentaço hoje aí pro ouvinte da Ilha do Mel, hein? O Carlos Eduardo ganhou uma lavagem completa pro carro. Já vou entrar em contato com você aqui, Carlos Eduardo, pra pegar aí o modelo do carro, a placa, pra que você leve o seu carro lá na Fernandes Car Service pra aquela lavagem completa de responsa, hein? Parabéns aí pro Carlos Eduardo, ganhou uma lavagem completa da Fernandes Car Service. Daqui a pouquinho no Relíquia, eu vou trazer aqui mais prêmios, hein? Tem voucher lá do Big Ball Boliche pra você, ouvinte do Relíquia, que vai começar daqui a pouquinho.
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3: É o Relíquia na Ilha entrando no ar nesta segunda-feira, 28 de setembro. Eu sou Elísio Júnior, te faço companhia até as 5 da tarde, hein? Com o nosso Relíquia, aquela imersão no mundo da música. Você tem a partir de agora, até as 5 da tarde. Deixa eu abraçar aqui já o Alírio Costa, trabalhando e ouvindo a Ilha. Valeu, Alírio. Obrigado pela companhia. O Anderson Vecchio também já na sintonia. Mandando abração aí pra esposa Lucicléia Rosini. Valeu pela sintonia. 3:07, valendo. É voucher lá pro Big Ball Boliche, hein? Pra você que tá participando do Relíquia, que começa agora.

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5: 3h20, é o nosso Relíquia aqui na ilha, até logo mais às 5 da tarde, seu amigo Elísio Júnior te fazendo companhia. Deixa eu abraçar aqui a Vanelli, pessoal lá da Guarani Auto Center, na sintonia da nossa Ilha do Mel, do nosso Relíquia. Deixa eu atender aqui então o pedido da Vanelli, ela pediu Lulu Santos e vai ouvir aqui na ilha. Tudo bem, 13h20, uma ótima tarde pra você.

0: começando aqui na ilha. Deixa eu abraçar aqui a Alessandra do Jardim Guaraituba, o seu esposo, o João Luiz, que estão na sintonia e também participaram aqui do Relíquia pedindo sucesso. Vamos ouvir então.
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0: Willie Nelson cantando pra você aqui na ilha.

0: É o nosso Relíquia na Ilha do Mel, FM 90,3, pra você que tá trabalhando, ouvindo a ilha. Muito boa tarde, obrigado pela sua companhia. Tarde com o tempo virando de segunda-feira, 28 de setembro. Deixa eu abraçar aqui a Nancy da Ponta do Caju, também tá na sintonia da ilha. Pediu o som do Roberto Carlos pra fechar esse bloco do nosso Relíquia.
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0: 3:33.
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4: É o Relíquia na Ilha. Alô, de Clê, lá em Morretes, tá ouvindo a ilha, hein? Obrigado pela companhia. Boa tarde de segunda-feira pra você aí no bairro Marta, viu, de Clê? Pessoal de Morretes, Antonina, sempre na sintonia da ilha. 13h38, valendo um voucher lá do Big Ball Boliche pra você, ouvinte do Relíquia, hein? No finalzinho do programa eu faço sorteio pra todo mundo que tá participando comigo. 13h38, boa tarde.

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1: É o Relíquia na Ilha, 13h50. E uma boa tarde pra você, eu sou Elísio Júnior. Continuo te fazendo companhia até as 5 da tarde desta segunda-feira, 28 de setembro, com Relíquia.

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2: Olá para você que acompanha a nossa programação aqui na Ilha do Mel FM. Eu sou Elísio Júnior e trago informações do nosso departamento de jornalismo. Integrantes dos grupos de fandango Mestre Eugênio e Mandiquera de Paranaguá vão a Portugal entre os dias 5 e 16 de novembro para conhecer referências da cultura que influenciaram o fandango caiçara e apresentar tradições brasileiras na Europa. A viagem terá apresentações em cidades como Lisboa, Alenquer, Amarante Castelo Branco, Penha Garcia e Aveiro. Um dos destaques será a apresentação de fandango na Universidade de Aveiro no dia 13 de novembro. Os músicos também vão aproveitar a viola caiçara e outras manifestações tradicionais, como a folia do divino, o boi de mamão, o terço cantado e a folia de reis. A viagem tem patrocínio da Itaipu Binacional e será registrada para a produção de um documentário sobre a experiência e a cultura caiçara. Nós voltamos a qualquer momento direto da nossa redação aqui na Ilha do Mel FM, a rádio que você vê.
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2: É o Relíquia na Ilha. São 4:06, partindo para nossa última hora juntos, nesta segunda-feira, 28 de setembro. Eu sou Elísio Júnior, muito prazer, vou te fazendo companhia até às 5 da tarde. Às 5 tem Valdir Brás e o programa esportivo Bola na Rede. São 4:06. Boa tarde para você.

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10: É o nosso Relíquia, agora 4h20, aqui na Ilha do Mel, a rádio que você vê. Olha o Gilmar, grande Gilmar, hein? Gilmar Silva Cardoso tá na sintonia, boa tarde. O Washington lá do Jardim Guaraituba também tá na sintonia da Ilha do Mel, do nosso Relíquia 4h20. 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
2: 4h36, o passado de volta pra você aqui no Relíquia. Hoje, dia 28 de setembro, começando mais uma semana aqui no litoral e você, claro, em 90.3. 4h36, boa tarde.

0: Ilha é o Relíquia com Legião Urbana, Índios. Na sequência eu volto pra encerrar o Relíquia de hoje.
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12: 4h50, reta final do Relíquia, valendo um voucher aqui do Big Bob Boliche pra você ouvinte que participou comigo nessa tarde de segunda-feira. Quem ganhou o voucher foi a Vanelli Bortolassi. Ô, Vanelli, a Vanelli pode ir lá no Big Bob Boliche, né? Já foi passado lá pro pessoal do Big Bob Boliche. Tem R$50 no voucher pra utilizar lá no Big Bob Boliche. Vanelli Bortolassi, sempre ouvindo aí a nossa Ilha do Mel, sempre ouvindo o Relíquia. 4h50, na sequência vem aí o Baldir Brás com o programa esportivo Bola na Rede. A gente se fala amanhã, a partir da 1h30 da tarde. Tchau, tchau.

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0: 4:58.
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11: Alô, galera, um forte abraço. São exatamente 17 horas mais 3 minutos. Está entrando no ar mais um programa Bola na Rede.
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11: É, hoje é segunda-feira, hein? Início da semana. Estamos já chegando no final do ano. Segunda-feira, dia 28 de setembro de 2026, primavera brasileira, temperatura de 21 graus aqui no estúdio da Rádio Ilha do Mel FM, no 11º andar do Palácio do Café. A partir de agora, você que está aí em qualquer canto do nosso litoral, nosso muito boa tarde, obrigado pela audiência, obrigado pela confiança, você que estava aí sintonizado, curtindo aí o Relíquia, o Toca Todas com Elísio Júnior, a partir de agora você vai curtir o programa Bola na Rede, vai procurar saber, né? A gente vai procurar trazer, levar para você tudo que é pertinente ao esporte neste programa que vai ao ar há 26 anos ininterruptamente para você que é da área esportiva. E lógico, deixar um abraço lá pro pessoal do Norte Catarinense, né? Itapuá, minha querida Itapuá, São Francisco, Joinville, Guaratuba, você que está atravessando todo o litoral do Paraná, pelo oceano aqui, né? Está chegando em Guaraxaba, Cananéias, Registro, aonde chegam as ondas da Ilha do Mel, qualquer cidade litorânea, colônias, ilhas, você que está subindo a serra, amigão, ei, pixo, vai devagarzinho, tá? Tá, a pista está molhada, tá escorregadia, você está indo para casa, né? Ver a sua família, aonde você for, você que está indo e voltando, boa viagem, tá? Vem em companhia da equipe Bola na Rede, da Rádio Ilha do Mel FM. Quero dar uma boa tarde para ele, que está ali pilotando essa máquina para todo o Brasil, para todo mundo, o Natan. Boa tarde, Natan.
5: Opa, opa, opa, boa tarde. E uma coisa que o senhor falou que me assustou hoje, já é dia 28, finalzinho de setembro.
11: É, a senhora pensou?
5: Natal já não tá tão longe, fim de ano já não tá tão longe assim, né?
11: Tá guardando dinheiro pra comprar os presentes de Natal ou não?
5: Ah, tem alguma coisinha guardada, mas tem que ir juntando até lá, tem tempo pra juntar ainda, né?
11: Mas como é que faz, como é que junta? Me ensina a juntar aí.
5: Olha, esse é um segredo que eu tô tentando descobrir até hoje, viu?
11: Ah, então tá bom. Muito bem, aqui do meu lado esquerdo, o comentarista da equipe Bola na Rede, né? O Guilherme Fernandes, Correia, né? Guilherme Correia. Boa tarde, Guilherme.
12: Boa tarde, Valdir. Boa tarde, Natan. Boa tarde a quem nos acompanha, tanto pelo YouTube quanto pela nossa rádio, né? Iniciando mais uma semana. Então, hoje iniciaremos falando um pouco sobre a Série B, né? A gente sabe que ainda estamos em data FIFA, o Brasil joga mais um amistoso amanhã, então o Brasileirão Série A ainda está paralisado, mas temos alguns resultados da Série B, os paranaenses também, temos a divisão da terceira divisão do Paranaense também, já com os clubes que jogaram a semifinal e já estão para a final e na Série B, então falaremos muitos assuntos hoje, Valdir.
11: 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São exatamente 17 horas mais 9 minutos. Eu confesso para você que não tenho nenhum tipo de estímulo, não tenho nenhum tipo de empolgação. Mas como esse programa é um programa esportivo, a gente é obrigado, por uma questão de obrigatoriedade, certo? Porque, como eu falo, né? Rádio é rádio, você não pode perder tempo com coisa ruim, né? Para mim, hoje, falar da seleção brasileira é coisa ruim. Mas somos obrigados a falar. Depois, não cheguei a ver o primeiro amistoso, tenho certeza que não perdi nada. Vai ter outro amanhã, 7 horas da manhã. E depois, sábado, contra uma tal de Índia, tá? Que eu nunca ouvi falar desse futebol indiano. Nada contra os índios, né? Muito pelo contrário, o respeito que a gente tem por eles. Mas é um caça-níquel, verdadeiro caça-níquel, né, Guilherme?
12: É, Valdir, estamos agora nessa nova, digamos assim, era da seleção brasileira, nesse novo ciclo. Para mim, como eu falei na semana passada, algumas convocações para mim são questionáveis. Jogadores que estiveram na Copa do Mundo, se é para dar, para fazer um novo ciclo, para mim, chamar todos os jogadores de forma diferente. Então, alguns foram chamados e disputaram essa Copa do Mundo. Então, jogaram o primeiro jogo, inclusive, né, um jogo muito mal. Assisti um pouco do jogo, né, um Brasil muito mal em campo, muito espaçado, com quatro atacantes. Então, é a forma do Ancelotti jogar. Amanhã, segundo informações, terá mudanças, principalmente no esquema tático, né? Jogará no 4-3-3, tirará o Endrick, jogará com o Rafinha de atacante, como ele joga já no Barcelona. Então teremos ali uma trinca com o Rafinha, com o Rayan e com o Vinícius Júnior. Vai colocar o Gabriel Bontempo, que tem sido uma revelação do Santos no Brasileirão, no meio campo. Então vai fortalecer o meio campo. Teremos algumas estreias, o Otávio, que é uma revelação do Cruzeiro, o goleiro, que está jogando muita bola, né? Atualmente tem deixado o Cássio no banco. Então teremos algumas novidades amanhã, o Wanderson na lateral direita, a zaga modificada. Então serão, são amistosos testes, né? Eu na minha opinião, o Brasil poderia pegar seleções mais fortes, já para ser testado jogadores dessa forma, mas então alguns critérios a gente não entende, mas parte muito da CBF, né? Então, como você citou, amanhã mais jogo contra a Austrália e daí fecha com a Índia, né? Também uma seleção nível bem questionável, né? E fecha esses três amistosos da pós-Copa do Mundo.
11: Eu confesso para você que não me empolga, não é pelo fato dos amistosos e de quem é o amistoso, com quem é o amistoso. Não me empolga devido que a gente está cansado de saber, nós estamos cansados de saber a falta de seriedade, né? A continuidade. É, porque hoje ele começa, eu acho que seria muito pertinente ele começar hoje a trabalhar jogadores novos, mas dar continuidade nesses jogadores, para quando chegar daqui a 2030, esses jogadores já estejam atuando. Mas daí você vai pegar a data do primeiro amistoso, que foi final de semana passada, até a data da estreia da Copa do Mundo, dificilmente você vai ver três jogadores naquela equipe, se você procurar lembrar. Então, isso significa dizer que o trabalho não valeu nada, não representou nada a nível técnico, mas sim, com certeza, acredito que financeiro.
12: E esse é o mal que carrega a seleção brasileira, né? A gente vê em ciclos e Copas do Mundo, nunca a mesma seleção, concordo com você. Eu vejo que o Brasil deveria já ter uma base montada para chegar numa Copa do Mundo mais entrosada, com jogadores que já jogam há mais tempo. Não sei se esse é o critério agora do Ancelotti, mas tem chamado jogadores mais jovens, né? Jogadores de 20 anos, 19, 18, para chegar numa Copa do Mundo mais maturado. Então, eu quero acreditar que vai ser dessa forma, que teremos jogadores já em suas posições fixas até a Copa do Mundo. E nós temos grandes nomes, né? Claro que em nível não é igual os jogadores antigamente, né? Mas temos bons nomes surgindo no Brasil, que já estão na Europa. Então, acho que, creio que essa seja a vontade do Ancelotti, não sei, mas talvez montar uma equipe para chegar na próxima Copa do Mundo com jogadores já maturados, jogadores entrosados, como outras seleções fazem, né? A gente vê a nossa vizinha aqui, a Argentina, que com Scaloni conseguiu montar uma base de seleção onde mudou muito pouco jogadores. A gente sabe que também a Argentina sempre está revelando jogadores e muitos mais, até mais que o Brasil, indo mais jovens para a Europa, e monta uma seleção base, que para mim esse é a melhor coisa a se fazer para chegar numa Copa

0: jogadores da seleção A. Eles acabaram com a seleção porque eles estavam passando uma vergonha tão grande que eles, a seleção brasileira formada pela CBF estava apanhando de todo mundo. Como eles estavam sendo um certo ponto de chacota, certo? Eles acabaram com aquilo porque estava dando prejuízo para eles e até um motivo de gozação contra a seleção da CBF, porque eles deixavam de chamar jogadores importantes de clubes, né? E acabavam os jogadores se destacando na seleção B.
1: E se for ver hoje, não muda muito se a gente pegar essa seleção que está sem entrosamento, com jogadores que, por mim, pode ser mais jogadores de empresário, jogadores que jogam na Europa, mas não tem sendo certo entrosamento. A gente pode pegar um time do Brasileirão que possa jogar contra a seleção, a gente pode imaginar que até o time do Brasileirão possa ganhar, né? Claro que a seleção, a gente entende que é os melhores jogadores de cada posição, mas no Brasil a gente não vê tanto isso, né? Então são critérios diferentes, até alguns questionáveis que a gente sempre comenta aqui, muitos jogadores até desconhecidos, né? Que vão muito cedo e não performam, né? A gente vê na seleção, inclusive, um exemplo amanhã é o Mauro Júnior. Eu particularmente não conheço, é o lateral esquerdo.
0: Júnior é do departamento de jornalismo aí, né? Esse não.
1: Não, né? É o lateral esquerdo que vai jogar amanhã, então são jogadores de certa forma questionáveis, né?
0: Você queria destacar o rei da manhã, Natan.
2: Pois é, já pensei que já ia vir com alguma manchete policial ou alguma coisa assim.
0: Já deu um susto nós aqui, né, Maurão? Grande abraço.
1: Então são jogadores, né, Vodir, questionáveis, né, a nossa visão. Podem jogar bem, podem, mas é claro, né, o Ancelotti, ele tem uma ampla visão sobre a Europa, né? Ele é um treinador campeoníssimo, né, na Europa, mas a gente vê jogadores que merecem já estar algum tempo e ainda não são chamados. Então veremos como será o jogo de amanhã, mais amistoso com a Austrália, não tem muita perspectiva, mas ao todo serão 7 mudanças segundo informações vindas da seleção.
0: Jogo 7 horas da manhã, você assiste esse jogo ou não?
1: Difícil, né, também trabalho nesse horário, então...
0: Eu não trabalho nesse horário, mas Deus o livre.
1: Já pode acordar amanhã cedo.
0: Mas Deus o livre que alguém me acorde e diz assim: vamos assistir o jogo da seleção? Cara, é briga na certa. Mas já nem chamo, né? Porque sabe que eu não quero, né? Entende? Não perco tempo mais com seleção brasileira. Sinceramente, cara, não perco tempo. Pode ser amistoso. Você sabe que eu não assisti quase nenhum amistoso da seleção brasileira pré-Copa, certo? Eu me desiludi tanto com essa seleção brasileira que você não faz ideia, entende? Eu perdi todo o encanto por essa seleção brasileira. Não perco tempo com essa seleção brasileira. Me preparei para não sofrer nessa última e foi a coisa melhor que eu fiz, porque eu assisti contra a Noruega, foi a Noruega, né?
1: Isso.
0: Assisti o último jogo, estava sozinho, inclusive, não sabe, já esperando o que ia acontecer. Não sofri, graças a Deus, mas eu sou de uma família, da família brasileira, né? A minha mãe, minha falecida mãe, ela sentava meia hora antes do início do jogo, certo? Na frente da TV, ela tinha a bandeira da seleção brasileira. Minha mãe era evangélica, inclusive gostava da seleção. E ficava ali, você pegava na mão dela na hora do jogo, estava gelada. Aquela tensão, entendem? Aquele amor, aquele respeito, aquela gratidão, tá entendendo? Que ela tinha pela seleção brasileira, que eu passei a ter, mas perdi o encanto por causa dos homens, viu? Não é por causa da seleção. A seleção brasileira está desse jeito, não é por causa do futebol, não. A seleção está brasileira por conta de quem administra o futebol. 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

0: 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São exatamente 17 horas e 20 minutos. Natan, quem quiser participar do programa Bola na Rede, tem o WhatsApp e também tem aí o nosso YouTube, né?
1: Isso mesmo. Para você que está nos acompanhando, seja na rádio, seja na live, quem não estiver acompanhando a live, é só ir no YouTube pesquisar por Ilha do Mel FM, que você já vai encontrar lá o programa Bola na Rede, já ao vivo, já estamos por lá. E também tem o nosso WhatsApp daqui da rádio, que é o 419-8414-2231. Repetindo, 419-8414-2231. E aqui na live, quem já estiver participando na live e quiser dar um oi, pode usar ali os comentários do YouTube. Mas também estou colocando agora na transmissão o QR Code. É só você apontar com a câmera do seu celular nesse QR Code que você já vai cair aqui no WhatsApp da rádio.
0: Acho engraçado, Natan, você tem que colocar você tua foto aí, quando você está falando. Parece que o Natan está numa pista de dança, certo? Esse chacoalha tudo, rapaz.
1: Não, eu apareço aqui também, ó. É que eu sou baixinho.
2: Tem que dividir daí a tela também.
0: É, né? Pois parece é. Que ele tá dançando uma música do Milionários é Rico, do Trio Parada Dura, né? 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Meu comentarista, o Guilherme, vamos falar aqui da 30ª rodada do Campeonato Brasileiro da Série B. Nós tivemos aí no estádio Dr. José Ismael Biasi, Novo Horizontino 0, São Bernardo também 0. No Onésio Brasileiro Alvarenga, lá em Goiás, Vila Nova 2-0 no Londrina. No sábado, nos Aflitos, Náutico 3-1 no Esporte, no estádio Germano Krieger em Ponta Grossa, o empate do Operário contra o Ceará com 2-2. E no estádio Aile Pinheiros, Goiás 1, Goiás 0. Atlético Goianiense 1, o clássico goianiense, né? No domingo, às 11 horas da manhã, no Heriberto Ilsen, em Criciúma 3-0 no Avaí. Eu assisti esse jogo, depois do jogo, o técnico Ala foi demitido, não é mais treinador do Avaí. No estádio Rei Pelé, em Maceió, CRB 3-0 no Cuiabá. Tivemos no Castelão, Fortaleza 2, Atlético também 2. Hoje, às 19h30, no estádio Independência, em BH, em Belo Horizonte, América e Juventude. Amanhã, 19h30, no estádio Santa Cruz, Botafogo e Ponte Preta. Esses são os resultados aí da 30ª rodada. Tá funilando, né, Guilherme?
2: Valdir, tá funilando e resultados ruins pros paranaenses, né? O Londrina teve uma parada difícil contra o Vila Nova, né? O Vila Nova tomou as ações do jogo e conseguiu vencer, né? Por 2-0, fez um gol no final do primeiro tempo e logo no início fez o segundo, se isolando ainda mais na primeira colocação. Vila Nova que vem vindo bem, está com 54 pontos, como se citou, em primeiro, né? E o Operário estava ganhando 2-0, fez um bom primeiro tempo, melhor ainda que o Ceará. abriu 2-0 e permitiu o empate. Então, pro Operário também foi ruim, né? Ele estava em sétimo.
0: Ganhando
2: 2-0 e permitiu empate, né? Então, contra o Ceará, que é 15º. Então, acabou caindo uma posição, está em 8º agora. E enfrenta agora o Juventude, né? Uma parada difícil, né? O Londrina, o Criciúma. Então, pro Londrina, para mim, foi ainda pior, porque o Botafogo joga hoje, como você citou, e pode abrir vantagem. Lembrando que o Londrina está a 4 pontos do Botafogo, que é o primeiro fora da zona de rebaixamento. Então, é um resultado ruim. O Londrina, que apresentou uma melhora nesses últimos jogos, né? Até teve uma reação, mas devido à disparidade das equipes e das posições, muito difícil o Vila Nova, né? Ainda mais no Anésio Alvarenga, né, que é o Oba, né, o estádio do Vila Nova em Goiás, em Goiânia. Então um resultado difícil, mas é como você citou, né, agora as rodadas irão se afunilar ainda mais, né? A gente vê umas trocas de posições ali, o Vila Nova em primeiro, a gente vê o Fortaleza, o Novo Horizontino, o Juventude. Então vão ficar nessas posições, né? Lembrando que do Operário até o Vila Nova não são tantos pontos de diferença, né? O Operário está com 48 e o Vila Nova com 54. Então, do 8º, que é o Operário, pro primeiro, são 6 pontos. Então, uma diferença de 2 rodadas que, caso algum desses clubes mantenha essa regularidade, até consiga obter mais vitórias e tenha alguma arrancada até o final do campeonato, pode chegar nas primeiras colocações e obter essa classificação diretamente para a Série A do brasileiro, né,
0: Valdir? O Juventude joga logo à noite contra a equipe do América lá no Independência. O Juventude está com 50, ele vencendo, ele pode partir para a segunda colocação.
2: Isso.
0: Certo? E em primeiro está o Vila Nova com 54, Fortaleza 52, Novo Horizontino 51, Juventude 50, Criciúma 50, Atlético Goianiense com 49. Estariam rebaixados hoje o Avaí, Londrina, América Mineira e Ponte Preta. Os artilheiros da Série B é Mikael do CRB com 16 gols, hein? Gol, hein?
2: Mikael que passou pelo Tem Internacional, hein? Já,
0: é mesmo?
2: Já foi atacando Internacional e agora tá sendo goleador da Série B.
0: Ninguém tá de olho já nesse Mikael, porque, pô, 16 gols. Hoje, quem é que tá fazendo da Série A é o
2: Viveiros.
0: O Viveiros com 16 também, parece. Isso. 15, 16, né? Entendo, tá fazendo uma grande campanha e uma grande artilharia, né, o meu Mikael?
2: O Mikael é um bom atacante, né?
0: Ele passou... é 9 mesmo?
2: Isso, ele é 9, aquele atacante de área, pivô, né? Então, muito oportunista.
0: Tem o Robson do Novo Horizontino com 14, Gustavo Coutinho do Atlético Goianiense com 12 e o Gabriel Bosquilha do Operário também com 12. O Bosquilha também é um bom jogador, né?
2: Exato, né? O Bosquilha já foi seleção, já foi camisa 10 da seleção de base.
0: E é meia, né?
2: É meia. Aquele meia mais clássico, aquele meia que distribui bem o jogo. Quando o Operário não joga com ele, é muito difícil. E lembrando que o Robson e o Gustavo Coutinho são ex-jogadores do Curitiba, né?
0: Então,
2: já passaram pelo Curitiba em épocas diferentes.
0: Mas são do Coxa ainda ou não?
2: Não, já não são mais, mas o Robson teve uma passagem mais marcante no Curitiba, né? De mais destaque do que o Gustavo Coutinho, que era mais reserva, né?
0: Muito bem. 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Com a equipe Bola na Rede, meu amigo Edson Coelho, presidente, grande parceiro. Obrigado, Coelho, pela confiança com a equipe Bola na Rede, pela amizade, o Ito, o Valdomiro, a Osiane, que é secretária, né? A Sofia, a Helena, a Caçulinha, né? Também a Sara, todas as filhas do meu grande amigo Edson Coelho. Esse é gente fina. 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E também deixar um abraço lá pro meu amigo, o Hamilton e Arnaldo, lá da Paranaguaiás, trabalhando pelo progresso da cidade de Paranaguá, do Brasil, do litoral, com o comando firme e forte desses grandes empresários, meu amigo Hamilton, Arnaldo, tem o Pulga Prenha, Paraíba Traia, obrigado, viu, Hamilton, obrigado, Arnaldo, Pulga Prenha, pessoal todo aí, né, juntos com a equipe esportiva Bola na Rede. E a LA Pizzaria, né?
2: Opa, um grande abraço para todos a LA. 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Odir, também mandar um abraço aqui pro Jonaldo, mandou um abraço para todos nós aqui, tá nos acompanhando.
0: Jonga!
2: Exato, então um grande abraço, Jonaldo, para você.
0: O Jonga disse que não conhece o restaurante do Gauchinho, você acredita, cara? Hã? Será, Jonga? Vou convidar você para ir lá, viu, Jonga? Vai sábado, né? Daí já sai sexta-feira, vai o seu Natan. Sai devagarzinho na sexta-feira à noite, né, Natan?
1: Opa, feito a cadona.
0: Ah, você. Você é abraçadinho com o Arnaldo. Vocês são meio. Com o Arnaldo não, com o Jonaldo. São meio parecidos mesmo, né? Então tá bom. Olha, quero deixar um abraço também pro presidente Nando, pro CME e pro Rogerinho, lá do Sindicato da Estiva, cuidando com muito carinho, muita dedicação desse sindicato tradicional, respeitadíssimo, né? O Sindicato da Estiva. 122 anos, hein? Que espetáculo, que bênção, né? Parabéns aí a todos os componentes. Nós vamos ao intervalo, 2 minutinhos e voltamos já já, não saia daí.

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12: Valdir Brás. Voltamos, são 17 horas mais 38 minutos, 17:38. Olha, eu quero falar um pouco sobre um jogo que tivemos no dia 19, sem ser nessa sexta-feira, na outra, né? O jogo denominado Jogo da Amizade. Foi realizado na última sexta-feira, dia 19, o Jogo da Amizade, Atlético Nacional e Chapecoense, que o jogo terminou com o placar de 1-1. O contexto dos 10 anos do acidente aéreo da empresa Lamia, que transportava delegação da equipe da Chapecoense com 71 pessoas a bordo. O jogo foi realizado lá na Colômbia, né? Na Colômbia. E aos 10 minutos do jogo, foi paralisado o jogo para a execução de um minuto de aplausos. O estádio estava lotado, certo? E foi um momento muito emocionante, certo? Que ocorreu aí, né, com esta, não é festividade, na realidade foi um jogo assim que foi realizado para relembrar os 10 anos, né, que tivemos aí essa vítima do avião da Lamia, esse avião que transportava 71 pessoas e que, né, foi relembrado agora. Naquela época, logo após o jogo, a CBF, não, foi a Confederação Sul-Americana, bonita atitude da equipe do Atlético Goianiense, que entregou o título, né, para a equipe da Chapecoense, título da Sul-Americana.
13: Rodrigo, foi algo trágico a época, né, 2016, a gente lembrou isso, né, o Atlético Medellín, né, da Colômbia, entregou o título, né, de forma honrosa para a Chapecoense, né, onde tivemos muitas vítimas, né, entre eles o técnico Caio Júnior, né, que é conhecido aqui do Paraná, então alguns outros jogadores.
12: Mário Sérgio.
13: Isso, né? Mário Sérgio,
12: o narrador, né, da Rádio
13: Ananias, Chapecoense. Bruno Rangel.
12: O narrador da Chapecoense deu uma entrevista emocionante. Eles foram no local onde que aconteceu o acidente, né? E inclusive o Neto, que é ex-zagueiro, deu um testemunho bastante emocionante, né? Então, eu achei que para efeito de homenagem, né? Mas uma homenagem assim que machuca, né?
13: Foi um marco, né? Inclusive o local onde teve o acidente, agora ele tem meio que algo voltado para Chapecoense, né? Eles construíram ali meio que um CT, algo do tipo, onde está com as marcas da Chapecoense, né? Com o nome da Chapecoense, da instituição, mas claro, marca um momento triste, né? Algo para mim que negligenciado pela empresa. Lamia, né? Algumas pessoas ligadas à aviação já falavam que a empresa tinha alguns problemas financeiros, então não sei se estava 100% o avião, né, da época para fazer essa viagem, né, se houve negligência. Então, uma pena, né, um momento triste no marco do futebol, mas teve agora, né, esse jogo, digamos, festivo, né, mas para estarem juntos, né? Então, Chapecoense foi até lá, fez esse jogo, os jogadores atuais, né? O Neto, como citou, teve esse testemunho, não? Então, alguns jogadores que estavam, né? O Jackson Foma, um goleiro, Alan Ruschel, que também ainda está em atividade. Então, são jogadores que sobreviveram, né? Mas tivemos muitas perdas, né? Muitas vítimas desse acidente.
12: E você sabe que inclusive saiu uma gravação a única gravação que saiu foi do piloto do avião, que disse: meu Deus, a última coisa que ele falou, disse, é como quem diz, que eu fiz, né, entende? Que a gente tá resumindo, né, a gente não vai ficar fazendo pré-julgamento, e como eu não quero fazer um pré-julgamento também, mas eu acho que é um erro muito grande. Eu pelo menos não ouvi, certo? O que eu sei, que as vidas não serão resgatadas para nunca mais, tá? Mas o que eu sei que hoje houve uma manifestação de solidariedade de muitos clubes do futebol brasileiro, de muitos clubes do futebol europeu, certo? Que mandaram dinheiro para a Chapecoense, e eu confesso para você, não quero fazer nenhum tipo de julgamento, mas eu não ouvi nenhum tipo de alguém comentando para onde que foi esse dinheiro. Não ouvi, não quero, me perdoe, não estou julgando, mas é a grande falha que tem o ser humano, né? De não dar uma satisfação para as pessoas que merece. Por que que eu sou contra? Eu sou contra, por exemplo, um dirigente de um clube, ele achar porque ele é presidente, que é diretor, isso aqui, não tem que dar satisfação. Tem sim, ele está administrando um patrimônio do povo público. Tem que dar satisfação sim, tá? Agora, eu não vi e não quero ficar fazendo julgamento aqui, mas eu, sinceramente, eu acho que foi uma grande falha. Se houve, me perdoe.
13: Eu também não estou por dentro dessa informação, mas concordo. tem que tudo ser transparente, né, Valdir? Independente das arrecadações, das ajudas, é interessante todo o povo saber, né, os torcedores inclusive, porque a gente de certa forma não sabe para onde vai dinheiro, né? Não só a Chapecoense, mas muitos clubes, né? A gente vê alguns clubes agora recentemente, né, o Internacional recebeu uma doação de um torcedor fanático, o Sonda, né, e conseguiu, querendo ou não, colocar algumas questões financeiras em dia. Claro, falta muita coisa ainda pro Internacional, mas são notícias como essas que o torcedor deve saber. Então, muitas coisas ficam no anonimato, no escuro, e acaba acontecendo essas situações de não ter essa transparência, né? Então, muitos clubes pecam nisso, né?
12: É verdade. Bom, mas a gente fica aqui, né? A nossa solidariedade, nosso sentimento, que Deus continue, né, dando força à família. Eu quero falar um pouco sobre a Copa Paraná, viu? A Copa Paraná, no sábado, nós tivemos na Vila Olímpica do Boqueirão. O São Joséense perdeu para o Cascavel pelo placar de 4-1. 4 para o Cascavel, 1 para São Joséense. No estádio do Rivaldo Brito e Silva, na Vila Capanema, o Paraná venceu a equipe do ACP, o Paranavaí, pelo placar de 3-0. No domingo, no estádio ABC, Foz do Iguaçu 1, Atlético Paranaense 0. E no estádio Os Pioneiros, em Pato Branco, Azures 1, Londrina 1. Com isto, a classificação ficou da seguinte forma: em primeiro, Paraná com 11, em segundo, o Foz do Iguaçu com 8, em terceiro, Paranavaí com 8, em quarto, Azures com 7. Na quinta colocação, Atlético Paranaense com 6, em sexto, o Londrina com 5. Até agora, liderando então, está o Paraná Clube com 11 pontos, né, Guilherme?
13: Exatamente, o Paraná com 3 vitórias e 2 empates, manteve praticamente quase todos os jogadores que tiveram essa subida, né, foram ali para a primeira divisão, né, exceto o Ferreira, que está no ASA, alguns outros jogadores que não estão mais, mas teve uma grande vitória contra o Paranavaí, então assume essa primeira colocação. Já tinha feito um bom jogo contra o Londrina, eu consegui assistir esse jogo, então o Londrina ele abre o placar, faz 2-0, mas o Paraná vai e busca no segundo tempo, tem até chances de virar, mostrando a força. Então tem alguns jogadores interessantes, né? Como eu citei no programa anterior, trouxe novamente o Cristiano, que esteve no Paraná em 2024, inclusive jogou aqui contra o Rio Branco, tem o Salazar, tem o Bruno Dipp, então são jogadores que permaneceram, jogadores com bom nível para uma Copa Paraná. E também temos ali o Foz do Iguaçu, né, que agora é segundo colocado, tem feito bons jogos em casa, tem um zagueiro que é o Gabriel Vidal, que muitos conhecem, passou aqui em 2024, então é um pilar da zaga ali, um bom zagueiro. Também temos o Atlético Paranaense com o Sub-23, alguns jogadores ali que tem bom jogo, então podem também até figurar no profissional. Mas no mais, né, Valdir, é uma Copa Paraná de algumas alternâncias, mas
12: estava até equilibrado,
13: tava, né? Até equilibrado.
12: O Paraná destoou, está lá em cima com 11, diferença de 8 por segundo colocado. Agora daí Foz do Iguaçu com 8, Paraná vai com 8, Azures com 7 e Atlético Paranaense com 6 e Londrina com 5. Quer dizer que tem praticamente quatro equipes brigando aí por mais uma vaga.
13: Exatamente, né? E o Paranavaí, como eu trouxe informação na semana passada, né, o Valdívia, que passou por aqui também, está no departamento médico, pelo que vi informações, 6 a 8 semanas fora, então não sei se consegue continuar na Taça Paraná. Ele que vinha no meio campo ali do Paranavaí, dividindo as funções com o Varolo, jogador que também jogou em 2024 naquele bom time do ACP, que jogou a semifinal aqui, canhoto, então os dois faziam a dupla de meio campistas ali, então tem uma perca grande agora pro Paranavaí. O Azures também não é aquele time do primeiro semestre, teve algumas perdas, então é um time que apresenta alguma estabilidade, né? E o Cascavel também, né? Cascavel que tem o Robinho, né? O meio campista que já tá há muito tempo no Cascavel, fez gol agora e ganhou do São Joséense. O São Joséense que não é também aquela base da Série D, então também perdeu algumas peças. Fato é que a Copa Paraná, os clubes não investiram tanto, né, Valdir? Não como uma divisão de acesso, uma Série D. Destaque só pro Paraná, que teve essa manutenção da base, já tem esse certo entrosamento, o que consegue refletir em campo e estar nessa primeira colocação.
12: 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Então, deixa um abraço lá pro Natan e para todos os funcionários. 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O João Araújo estará conosco na próxima quarta-feira, ele que vem falar sobre o lançamento do seu livro, né? Da sua história, uma história linda, triste, mas verdadeira e linda. Ele que vai vir aqui na quarta-feira falar sobre esse assunto, testemunhar e convidar a você para participar no dia 5, que será o lançamento do seu livro ali na Igreja do Evangelho Quadrangular, né, João? Obrigado, que legal, bonita sua atitude, João, viu, João? 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Ó, vamos falar um pouquinho da terceira divisão. Até agora, ó, vai demorar um pouquinho pro Natan acender a lanterna dele lá, tá? Enquanto não atende, nós vamos fazendo aqui, ó. O Natan é o produtor do programa e ele não deixa passar, né? Tá certo, Natan?
14: Não, tem tempo.
12: Tem que caprichar, senão o aumento não vem, né, Natan? Terceira divisão do Campeonato Paranaense. No estado Álvaro Alves, em Alvorada do Sul. Conhece o estado de Álvaro Alves, não?
13: Não, Valdir, nunca tive pra ir lá.
12: Que estádiozinho gostoso,
13: aconchegante,
12: né? Cara.
13: O PSTC.
12: PSTC, muito gostoso. É longinho, sabe? Mas é muito gostoso, estádio bem aconchegante. Estádio Álvaro Alves, lá em Alvorada do Sul, PSTC 0, Iguaçu 0. No domingo, nós tivemos no estádio Álvaro Alves também, né? O City London, 2-1 no Cambé. Com este resultado, City London e PSTC ganharam o acesso, subiram para a segunda divisão de 2027. Fiquei triste porque eu queria que o Iguaçu de União da Vitória subisse.
13: Se eu não me engano, teve até uma polêmica, né, nesse jogo, referente a um gol que poderia ter sido feito do Iguaçu ali, né, ter sido anulado, foi anulado, um pênalti, se não me engano. Mas subiram as duas times que a gente até já meio que citava aqui. O City London, o primeiro jogo contra o Cambé, na casa do Cambé, fez 4-0, né? Gol do Adiel, que tá lá, gol do Biro. O Biro fez o último gol, a lateral esquerda, o titular.
12: Nesse último jogo agora?
13: No primeiro jogo da semifinal. Tá. Então praticamente já tinham selado a classificação na casa do adversário.
12: Pro PSTC.
13: O City London.
12: City London.
13: Contra o Cambé. E em casa ganhou de 2-1, né? Então praticamente cumpriu o segundo jogo, né? O protocolo, né? De jogar segundo jogo, então já estava praticamente com os dois pés na final. Então montou uma boa equipe. O técnico, se não me engano, é Rafael Andrade, que também subiu com o Galo Maringá em 2024. Então é um treinador que montou uma boa equipe ali. Como eu citei, o Adiel, tem o Biro que jogou ali, tem um jogador do Paranavaí também, meio campista, Gabriel Augusto, tem o Elivelton, que jogou o ano passado pelo Batel, um zagueiro. Então montou uma boa base, né? E o PSTC também, que já figurou, né, na Série A do Paranaense, conquista essa vaga. Então, os dois, ano que vem, estarão na Série B do Paranaense.
12: Eles vão ser adversários do Rio Branco, né?
13: Vão ser adversários do Rio Branco.
12: Eles subiram agora e já participam da Série B.
13: Eles subiram para o ano que vem disputar já a Série B. Isso mesmo.
12: Ah, tá. E, bom, agora tá uma... O Thiago Braz me mandou, para mim, me passou algumas informações da possibilidade, porque o Iguaçu, de União da Vitória, também está agora reivindicando, dependendo do que... Da acontecer com a equipe do Cianorte, que não disputou a Copa Paraná, se for punida, o Cianorte pode perder a vaga juridicamente e, com isso, o Patriotas pegar o lugar do Cianorte, certo? E o Iguaçu, de União da Vitória, subir no lugar do
13: E no caso, o Cianorte cairia para a Série C.
12: Isso, exatamente.
13: Eu não acredito muito, né, Wadir? Não sei você, mas talvez possa vir uma punição, né? Agora, não sei como que é o regulamento, mas não acredito que seja algo assim, que o Cianorte vá cair até pela força do Cianorte. Talvez, se acontecer isso, pode rolar juridicamente alguma tentativa de reversão do Cianorte e atrasar até início do campeonato. Então, o que, na minha visão, pode acontecer, talvez seja uma multa, mas claro, a gente não pode tirar essa hipótese, né? Então, imagino que o Iguaçu esteja atentamente aguardando que o desfecho de tudo isso, né? O Cianorte, claramente, ele errou, né, em fazer esse tipo de movimento, em dar o seu nome, dar, né, o nome da instituição para disputa da Copa Paraná e aí depois pedir licença. Então, claro que haverá punição. Agora, não sei se será tão assim, digamos, entre aspas, severa para o time cair para uma Série C, né? Ainda mais o Cianorte, que vem figurando frequentemente em Copa do Brasil, em Série D, quase subiu para a Série C. Então, querendo ou não, é um time que tem já um certo nome no estado, mas veremos o que poderá acontecer justamente com o Cianorte e o que daí vai ter uma reviravolta tanto para o Patriotas quanto para
12: o
13: Iguaçu.
12: Quanto é que foi o primeiro jogo de ida lá em União da Vitória entre PSTC e Iguaçu? Nesse jogo agora foi 0-0, né? O jogo lá em
13: Alvorada do Sul. Foi 2-1 para o PSTC.
12: Então, o Iguaçu ficou por saldo de gol fora. Então.
13: Exato, deveria ter feito mais um gol para provocar penalidades. E o Citilono, como citei, acabou conquistando a vaga já no primeiro jogo contra o Cambé, né? Fez 4-0.
12: Goleou 4-0.
13: Foi 4-0 fora de casa. Então,
12: e segundo jogo venceu novamente por 2-1.
13: Exatamente, no placar agregado. Então, ele conseguiu fazer 6-1 no Cambé. Né?
12: Esse PSTC manda jogar onde?
13: Em Alvorada do Sul.
12: Em Alvorada mesmo,
13: Alvorada,
12: né?
13: Do Sul, PSTC, Alvorada do Sul, né?
12: Então, quer dizer que, então, possivelmente nós tenhamos que viajar para a cidade de... Porque o Citilondo é de Alvorada, né?
13: Isso.
12: Certo? E o PSTC é de Londrina?
13: Ah, perdão, PSTC é de Londrina, isso. Exatamente.
12: PSTC de Londrina. Então tá bom. Ó a luzinha. Ó ele, parece um...
14: Não, vou até mostrar pro pessoal que tá assistindo
12: lá. Ó a luzinha lá. Aquilo ali é sinal de jabá. É sinal de grana, de dinheiro, né? Então vamos atrás, vamos buscar um pouquinho pra nós e nós voltamos já já. Não saia daí.

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1: Vai lá. Voltamos, são exatamente 18 horas mais 2 minutos, 18:02. Já nós vamos falar um pouco do nosso Rio Branco, do nosso Leão da Estradinha, muito embora não ter muita coisa para se comentar, né? Parece-me que continua tudo na mesma, tudo parado, né? Não temos informação nenhuma, mas a gente vai tentar falar alguma coisa pertinente ao que a gente pensa e o que de repente poderá acontecer. Só que antes eu quero falar aí também da Série C do Campeonato Brasileiro. Nós tivemos neste final de semana no Estádio Santa Cruz, em Ribeirão Preto, Internacional 2-0 no Paysandu. No Estádio Presidente Vargas, Floresta 1, Santa Cruz também 1. No Estádio José Américo Almeida, Botafogo da Paraíba 0, Maringá também 0. E no Estádio Augusto Bauer, em Brusque, Brusque 1-0 na Ferroviária. Portanto, os resultados que ocorreram. E já subiu alguém ou ainda não subiu ainda, ou vai ter que aguardar?
2: O Santa Cruz, que agora pega o Maringá, inclusive uma tarefa difícil para o Maringá, vai jogar lá no Arruda, então, Pernambuco. O Santa Cruz, ele precisa de apenas um ponto para já estar classificado para a Série B. Então, creio que o estádio
1: joga
2: estará...
1: Joga em casa.
2: Joga em casa, então o estádio estará lotado. Até mesmo uma derrota, pelo que estava vendo do Floresta, né? Ele já garante o Santa Cruz na Série B, mas claro que com o apoio da sua torcida, o Santa Cruz vai em busca dessa vitória, né? E também o Maringá, nós temos o Maringá ali bem também.
1: Está Qual é a situação do Maringá ainda? Tem chance?
2: Sim, o Maringá está em segundo com 7 pontos, né? 3 pontos a menos que o Santa Cruz, né? Claro que um empate lá já seria um bom resultado, até porque joga o último jogo em casa. Então,
1: com
2: tem
1: quem
2: tudo
1: sabe, ele joga
2: com Floresta.
1: Em casa. Floresta em casa, último jogo.
2: Isso, então.
1: E agora é o último jogo também do Santa Cruz, não, né?
2: Não, é o penúltimo, né? Estamos na quinta
1: tem
2: rodada.
1: Tem mais uma rodada para
2: isso,
1: essa,
2: são,
1: né?
2: São 6 rodadas, né?
1: Uhum.
2: Então, o Santa Cruz está praticamente já com um pé e meio, a gente fala assim, né? Na Série B. Então, basta um empate com o Maringá, uma combinação de resultados onde o Floresta não ganha do Botafogo, né? O Botafogo, que é uma decepção por tudo que tem, representa para Paraíba, né? Por ter jogadores de nome como o Nenê lá, então muito mal, tá com um ponto apenas na chave.
1: Quem, o Floresta?
2: O Botafogo da Paraíba,
1: né?
2: O Botafogo tá com um ponto, o Floresta tá com 4, que é
1: certo.
2: O terceiro, e o Maringá com 7, que é o segundo.
1: Uhum.
2: Então o Maringá, ele tá bem colocado, né? Pode arrancar o empate lá e decidir a vaga em casa. Claro que uma vitória também iguala com o Santa Cruz e joga tudo para a última rodada. Mas vejo o Maringá com boas perspectivas de também subir, né, Valdir?
1: Certo. Então agora vai ser nesse final de semana. O Maringá recebe a equipe do Santa Cruz lá em Maringá.
2: Exatamente. Maringá e Santa Cruz lá em Pernambuco, né?
1: No Pernambuco.
2: Lá em Pernambuco. O primeiro jogo de entre eles foi em Maringá, onde que o Maringá acabou perdendo no último minuto, né? Pro Santa Cruz. Santa Cruz conseguiu essa vitória.
1: No Mundão da Arruda, né?
2: Acho que isso, exatamente. Em Pernambuco, no Arruda. Então é um estádio.
1: Estádio grande, hein?
2: Característico, né? Um estádio, a torcida apaixonada, né?
1: Torço muito pro Santa. Santinha voltar,
2: Foi um grande clube, né, Valdir? A gente lembra do Santa Cruz na Série A, então é um clube que tem sua representatividade.
1: Olha, talvez, né, não quero fazer, não quero exagerar, mas eu acho que o Santa Cruz, ele equilibra com a torcida do Ceará, do Fortaleza, do quem mais ali?
2: Do Sport,
1: do Recife, sim. Do Vitória da Bahia.
2: Sim, são torcidas apaixonadas, né? Torcidas
1: exatamente.
2: Do Nordeste ali, então o
1: Se
2: Santa
1: não
2: Cruz
1: for
2: tem...
1: maior do que a torcida,
2: exato.
1: Né? Tem que
2: muita,
1: é muito apaixonada,
2: tem,
1: né?
2: Muita representatividade.
1: Eu não conheço a cidade de Recife, tenho muita vontade de conhecer, mas diz que é uma cidade muito linda, né?
2: Sim, eu estive ali próximo, na verdade, estive em Alagoas, então são lugares bonitos, praias bonitas, né? E são torcedores que são pessoas que gostam muito do futebol, né?
1: Quem nasce em Recife, o que é?
2: Acho que é pernambucano, né? Né, Natan?
3: Você acha? Recife é. É a capital do Pernambuco.
2: É
3: a
2: capital,
3: né?
2: É.
3: Acho que ainda, conta
1: não,
3: como.
1: Eu sei que é capital, mas não quer.
3: Não. Eu,
1: recifiano eu ainda?
2: Recifiano.
3: Recifiano?
1: Hã?
3: Recifiano?
1: É?
3: Aí, mas.
2: Eu sei que nasce em Pernambuco, né? Que é.
3: É o estado. Mas aí, recifiano pra mim é novo, né?
1: É, exatamente. Você sabe a cidade que nasceu Garrincha, não?
3: Garrincha?
1: É.
3: Olha,
1: Garrincha é um dos maiores ídolos do futebol do mundo, Natan, você não sabe?
3: Rapaz, vou ficar devendo, ó.
1: Você já Garrincha. Viu, já ouviu falar em Pau Grande?
3: Ih, rapaz, eu nem sei se eu quero ouvir falar.
1: Ah. Mas é a cidade do Garrincha, você não seja malicioso, rapaz.
3: É mesmo?
1: Não seja malicioso, a cidade do Garrincha, maior ídolo do Botafogo, do Brasil, do mundo, certo? É a cidade que ele nasceu, chama-se
3: Pau Grande,
1: tá? Certo?
3: Olha, eu até ia pesquisar aqui, mas fiquei com medo.
1: Eu pensei que o Natan ia dizer, ui!
2: Pelo que consta, é um município de Magé, no Rio de Janeiro, né,
3: Rodrigo? É? Ah, é Rio de Janeiro?
2: Exato.
3: Olha.
2: É o município de Magé, que é.
3: Não, até ia pesquisar, mas fiquei com medo aqui de pesquisar.
1: Mas é isso aí, olha. 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
3: 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Nossa, não tem como recusar, né?
1: Ô, Natan, você cozinha, não?
3: Olha. Passa fome, não passo.
1: É mesmo, né?
3: Passa fome, não passo. Fazer uma carne, nem fazer um feijão daquele jeitão, ainda sei.
1: Sabe fazer um ovo?
3: Sei. Não, tem que saber, né?
1: Sabe fazer também um miojinho?
3: Um miojo, não. Aí é o base, tem que saber. Se não, né?
1: Sabe que o miojo é o miojo é tradicional do o alimento das tias, né?
3: Alimento das tias?
1: Das tias, é.
3: Uhum. Por Sim. que alimento das tias?
1: Porque ela chega em casa de madrugada, né? Cansada, com fome. Daí ela chega, eu vou fazer um miojinho. Gostou da ideia, não?
3: Entendi.
1: Não, tem pertinência isso, não?
3: Rapaz.
1: Chega em casa, ela trabalhou a noite inteira, né? Trabalhou a noite inteira, chega em casa 5 horas da manhã, com fome, com sono, cansado. Não, tô com fome, poxa, preciso comer uma coisinha. Ah, então vou comer um miojinho e um ovinho, né?
2: É o mais rápido, né?
1: É, então, tudo mais
3: prático, né?
1: Sabe cozinhar, não? Você não?
2: Não muito, né? Pouco, mas me viro também, igual a Natan citou aí, né? Eu preciso aprender mais da culinária.
1: 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O meu comentarista, né, eu gostaria de saber de você, se eu não me engano, se eu não estou enganado, já fazem 15 dias que saiu esse edital, né? Esse edital de convocação para que o pessoal se inscreva para fazer aí o novo quadro de sócios, né? E também. Sim. E acho que já deu 15 dias, já deve ter que. Se já deu 15 dias, já está na hora, ou já passou da hora de ter uma nova assembleia, uma nova convocação. Ou não ainda, dentro do que você conhece?
2: Olha, não sou tão por dentro do assunto, mas como você falou mesmo, já tem aí alguns dias que já foi feito esse chamamento, né? Até temos a relação, 15, já, né? Passou, então nós temos essa relação, né? Mas não sei como que tá o pronunciamento, se o pessoal já se pronunciou, se quem foi chamado já se apresentou, né? Então
1: porque foi chamado para se inscreverem, né?
2: Sim.
1: Tá. Dentro disso, se houve pessoas inscritas ou não houve o quórum total de tudo, logicamente que Dr. Bruno Cadre, que é o advogado da SAF, também o Alex Jacomel, eles estão vendo, estão estudando essa possibilidade nos próximos dias ter aí já a nova eleição para os novos associados também, e também associados, né?
2: Exatamente, então, né, estão no aguardo para saber se serão mais associados e darão prosseguimento, né?
1: Nós estamos aguardando que o Dr. Bruno deu um parecer pra gente, né? Dr. Bruno, dá um alôzinho pra gente, nem se puder dar uma ligadinha para falar alguma coisa, se puder esclarecer ou gravar, a gente vai gravar com o senhor aí, entende? Ou vem aqui novamente, porque a gente está preocupado, né? Em acelerar essa situação, porque o tempo passa muito rápido.
2: Sim, né? Sem dúvidas, né? E tem que ter caráter de urgência, né, Wadir? Como a gente tem citado aqui, né? O clube, ele precisa de algo novo, de um fato novo nos próximos dias, né? Porque a gente já tá batendo aí final do ano e
1: 28 de novembro a 28 de setembro, hoje, temos praticamente 2 meses para o início do trabalho, se não retardar.

0: muitos jogadores chegando no meio do campeonato, então a gente viu como foi o campeonato do Rio Branco, e o que o torcedor não quer é que novamente seja desta forma, né? Então não só eu, como quem está do outro lado ouvindo, não quer que tanto a gestão do Marcos Amaral quanto, né, o Bruno Cadro e o Jacomel façam isso novamente com o torcedor, né? Que o que mais importa pro torcedor é o futebol. Então a gente está falando aqui de um planejamento que já deveria ter sido feito nos bastidores sobre tudo isso que está acontecendo com o Rio Branco. Então o que o torcedor mais quer é que seja um caráter de urgência para que o torcedor o ano que vem tenha um orgulho, né? Claro, ferido com tudo que aconteceu, mas com orgulho de ir no ano que vem no estádio e ver um bom time, um time que convença. E Valdir, só falando, né, vendo os times que subiram e como tá a tabela, pra mim é uma tabela muito mais acessível pro Rio Branco conseguir montar um bom time e subir, né? A gente não tem times como o Paranavaí, o Paraná, claro, a gente tem o Andraus, tem ali o Patriotas, que sempre vai
1: time do nosso tamanho.
0: Mas são times pra mim, né, me desculpem falar, não tem tanta expressão como o Rio Branco tem pro estado e pro seu torcedor, né? O Rio Branco é o time que tem mais, pra mim, mais torcedores.
1: Não, dos 12. A camisa mais pesada é do Rio Branco.
0: Exato.
1: Com todo o respeito que possamos ter, tá?
0: Sim.
1: Não, a gente não está querendo denigrir, tirar, digamos assim, desrespeitar as outras equipes, mas a gente está falando de uma coisa normal, natural. É lógico, por exemplo, se tem um Paraná hoje, o Paraná, nós iríamos reconhecer que a camisa mais pesada é o Paraná. Certo? Se é o Paranavaí, tá? Eu não sei, daí eu já fico pensando ainda se o Rio Branco não é a camisa mais pesada do que o Paranavaí, eu acho que é. Mas sim, um Paraná, uma outra equipe aí, certo? Para mim, é a camisa mais pesada é a do Rio Branco. Até por uma questão de obrigatoriedade, o Rio Branco é obrigado a subir o ano que vem.
0: Sem dúvidas, e é isso que eu tô falando pro torcedor, né? Então, claro, a gente respeita as outras equipes falando aqui, mas o Rio Branco, ele tem a obrigação, né, de ano que vem, ter um planejamento ainda melhor do que foi esse ano, que para mim não teve, né? Foi tudo montado às pressas. Sabendo que no próximo ano a divisão de acesso estará ainda mais acessível pro clube como o Rio Branco, com toda a sua representatividade pro litoral e pro estado, conseguir subir para 2028 disputar a Série A do Paranaense.
1: Agora, eu quero aqui não antecipar e nem colocar o carro na frente dos bois, mas eu particularmente quero dar um testemunho aqui e passar assim uma certa segurança, uma certa tranquilidade ao torcedor, de que pelo que eu estou esperando, não é ainda certeza, mas porque pelo que eu estou esperando, o grupo que está vindo aí é um grupo de pessoas correta, é um grupo de pessoas idôneas, é um grupo de pessoas que conhecem o cheiro do Zig, conhecem os atalhos, pessoas sérias, entende? E que eles tragam junto com eles, que infelizmente dentro desse contexto, se for essas pessoas que eu estou sabendo, não vejo assim entre eles um, digamos assim, alguém de ponta financeiramente, que é muito importante, mas que eu sei que eles têm crédito, credibilidade para buscar essa pessoa, certo? Com dinheiro, com a grana para vir ajudar, certo? Porque aquele teu negócio, se fizer um bom elenco, fizer um bom time, tudo, você vai consequentemente buscando o lado financeiro, né? Busca, por exemplo, só o fato de dedicar hoje 80% da dedicação dos gestores, das pessoas envolvidas, para subir o Rio Branco para o ano que vem, já em 2028 vai facilitar mais, porque já está na primeira divisão, né?
0: Sim, com certeza. E como você citou, com pessoas sérias, parcerias sérias, teremos,
1: e
0: né?
1: Pessoas sérias, tem pessoa séria do lado dela também.
0: Tá? Sim, também.
1: Tem isso. Eles não vão ter curva de rio do lado deles. Eles vão ter pessoas sérias do lado deles. Porque a tendência é de as pessoas sérias ter pessoas sérias do lado deles. Curva de rio, ter curva de rio do seu lado também. Entende?
0: É, isso é uma verdade, né, Bodir? Então, é o que você falou, né? Tem que ter essa credibilidade, né? Que o Rio Branco acabou perdendo, né? A gente sempre cita aqui.

0: as empresas, né, de Paranaguá, a gente sabe quem ainda está com o Rio Branco, quem não está. Então, como você falou, se assumir pessoas sérias, se vir pessoas sérias para o Rio Branco, tenho certeza que até empresas aqui da cidade, portuárias, podem novamente abrir as portas, ter esse patrocínio, ter, né, essa injeção para o Rio Branco, para que o Rio Branco consiga montar um bom time e conseguir planejar o seu 2027 já pensando na Série A do Paranaense em 2028. Então, como eu citei aqui, trabalhar com pessoas sérias faz com que a gestão seja mais séria e assim o Rio Branco consiga ter um melhor rendimento no campo, né? Com jogadores que consigam ter um retorno técnico que faça o Rio Branco subir.
1: Eu hoje sou talvez a pessoa menos indicada em Paranaguá, certo? De chegar e dizer assim que eu acredito em alguém, certo? Porque é difícil, né? Em quem eu acreditei me deu um tombo, me derrubou como se fosse aqui do 11º andar do Palácio do Café. Só que graças a Deus eu não morri, tô vivo, certo? Machucadinho, né? Machucadinho, mas tô aí, certo? E você sabe que fica chato, fica ruim para mim dizer assim que eu acredito em alguém ainda. Eu acredito. Apesar do tombo que eu levei, apesar da traição que eu tive, certo? Com o gestor do Rio Branco, com as promessas dele, tá? Eu confio nesse grupo que está vindo. Confio plenamente nessas pessoas. E você tem uma lista aí que você vai ler, né, dos conselheiros do Rio Branco hoje. Já você vai ler na íntegra quem são os conselheiros do Rio Branco hoje e como é que de repente a gente pode preparar aí e vamos avançar dentro desse contexto aí do nosso Leão da Estradinha. 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São exatamente 18h24. Como você pode passar para nós a lista dos conselheiros de hoje, que as pessoas que fazem parte do quadro aí de associados, não?
0: Sim, Wodir. Então aqui, né, como você nos trouxe essa relação do Rio Branco como o Conselho Deliberativo eleito do Treino 2022-25, nós temos aqui no total de 20 ex-conselheiros, né, dentre eles, 3 renunciaram, né, e um tem um falecimento, que é do Valdemar Lubumba, né, o Valdemar Pereira dos Santos, mas nós temos aqui novos associados admitidos na reunião do 10/1 de 2024, que são, creio eu, são os que se tornaram, né, associados, né? Então temos aqui no total de 9 pessoas, né, Wodir? Que você nos trouxe o Márcio José de Freitas Nascimento, foi um chamamento como associado, o Flávio de Miranda Soares, a Maísa Alexandre Pires, o Bruno Elcadre, o Fábio Júnior Portela, o Lucas Carvalho de França Ardigó, o Jonathan Lippe, o José Carlos Gaia e o Luiz Aurélio Cardoso Gonçalves. Então, esses são os que você trouxe aqui, né? Que são os chamamentos como associado a partir de 2024, né?
1: Essa relação que o presidente do Rio Branco, o senhor Alex Jacomel, me entregou. Tá ali embaixo, o que é? Que é a outra parte?
0: Não, aqui é só uma observação, que, né, diz caso seja apresentado prova documental do outro associado, regularmente admitido, ainda vinculado ao clube, sua situação deverá ser recebida e analisada dentro do mesmo procedimento, sem prejuízo dos direitos estatutários. Então, poucos associados, creio eu, né? Mas são esses nove que você trouxe para nós lermos aqui. Né?
1: Esperamos que tenhamos a nova chamada em breve, né? Porque está passando o tempo muito rápido, temos aí só 60 dias para definir tudo e ter a nova diretoria, novos conselheiros, né? E para a gente começar a trabalhar forte, né? Trazer a notícia para o torcedor do Rio Branco que está angustiado. 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
1: Muito bem. 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São exatamente 18h27. Então agora vamos aguardar. Eu quero ver se consigo contato ainda amanhã com o Dr. Bruno, com o Alex, né? Com o pessoal todo aí que está. O pessoal está se reunindo internamente. Eu acredito que sim, que eles estejam se reunindo internamente, até porque precisa dar uma acelerada, e eles sabem, né, da necessidade que tem de não deixar tudo para a última hora. A fila está andando muito rápido, daqui a pouco chega o mês de dezembro, entra aquele clima natalino, clima de final de ano, todo mundo viajando, Natan viajando para a Europa, para o exterior, e fazendo já como está fazendo já o nosso Samuca, né?
2: Samuca.
1: Só manda foto, né?
2: Daí não, Samuca tá viajando doidado.
1: Só
2: aí,
1: manda,
2: né,
1: foto, rapaz. Pô, o cara tá com a grana, viu? Tá com o dinheiro. Como é bom trabalhar na Ilha do Mel, né, seu Natan? Vai guardando o teu também, viu?
2: Claro.
1: É, com certeza.
0: Mas Rodrigo, você tem razão, né? Os dias estão se passando, né? Então eles têm que acelerar esse processo, né? E como novamente eu citei, né, na minha escala anterior, né? Eu estava aqui no dia que o Bruno Cadre veio, estava nos comentários, né, sempre agradecendo ao torcedor que esteve conosco, né, e em uma das suas falas ele falou que não mais que ele, mas ele estava muito desesperado para que toda essa situação se resolvesse. Então esse talvez é o sentimento do torcedor que fica com esse ponto de interrogação, né, como está o Rio Branco, né, tem essas duas partes, eles têm que se resolver em prol do Rio Branco, claro que judicialmente é difícil, o trâmite deve ser mais demorado, mas que eles consigam acelerar todo esse processo, porque como você citou, né, para janeiro, para dezembro já é um pulo, já é logo ali, nós já estamos, né, terminando setembro, já estaremos entrando em outubro, então o planejamento já deve vir, né, a partir de final de novembro, início de dezembro, até porque o ano que vem provavelmente a Série B já será no início do ano também, como foi esse ano. Então o Rio Branco ele tem que se planejar para fazer uma boa Série B, né? Uma boa divisão de acesso e trazer alegria para o torcedor, que é o que o torcedor deseja, né?
1: Beleza, vamos embora, Guilherme?
0: Vamos embora, agradecer a todos.
1: Vai pra casa direitinho,
0: com certeza,
1: né?
0: Uhum. Quero agradecer a todos.
1: Até que horas vai o teu alvará depois do programa aqui?
0: Não, sempre daqui eu vou pra casa, tomo um café com a esposa, né? Precisa sair, né? A gente tá junto, sai junto.
1: Então... Olha lá o Natan falando que você é um cara sério dormindo. Oi, Natan.
0: Então, mandar um abraço a todos, né? Deus abençoe. Uma ótima semana quem está nos ouvindo e quem está nos acompanhando. Deus quiser, quinta-feira estamos aqui novamente, né, Udi?
1: Então tá bom. Vamos embora, Natan?
2: Opa, vamos nessa. Mas só deixa eu mandar uns abraços aqui rapidinho. Quem tá acompanhando aqui no YouTube, hein? O André Luiz, ele esteve aqui na audiência aqui, mandou um abraço aqui. E aqui quem também apareceu aqui no YouTube foi o Paulo Cardoso. Estamos aqui na escuta. Um abraço.
1: Paulo Cardoso, esse é gente boa, hein? Esse é gente fina. Tá lá em Curitiba ouvindo o programa, certo?
2: Olha.
1: Ô, Paulo! Paulo, eu tô torcendo por você aqui, hein, Paulão? Ô, Paulão, você é pedra 90, você é gente boa, é muito competente, viu? Eu sei, vou brigar por você aqui, viu, Paulo? Beleza? Fica com Deus, um abraço pra sua esposa, que gosta muito de Paranaguá. Então vamos embora, né, Natan?
2: Vamos nessa, vamos
1: nessa. Vai pra casa.
2: Não, vamos pra casa. Chega por hoje, que a semana ainda tá começando,
1: quem
2: né?
1: Quem que tá então... te esperando lá na tua casa, Natan?
2: Olha... Aí me complicou.
1: Então nós vamos embora. Amanhã nós voltamos a partir das 17 horas aqui na Ilha do Mel FM, a rádio que você ouve, a rádio que você vê. Um abraço e até lá. Tchau, baixinha.
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2: Olá para você que acompanha a nossa programação aqui na Ilha do Mel FM. Eu sou Elísio Júnior e trago informações do nosso departamento de jornalismo. O Tribunal Superior Eleitoral, TSE, formou maioria na última quarta-feira pela cassação dos mandatos da prefeita de Antonina, Rosane Ozaki, e do vice-prefeito Diogo Alves Machado. O processo envolve a implantação do programa Tarifa Zero no transporte coletivo do município durante o ano eleitoral de 2024. O julgamento ainda não foi concluído e segue em sessão virtual. Até agora, 4 ministros acompanharam o relator, Floriano de Azevedo Marques. A ministra Estela Aranha apresentou o voto parcialmente divergente. Ainda faltam os votos de Nunes Marques e André Mendonça. O Tarifa Zero começou em junho de 2024, quando a passagem de R$ 5,00 deixou de ser cobrada. A medida foi questionada pelo Ministério Público Eleitoral. Se a cassação for confirmada, poderá ser realizada uma nova eleição para prefeito e vice da cidade de Antonina. Nós voltamos a qualquer momento, direto da nossa redação aqui na Ilha do Mel FM 90.3, a rádio que você vê.
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0: obrigado pelo carinho de todos vocês. Obrigado São Paulo, obrigado Brasil, obrigado mundo.
1: Deus abençoe vocês, gratidão imensa. Beijão.
2: A gente só tem que agradecer ao carinho de todos vocês. Obrigado por terem saído de suas casas em plena quinta-feira, São Paulo. Demais, Crigão.
1: Demais.

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0: comigo. Vai ter que fazer amor comigo, bebê.
1: Essa tem que fazer demais.
0: Você tá doido? Desculpa, viu, gente? É o nosso papel.

0: que você vê. 7h59.
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12: Do Brasil. As notícias do governo federal que movimentaram o país no dia de hoje.
13: Olá, boa noite.
14: Boa noite para você que nos acompanha em todo o país.
13: Segunda-feira, 28 de setembro de 2026.
14: Vamos aos destaques do dia.
13: Mais de 500 sites de apostas irregulares são retirados do ar no Brasil.
14: E após proibição das bets, quem tem dinheiro nas plataformas poderá pegar o valor de volta.
13: Cidadão será notificado sobre prazos e procedimentos para devolução dos recursos. Luciana Colares de Holanda.
15: A partir de terça-feira, dia 6, os sites e aplicativos de apostas saem do ar.
14: Mercado de combustíveis tem regras mais rígidas contra aumentos abusivos.
13: E portaria prorroga a subvenção ao óleo diesel em meio à alta do petróleo. Gabriela Noronha.
16: Em outra frente, a ANP determinou multas que somam mais de 700 milhões a distribuidoras de combustíveis por elevação abusiva de preços.
14: Futebol feminino ganha marco legal para a profissionalização da modalidade.
13: Lei também prevê proteção à maternidade e combate à discriminação e à violência. Thaís de Araújo.
17: A lei do futebol feminino estabelece diretrizes nacionais para o desenvolvimento do esporte. Entre as medidas está a redução gradual do número de atletas não profissionais nas competições oficiais.
14: Hoje, na apresentação da Voz do Brasil, eu, Mariana Jungmann e Luciano Seixas.
13: E acompanhe a gente ao vivo, acesse radiogov.ebc.com.br ou canal Gov na sua TV aberta.
14: Quem tem dinheiro em casas de apostas vai receber informações do governo federal sobre como e quando pedir a devolução dos valores.
13: Os avisos serão enviados pela caixa postal do gov.br e também pelo WhatsApp para orientar os usuários sobre os procedimentos e os prazos.
14: Pelas novas regras, os valores devem ser devolvidos diretamente pelas casas de apostas até 5 de outubro. Em alguns casos, a restituição será feita por instituições financeiras, com prazo até 14 de outubro.
15: As empresas têm até o dia 5 de outubro, próxima segunda-feira, para retirar as propagandas do ar, inclusive de patrocínios. Dia 5 também, às 11:59 da noite, é o prazo para retirada voluntária dos valores pelos apostadores. A partir de terça-feira, dia 6, os sites e aplicativos de apostas saem do ar. Entre os dias 7 e 8 de outubro, as bets devem informar as instituições financeiras os saldos remanescentes, discriminados por CPF. E de 9 a 14 de outubro, finaliza o prazo para devolução dos saldos aos apostadores pelos bancos. A partir do dia 14, se houve qualquer obstáculo para devolução dos valores, os saldos serão repassados à Caixa Econômica Federal, que receberá os recursos e vai providenciar a devolução aos apostadores. Luciana Colares de Holanda, para a Voz do Brasil.
13: E também está sendo feita a operação contra as bets que não eram regularizadas, as ilegais.
14: Já foram retirados do ar 506 sites suspeitos de oferecer apostas de forma irregular no Brasil.
13: A ação foi feita pelos Ministérios da Justiça e Segurança Pública e da Fazenda, que monitoram plataformas sem autorização para funcionar no país.
14: Levantamento também identificou 43 canais e grupos ativos no Telegram relacionados à divulgação de apostas e jogos de cassino online. Juntos, eles ultrapassam os 202 mil integrantes.
13: A iniciativa faz parte de um trabalho para interromper o acesso a plataformas que operem sem autorização e impedir que novos endereços sejam usados para oferecer apostas ao público brasileiro.
14: Uma questão de saúde mental.
13: Assim, o governo federal definiu a onda de vício em apostas online, as bets, que foram proibidas na semana passada em todo o país.
14: Transtornos e até mesmo